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4: 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Esse é o Oeste Show da Noite, a sua atração semanal de segunda a sexta-feira, das 20 até as 23 horas, com bastante música boa e a interação do amigo ouvinte. Entre eles, o Eloy Oberman de São Miguel do Oeste, que está pedindo Bombom Assassino com Vanderlei Rodrigo. Tem também a Silvane, de Santa Helena, que ela quer escutar uma música do Renan e Raí. Então vamos rodar a música Sempre, Sempre. Grande sucesso deles lá de 2008. E também o Norberto Lorenzini, ele quer escutar a música Mulher Ilusão, com o musical Blue Star, com a participação especial de Sadir Kist, da Banda Legal. Então agora com vocês, Vanderlei Rodrigo, na sequência, Renan e Raí e também musical Blue Star.

0: Musical Blue Star, Mulher Ilusão, Sempre Sempre Renan e Raí e Bombom Assassino Vanderlei Rodrigo. 21 horas e 15 minutos, hora certa para a Loja Baques. 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
0: Muito bem, então, agora vamos voltando aqui com mais pedidos dos ouvintes. A Célia Bona está pedindo Acertei Bonito, lançamento da banda Rainha Musical. Tem aqui o Claudir de Tigrinhos, que está na escuta dessa linda programação. E ele pede a música Remédio Mulher, outra música com a participação especial do Sadir Kiss da banda Legal, dessa vez com a banda Céu e Cantos. Eu também tenho aqui áudio para rodar do Paulinho Bavaresco. Boa noite.
3: Boa noite, locutor. Tudo certo? Chegou o final de semana. Só agradecer a Deus. Anda aquela próxima boa música. Uma boa noite, trabalho. Até mais segunda-feira.
0: Valeu, obrigado, Paulo. Bom fim de semana. Até segunda. A Jaqueline de Cunha por ela está pedindo aí Mariazinha, Não Sei Se Eu Vou. Então o nome dessa música, ela é Saia Comigo, Mariazinha, do musical Monte

e azul. E também tem ainda o Décio Nickney, lá do Rio Grande do Sul, que ele quer oferecer uma música pro irmão Elton, de Tunápolis, que está de aniversário hoje. O trombone com os ideais de Porto Lucena, lá de 1977. Uns parabéns pro seu irmão Elton, muitos anos de vida e, claro, bastante saúde na vida dele. Então agora com vocês, Rainha Musical, na sequência Céu e Cantos, também vai ter Monte Azul e Os Ideais.

0: O trombone de 1977 com os ideais, Saia Comigo, Mariazinha com Monte Azul, Remédio à Mulher com Banda Céu e Cantos e Acertei Bonito com Rainha Musical. Confira a hora certa. 21 horas e 30 minutos.
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0: Ok, então vamos rodar aqui três áudios dos ouvintes aqui. Coisa boa, hein? Boa noite!
5: Boa noite, meu amigo locutor. Eu quero pedir uma música. É dos atuais, Valsa do Amor. Se for atendida, meu muito obrigado, agradeço e uma boa jornada, um bom trabalho dessa rádio ali.
0: Muito obrigado, seu Lauro Schaefer, de Beato Roque, São João do Oeste. Ele que está pedindo os atuais com a Valsa do Amor. Também tem o pessoal de São Miguel do Oeste.
6: Boa noite, tudo bom? Gostaria de ver uma música da banda Som Marino, hein? Só pra curtir o Júnior e sua esposa Marlene, São Miguel do Oeste.
0: Beleza, então, vamos rodar sim uma música a pedido do Júnior Triquez do San Marino. Então eu vou rodar Menina dos Meus Sonhos de 2001 e também tem áudio aqui do pessoal de Saltinho. Boa noite.
7: Boa noite, Fernando, tudo certo? Aqui é o Júnior Silva de Saltinho, gostaria de ouvir um popuri de marcha, de bandinha da banda 10. Para todos ouvir, para sair da rádio, se for atendido, agradeço.
0: Esse aí é o João da Silva de Saltinho, então ele está falando da música Medley Oktoberfest com a Banda 10. Então agora com vocês os atuais e na sequência Musical San Marino e também Banda 10.

0: Medley Oktoberfest com a banda 10, Menina dos Meus Sonhos com San Marino e Valsa do Amor com Os Atuais. 21 horas e 45 minutos, hora certa para a Loja Baques. 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
0: Muito bem, então, nós temos aqui mais pedidos do Ademar Roberto Trindade, de Frederico Westphalen, ele que está pedindo música popular brasileira com Camila Camila, com Nenhum de Nós, de 1987, e também José Augusto com Querer e Perder, de 1981, e também o Mauro Seu de Pinheirinho do Vale, ele quer ouvir Uma Só Lajota com Jorge Strapasson. Então agora com vocês, Nenhum de Nós, na sequência José Augusto e também Jorge Strapasson.

0: Uma só lajota com Jorge Strapasson, Querer e Perder com José Augusto e também Camila Camila com Nenhum de Nós. Então confira a hora certa. Pontualmente 22 horas.
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0: Muito bem, agora são 22 horas e 4 minutos. Vamos continuando então com o nosso West Show da noite. Até as 23 horas, Fernando Kaiser fazendo companhia contigo nesta noite de sexta-feira, 21 de agosto de 2026. E para você participar conosco, é só você ligar no 3634-1440 ou no 9188-1715. Então vamos rodando o áudio aqui na programação. Boa noite.
1: Boa noite, Fernando Kaiser. Quem fala é o L. Paulo Schmidt, Florianópolis. Se possível, você me toca uma valsa, uma rancheira. Toda noite sintonizo o seu programa aí.
0: Viu, Hélio? Eu vou fazer o seguinte, eu não vou rodar uma valsa ou uma rancheira. Eu vou rodar uma valsa e uma rancheira, tá certo? Tá combinado, então? A valsa vai ser Nordsevelen, com os populares de Não Me Toque, Rio Grande do Sul, e também a rancheira do Zé com o musical Berlim. O Hélio Paulo Schmidt, ele que mora em Florianópolis, escuta nosso programa todas as noites, e assim como várias outras pessoas aqui em Iporã do Oeste e também na região que escutam diariamente o nosso West Show da Noite. E a Jaqueline de Cunha Porã, ela está pedindo mais uma com Minha Serenata, com João Mineiro e Marciano. Então agora com vocês os populares, na sequência musical Berlim e também João Mineiro e Marciano.

179, Minha Serenata com João Mineiro e Marciano, A Rancheira do Zeco Musical Berlim e Nordsevelen com os Populares. O Antônio Terhorst, ele está pedindo Os Ideais, dançando em Porto Lucena. Também tem o Elci Antônio Marasca, que está pedindo O Alemão e o Delegado com os Três Chirus. E nós também teremos ainda Show de Bandas, o Poupuri Show de Bandas com a Banda Signos. Então agora com vocês Os Ideais, na sequência Os Três Chirus e também Banda Signos com Poupuri de Bandinhas. Música.

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0: Brás com a banda Signos, o Alemão e o Delegado com os Três Chirus e Dançando em Porto Lucena com os Ideais. Confira a hora certa. 22 horas e 29 minutos.
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Ok, então, agora são 22 horas e 32 minutos, ainda restam 28 minutos para o término do programa Oeste Show da Noite, mas ainda dá tempo de você pedir a sua música no 3634-1440 ou no 9188-1715. Então agora vamos continuando aqui com o musical Atalaia, Baby, e depois San Alberto com RP 2000 de Capio Vicínio, Misiones Argentina, e também os Mensageiros de Campina das Missões, O Amor Está No Ar e Schitt's and Liesel com os Vilanenses. Então agora com vocês, musical Atalaia.

Shits and Lizzle com os Vilanenses, O Amor Está no Ar com os Mensageiros, San Alberto com RP 2000 e Baby com o musical Atalaia. E é dessa maneira que nós vamos encerrando o nosso West Show da noite. Eu quero agradecer a todos os ouvintes que estiveram conosco nesta noite de sexta-feira, 21 de agosto de 2026. E vamos então atendendo as últimas participações da noite. O Benjamin de Cristal do Sul está pedindo Vaneirinha do Adeus com os Mirins e Dudu que Dalvan Biquíni Preto. E a Jaqueline de Cunha Porã está pedindo a última do programa com Menina Não Corte o Cabelo. Então eu vou rodar com Viu Seu Pause. A participação do Amigo 20 retorna amanhã às 5 horas com o programa Bom Dia Oeste, apresentado por Vilmar de Souza. Às 7 horas teremos o RPN Primeira Edição. Às 8 horas da manhã, Momento Empresarial Oeste. E às 8h10 da manhã, Arley Silveira estará de volta comandando o Sabra Alegre. Ao meio-dia, o Globo em Foco. Às 1h30 da tarde, Paulo Simis comandando o Sabra em Festa. Às 17 horas, o Misturadão da Oeste com Claudir e Bianca Henk. Então, gente, valeu, muito obrigado. Tenham todos um ótimo final de semana. Fiquem com Deus e até segunda-feira que vem, dia 24 de agosto, às 20 horas, logo após A Voz do Brasil, com mais um West Show da Noite, tá certo? Valeu, gente! Muito obrigado! Tchau, tchau!

0: 10:58.
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1: E olha aí, o Madrugadão do Sábado tá começando, né? E a partir de agora, claro, naquele ritmo, naquela música boa que você sabe, que só toca aqui na USFM, tem muito sucesso aí pra te fazer companhia. Vamos juntos, são 5 horas de música com muita animação, com muita música bacana. Fique com a gente porque a sua madrugada vai ser nota 10. Seguimos, é Madrugadão de Sábado.

É mais um sábado, é mais uma vez a Oeste FM fazendo sua companhia. É o Madrugadão da Oeste, sempre de domingo a domingo, trazendo sempre o melhor da música. Oeste FM, sempre 24 horas no ar, para você sempre estar com a melhor companhia. A gente vai até às 5 da manhã trazendo músicas selecionadas a dedo. A participação do ouvinte retorna a partir das 5 da manhã. E enquanto isso, muita música boa vai chegando por aqui. Siga conosco, Oeste FM de Iporã do Oeste, Santa Catarina, emissora afiliada à Rede Peperi de Comunicação, feita para você, alegria da nossa gente. Mais música agora para você.

Você que tá ligado na programação da West FM, madrugada de sábado, e aqui a música não para, muita alegria, muita descontração, muita música boa pra você na madrugada do seu sabadão. É muita música especial, a música de banda, as músicas antigas, as músicas que fazem sucesso no momento, rodam por aqui na madrugada da Oeste.

É o madrugadão da Oeste deste sábado, vamos entrando no embalo do fim de semana com bastante sucesso, com bastante música boa, especialmente selecionada pra você curtir, tá certo? Então, vamos que vamos!

isso daí, Oeste FM 94,5, 24 horas por dia no ar para levar sempre alegria para você. Estamos em mais um sábado, mais um final de semana começando e a programação da Oeste segue. É o Madrugadão da Oeste que segue até as 5 da manhã. Para você que está conosco, talvez aí não conseguiu pegar no sono, resolveu aí fazer algum serviço, até ligou o rádio, né, para fazer aquela companhia nessa madrugada. É muito bem, né? Siga com a gente. Para você, amigo caminhoneiro que sempre trabalha pela madrugada, sempre leva a gente na carona, siga com a gente. Se tiver neblina, vá mais devagar, com certeza. Não só para os caminhoneiros, para você que também tá de carro, tá pelas estradas aqui de nossa região, siga com a gente. Muita música boa sempre tem por aqui.

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bom dia pra você que ligou o rádio agora, né? Chegou do trabalho, pra você que tá no madrugadão, tá no trabalho ainda, vai pro descanso, grato pela tua companhia, uma excelente manhã, né? Um excelente sábado. Aqui o melhor da música é pra você.

OSFM 94,5, né? O melhor da música, as bandas, o sertanejo, a música gaúcha, né? Tem música alemã, tem italiana também na nossa programação do dia a dia. E aliás, no amanhecer, a partir das 5 tem aí a programação do Bom Dia Oeste, né? Tem também aí no seu sabadão, logo mais aí, o Sábado Alegre, tem o Sábado em Festa também, né? Então, é uma programação bem variada, tem um misturadão também no final da tarde, tem Nossa Terra, Nossa Gente, é a programação do sábado, sempre nota 10 que você curte com a gente aqui, tá? Vamos com mais boa música.

Olá, olá, muito bom dia a você que acabou de ligar o rádio, está sintonizado na 94,5 Rádio Oeste FM de Porã do Oeste, Santa Catarina, e este é o Madrugadão da Oeste deste sábado, com muita música boa, até às 5 da manhã.

0: 4:34.
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0: Agora 5:45.
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0: Ok, então, bom dia pra você amanhã do sábado, dia 22 de agosto. Uma boa manhã pra você, tá acordando agora. 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Pois então, agora faltando 12 minutos para 6 da manhã, uma ótima manhã do sábado para você.
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0: E com certeza aí a tua companhia a partir de agora para você aqui na 94 e você aí curtindo então Bom Dia Oeste na manhã do sábado, dia 22, temperatura 14 graus.
3: Gostosa de ouvir.
0: E a umidade relativa do ar 89%. Pois então, né, na companhia, deixa eu ver quem tá por aqui na Oeste, a Lilian, deixa eu ver, Lilian, consegue tocar em frente à matriz? Claro, daqui a pouquinho mais já rodo pra você aí, quem mais tá por aqui? Alice Brutcher, né, maravilha com na companhia da Rádio Oeste. E o Dico Schneider, né, ô Dico, bom dia, tudo bem? Dico mandando aí uma foto de uma cuia, né, o chimarrão já pronto. Tá certo, daqui a pouquinho eu vou recuperar mais recados para você por aqui, né? E você com certeza ligando e participando da programação.

0: É pra você, Chitãozinho e Chororó. Modernidade. Também por aqui os monarcas tirando meu chapéu pra Deus e Amado Batista Tuntum de Saudade com a Roberta Miranda. Bom dia pra você. Seis horas em ponto.
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0: Ok, então bom dia pra você da manhã do sábado, dia 22 de agosto. Aqui na boa, na Oeste, tá na 94, curtindo Bom Dia Oeste pra você.
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0: 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Então, muito bem, né? Amanhã do sábado, na companhia por aqui, deixa eu ver quem é que tá por aqui antes, né? Meu amigo VR, né? O Dico Schneider. Vamos rodar aqui. Mensagem de áudio.
8: Bom dia, sou o Dico Schneider, aqui de Tenente Portela.
0: Ô, Dico.
8: Ó, caiu os monarcas tirando meu chapéu pra Deus. Valeu,
0: um abraço. Já rodei pra você aqui. Obrigado, Dico, pela companhia, Tenente Portela. Também VR. Bom dia, VR.
9: Bom dia. Agora pra nós curtir os Montanari, volume 1. Quem pede a VR. Um abraço, um ótimo final de semana.
0: Também na companhia o meu amigo Ricardo Gaúcho, né? Com uma mensagem bonita por aqui, que a pouquinho jamais vou ler por aqui, né? Paulo Bavaresco, bom dia para todos, também uma boa música a todos os ouvintes. Aí na companhia também aqui, deixa eu ver, a Renate, né? Vamos ver a mensagem da Renate.
10: Bom dia, meu amigo.
0: Bom dia, Renate.
10: Bom dia, Renate. Eu queria ver se tu toca aquela música Cana Verde. Se tu me atendeu, te agradeço, tá, meu?
0: Claro,
10: muito
0: Renate.
10: Obrigado. Ofereço, eu queria oferecer pra vocês da rádio. Eu queria escutar ela.
0: Tá certo, Renate. Obrigado pela companhia.
10: Tomando chimarrão já.
0: Certo. Para você então, Cana Verde, do Nick Tinoco na 94. Bom dia.

Pra você, música do Daniel. Ah, eu adoro amar você. É também por aqui o Passarela, te amo. E ainda o Tunico e Tinoco, Cana Verde na Oeste. Da manhã do sábado pra você, dia 22 de agosto. Bom dia, boa manhã.

0: Agora 6:15.
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4: Pois é, bom dia para você, manhã do sábado, dia 22 de agosto. Você aqui na companhia da Oeste, tá em casa, no carro, tá trabalhando, tá aí se arrumando para trabalhar. Bom dia.

0: deixa de acreditar em novos comércios, novos começos e histórias. Quem se habitua a queixar de tudo aquilo que permite. Quem pensa demais sobre o que não quer. Quem já não tem mais vontade de adormecer de mãos dadas. Quem critica mais do que elogia. Quem desiste de viajar. Quem se recusa a escutar o coração. Quem teima em forçar uma normalidade que se percebe de imediato ser falsa. Quem se deixa morrer sem alguma vez ter se sentido parte de uma vida. E também um ótimo sábado e final de semana para todos. Mensagem do Ricardo, então, Gaúcho. Obrigado, Ricardo, pela companhia. Ainda aqui na companhia, Selma Guedes. Bom dia, Vilmar. Toca para mim, por favor, A Flor do Meu Jardim. E também Vem Me Amar com Adair Cardoso. Né? Ofereço aos ouvintes. Obrigado, Selma. Tá aí, maravilha, com a Rádio Oeste, né? E quem mais por aqui? A Andréia Batista, né? Toca para mim a banda Cosmo Express, o Fritz, a Loira e a Bicicleta, Valdecir Conflantes. Né? Obrigado aí pela companhia, então. Daqui a pouquinho a gente roda para você aqui na 94. Pois é, bom dia então para você do sábado, 22 de agosto. É se arrumando, tomando café, fazendo um chima. Obrigado pela companhia, ver você aí na região, curtindo por aqui a 94.
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0: 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Não esquece, liga, participa, fala comigo, 3634-1440. Também manda a tua mensagem de voz aqui pelo 499-9188-1715.

0: Então, Cosma Express, Fritz, a loira e a bicicleta, bom dia. Agora 6:27.
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0: 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Ok, então bom dia pra você, amanhã do sábado.
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0: Olha, a gente fica por aqui, né? Porque já vai urgir o tempo aí e na força de Feluma Materiais Elétricos e Energia Solar, também a Crédulo Empréstimos, o Grupo do Bem, a Oeste Pneus e também a Suel Óptica pra você. Mas antes de encerrar, tem aqui a mensagem, né, do meu amigo Márcio, o Márcio Gabriel, que é da linha Taipa Baixa, né? O interior de Mondaí. Obrigado, viu, Márcio? Não vai dar tempo de eu rodar a tua música, mas com certeza aí eu vou deixar aqui pro Arley, a partir das 8, rodar pra você. Toca pra mim aí a música Terceira Dimensão, Quer Me Namorar. Tá certo, daqui a pouquinho mais, então, eu já passo pro Arley, ele roda pra você e obrigado pela companhia. Ainda deixo para você, antes do programa da Fé com Água, que a música pedido do ouvinte, né? Amado Batista, eu volto contigo na segunda-feira aí a partir das 4:30 da tarde com a segunda parte do Oeste Show da Tarde. Bom sábado para você, bom final de semana, né? Que as coisas boas aconteçam na sua vida. Bom dia, valeu, abraço, tchau, tchau.

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0: Entra no ar pela rede de comunicação cooperativista o informativo agropecuário da Fecoagro, Federação das Cooperativas Agropecuárias do Estado de Santa Catarina.
2: Alô, amigos catarinenses, gaúchos e paranaenses. Eu sou o René Roberto e essas são as principais manchetes da semana. Situação econômica do país e guerras provocaram redução de negócios na Fecoagro e nas cooperativas. Cooperativas catarinenses preocupadas com atraso no plantio do milho. Entidades do agro definem apoio a parlamentares nas próximas eleições. Federação FAESC alerta produtores sobre o aumento das chuvas e riscos de temporais com intensificação do El Niño. Senado aprova 10 bilhões de reais em créditos fiscais para a indústria de fertilizantes através do Profert. E ainda teremos as notícias direto de Brasília com Catherine Reis e o comentário da semana com Ivan Ramos. Estas e outras notícias logo após a nossa mensagem cooperativista.
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2: As cooperativas do setor agropecuário de Santa Catarina estão preocupadas com a situação econômica do país. Aquelas vinculadas à Federação Fecoagro, em reunião realizada esta semana, manifestaram preocupação com a redução do interesse no plantio e os resultados que as atividades agropecuárias estão proporcionando neste ano. A Fecoagro teve que rever o seu planejamento orçamentário para este ano devido à redução da demanda de fertilizantes, principal atividade econômica da federação. As guerras do Oriente Médio e da Rússia e Ucrânia prejudicaram o fornecimento de matéria-prima para a produção de fertilizantes para o mundo, incluindo o Brasil, aliado à indefinição dos agricultores sobre o plantio da safra de verão, proporcionando a necessidade de revisão dos volumes planejados no início do ano, tanto na Fecoagro como nas cooperativas. A revisão orçamentária da Fecoagro reduziu em 16% o faturamento inicialmente previsto. Agora, está sendo estimado para este ano 1 bilhão e 100 milhões de reais, enquanto que no início deste ano se estimava em 1 bilhão e 200 milhões de reais na consolidação da federação. A indústria de fertilizantes, o volume de produção inicialmente previsto era de 520 mil toneladas e foi reduzida para 458 mil toneladas. Em termos de faturamento só da indústria, no início do ano, estimavam-se 1 bilhão e 600 milhões de reais e agora foi revisto para apenas 892,8 milhões de reais. A central de negócios, a estimativa inicial de compra conjuntas era de 1 bilhão e 900 milhões de reais e agora foi revisto para 1 bilhão e 800 milhões devido à redução de demanda nas cooperativas. As sobras líquidas da Fecoagro, antes planejadas em 4,2% do faturamento, estão sendo revisadas para 3,3%. Pela manifestação das cooperativas presentes na reunião da Fecoagro, todas terão menor valor de negócios neste ano e a rentabilidade, ou seja, o resultado final, não será atingido conforme planejado no início do ano. Cooperativas agropecuárias de Santa Catarina estão preocupadas com a demora da decisão dos agricultores para o plantio da próxima safra de verão. As providências nas aquisições de insumos e das sementes estão atrasadas, se comparando com o calendário dos anos anteriores. Os agricultores estão retardando as compras dos fertilizantes defensivos, esperando queda de preços, situação que dificilmente acontecerá até a época do plantio. Esse atraso, somado com os riscos das intempéries previstas com o fenômeno El Niño, pode inviabilizar o plantio dentro do calendário correto. Até mesmo as sementes de milho do troca-troca estão atrasadas às retiradas. Espera-se que, nesse final de agosto, haja maior interesse dos agricultores e, consequentemente, inicie o plantio do milho. O vice-presidente da Cooperalfa, secretário do Conselho de Administração da FECOAGRO, agrônomo Cláudio Jorge Furlaneto, fala agora para o nosso informativo agropecuário sobre a preocupação com a atual situação.
5: Então é importante que o nosso agricultor, o produtor rural, pense na questão conservacionista do solo, visando principalmente a questão da redução da erosão. É importante a questão do plantio direto com uma boa cobertura de solo, se possível fazer o plantio em nível, mais adequado tecnicamente fazer o plantio em nível. Depende da declividade do terreno, é importante também ver a questão se tem ou não necessidade de terraço. Então tudo isso, o objetivo principal é evitar a questão de erosão, já que existe essa possibilidade de excesso de chuva em função do fenômeno El Niño. Então fica a sugestão para quem está nos ouvindo para trabalhar muito essa questão de práticas conservacionistas. E é importante nós dizer que, como está atrasando o plantio do milho, em algumas situações vai atrasar o plantio da safrinha. Então é importante também o produtor pensar: olha, o meu atrasou muito milho, entre fazer ou não safrinha de soja, tem que observar muito. Observar muito, que eu digo no sentido que material usar, seja de soja ou quem vai fazer também o plantio de milho em cima de milho, cuidar com o tipo de híbrido, o material a ser plantado, visando sempre ter menos problemas com a questão da safrinha. E é importante também levantar a questão do custo de implantação da safrinha, ver se realmente compensa fazer o plantio ou não. Para a cooperativa é interessante a questão de venda de insumos, tem um movimento maior, principalmente com a safrinha. Agora a gente está preocupado sempre com a sustentabilidade do nosso produtor, que ele continue com os negócios dele no campo viável.
2: Este foi Cláudio Jorge Furlaneto, vice-presidente da Cooperalfa. E a seguir, pois nossa mensagem cooperativista, as notícias da semana do Senar. Aguardem.
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2: As 7 entidades de representação do setor agro e do cooperativismo de Santa Catarina tiveram uma reunião nesta semana para discutir a estratégia para apoio aos candidatos à Assembleia Legislativa e Câmara Federal nas eleições de outubro. Definiram nomes ligados ao setor para a recomendação de votos dos seus associados ou filiados e integrados a 6 candidatos a deputados federal e 8 estaduais, que já comprovaram defesa do setor agropecuário e cooperativista. Estão sendo indicados candidatos que atendam às diversas regiões do estado e também de diversos partidos políticos. A relação dos nomes já foi distribuída às cooperativas, sindicatos e associações que estão vinculadas às atividades da FAESC, FETAESC, OSESC, FECOAGRO, Sindicarne, Sicoobi e Sindileite. Estão sendo levantados os eventos que essas entidades promovem para repassar aos candidatos interessados em participar. Foi escolhido o superintendente do sistema OSESC, Ricardo Mioto, para coordenar o grupo e fazer os contatos com os candidatos e assim definir os próximos passos na campanha. Será apresentado aos candidatos um elenco de propostas para que eles defendam nas casas legislativas para onde forem eleitos. Foi definido que não haverá veto a nenhum candidato, mas sim preferenciar aqueles que comprovam defesa do agro e do cooperativismo nas esferas onde atuam. Federação da Agricultura e Pecuária do Estado de Santa Catarina, FAESC, está alertando aos produtores rurais para as condições meteorológicas previstas para os próximos meses aqui em Santa Catarina. A orientação é reforçar a atenção e as medidas preventivas nas propriedades diante da perspectiva de um período mais chuvoso e maior ocorrência de tempestades. De acordo com a nota meteorológica da Secretaria de Estado da Proteção e Defesa Civil de Santa Catarina e EPAGRE-SIRAM, os meses de inverno são normalmente menos chuvosos em Santa Catarina. Neste ano, entretanto, a atuação do El Niño tem provocado um comportamento diferente. No último mês já foi observado um aumento significativo na frequência dos sistemas meteorológicos responsáveis pela ocorrência de chuvas no estado, com volumes superiores aos esperados para o período. Com a intensificação do fenômeno, a tendência é que o restante do inverno continue apresentando chuva frequente. O cenário exige atenção especial para a chegada da primavera, período em que os volumes de precipitação e a ocorrência de tempestades intensas aumentam naturalmente, sobretudo em setembro e outubro. Com a expectativa de um fenômeno El Niño muito forte nessa época, eventos associados a tempestades severas e inundações podem se tornar ainda mais frequentes. Para o trimestre de agosto, setembro e outubro, a previsão aponta volumes de chuvas acima da média climatológica, elevando a probabilidade de impactos como vendavais, enxurradas, inundações e deslizamentos. Outro fator de atenção destacado na nota da Secretaria de Defesa Civil e da EPAGRE-SIRAM é a antecipação dos temporais característicos da primavera, que começaram a ocorrer ainda durante o inverno e devem continuar nas próximas semanas. O fenômeno El Niño favorece uma atmosfera mais quente e úmida, condição que contribui para a formação de tempestades que podem vir acompanhadas de chuva intensa, granizo e até de fortes rajadas de vento. Em relação às temperaturas, o trimestre deve ser marcado por valores acima da média climatológica e por um final de inverno mais ameno. Episódios de frio que não estão descartados, porém a tendência é que sejam mais curtos e menos intensos dos que os já registrados no início da estação. Presidente do Sistema FAESC Senar, José Zeferino Pedroso, orienta portanto aos produtores para que acompanhem de forma permanente as previsões climáticas dos próximos meses, especialmente nos períodos de maior instabilidade. Ele disse: a prevenção e o planejamento são essenciais, disse ele, para reduzir riscos e possíveis prejuízos diante de eventos climáticos mais severos. A FAESC, Federação da Agricultura de Santa Catarina, alerta ainda para que produtores reforcem os cuidados com estruturas mais suscetíveis à ação do vento e para que evitem atividades em áreas abertas durante a ocorrência de raios e tempestades. Antes da realização de trabalhos no campo, também é importante avaliar as condições meteorológicas e os possíveis riscos do dia. A recomendação inclui manter, na medida do possível, os animais em locais mais seguros e verificar periodicamente as condições de galpões, estufas, silos, instalações elétricas, máquinas, equipamentos e demais estruturas das propriedades. Com a rápida elevação das temperaturas previstas para o início da próxima semana e a possibilidade de rajadas de vento mais intensas em algumas regiões, a Federação FAESC reforça a importância de acompanhar permanentemente as atualizações divulgadas pelos órgãos oficiais de meteorologia. Os avisos meteorológicos e as atualizações da previsão do tempo podem ser acompanhados no site oficial da Secretaria de Defesa Civil de Santa Catarina.
4: Agora, direto de Brasília, as informações do agro e do cooperativismo, com Catherine Heitz.
8: Quase 30 dias depois de já ter sido aprovada, uma das principais pautas do agro finalmente saiu da gaveta de Brasília. E agora a gente tem uma outra pergunta bem importante para o Planalto. O dinheiro autorizado será suficiente para o tamanho da crise? Eu começo principalmente pela renegociação das dívidas rurais. O governo autorizou aí 25,8 bilhões de reais para produtores renegociarem os seus débitos. Mas 30 dias depois da aprovação da MP, o dinheiro ainda não está efetivamente disponível. Só que o prazo dos 90 dias, ele segue correndo normalmente. E aí tem um outro detalhe. Será que esses 25 bilhões, que representam cerca de só 13% dos quase 198 bilhões que hoje estão na carteira problemática do crédito rural, serão suficientes? Ou seja, o recurso pode até dar um fôlego, mas ele está bem longe de resolver toda essa crise. E agora os bancos ainda precisam adaptar sistemas, definir procedimentos e analisar documentos. E não basta só chegar ao banco e pedir uma renegociação. Vai ser necessário principalmente comprovar as perdas provocadas pelo clima, pela queda de preços ou principalmente por outras situações aí previstas nas regras. Só que a próxima safra já está plantada. A pauta saiu da gaveta, mas agora a gente precisa ver se ela vai sair também do papel e chegar lá na ponta, na porteira. Outro assunto pesado da semana foi com certeza o leite. O governo reconheceu a existência aí do dumping nas importações de leite em pó vindas da Argentina e do Uruguai. Se você não sabe o que é esse dumping, É uma prática considerada ilegal no mercado, em que esses países colocam leite aqui no Brasil com um preço muito abaixo do mercado. A intenção é desmotivar o mercado interno e até fazer o produtor brasileiro quebrar, porque aí não consegue competir com essa concorrência. E, infelizmente, parece que está dando bastante certo, né? O fato é que, apesar de reconhecer, o governo Lula ainda não aplicou uma tarifa anti-dumping que já estão previstas. E aí, enquanto Brasília avalia essa inflação e principalmente a relação de mercado dentro do próprio Mercosul, o produtor continua apertado. Já passou muito da hora do governo dar uma resposta prática para o produtor. E falando de suinocultura, outro alerta também justamente nas granjas, porque o excesso de oferta derrubou preços e o prejuízo estimado já chega a cerca de R$120 por animal terminado. Dessa vez, o problema principal não é o custo do milho ou do farelo, é principalmente produzir mais do que o mercado consegue absorver. E Santa Catarina sente isso diretamente porque concentra uma das maiores cadeias aí de suínos do país. E o que a gente precisa acompanhar, então, em Brasília na próxima semana? Até porque o Congresso não terá um esforço concentrado. Então, com o expediente aí meio porta fechada, sabe? A próxima rodada de votações do Congresso está prevista só para começar na próxima segunda-feira, no dia 31 de agosto. Uma semana aí de menos plenário e um pouco mais de bastidor. A principal atenção está na renegociação de dívidas. E a gente vai precisar descobrir se os bancos vão conseguir colocar essa linha aí para funcionar mesmo, se o dinheiro realmente vai chegar ao produtor. Uma ótima semana para você.
2: E a seguir, depois da nossa mensagem cooperativista, as notícias do mercado agrícola da semana. Aguardem!
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2: As notícias do mercado agropecuário. O Senado aprovou o texto final do programa de fertilizantes, criado para reduzir a dependência brasileira de insumos importados. O projeto, batizado oficialmente de Proferte, libera até 10 bilhões de reais em créditos fiscais ao longo de 5 anos para as novas fábricas e para a modernização de plantas já existentes. Com a aprovação, o texto segue agora para a sanção da Presidência da República. Segundo esse texto, o Poder Executivo escolherá as iniciativas beneficiadas por meio de um procedimento concorrencial. Poderão participar empresas que produzem fertilizantes sintéticos, minerais, bioinsumos, biofertilizantes e remineralizadores. Além disso, o limite anual do programa foi fixado em 2 bilhões de reais, valor que pode ser transferido para o ano seguinte, caso não seja totalmente utilizado. Assim, o Proferte vigorará entre 2027 até 2031. O Conselho Nacional de Fertilizantes e Nutrição de Plantas, Conferte, definirá percentuais obrigatórios de mistura de fertilizantes nacionais nos produtos comercializados no país. Nesse sentido, a meta começa em 2% e deve subir gradualmente até chegar a 10% em 2031. Da mesma forma, o Conferte ficará responsável por monitorar os resultados do programa e publicar relatórios anuais sobre o avanço da política. O texto também destina recursos da União ao BNDES para oferecer linhas de crédito às empresas habilitadas no programa. Essas linhas poderão financiar modernização de plantas, pesquisa, desenvolvimento e projetos de infraestrutura logística. Contudo, tanto o BNDES quanto os bancos participantes assumirão os riscos dos empréstimos concedidos. Produção brasileira de milho na temporada 25-26 está estimada em cerca de 140 milhões de toneladas. A consultoria Hedgepoint Global Markets mantém viés de revisão positiva em agosto, uma vez que a segunda safra apresentou resultados favoráveis em vários estados, apesar dos problemas registrados em Goiás. Milho destinado à produção do etanol já soma 28 milhões e meio de toneladas, 5 milhões e meio a mais do que no ano anterior. Se a mistura de 32% de etanol anidro na gasolina E32, aprovada inicialmente por 180 dias, for confirmada em caráter definitivo, o consumo adicional do cereal poderá chegar a aproximadamente 1,5 milhão de toneladas. Caso a medida vigore somente durante esse período, a demanda extra estimada será de cerca de 750 mil toneladas. O avanço também aparece na capacidade produtiva. O número de usinas em operação passou de 27 para 29, enquanto outras 27 unidades estão projetadas ou em construção. Segundo a consultoria Hedgepoint, o movimento sinaliza crescimento estrutural do mercado interno que se expande para além do Centro-Oeste. Por outro lado, a Argentina se
9: consolidou como a origem mais competitiva para o milho, superando os Estados Unidos. O Brasil ocupa atualmente a posição menos favorável na América Latina, embora a diferença de preço seja pequena e possa ser compensada pela qualidade e pela logística. Para a temporada 25-26, o USDA, Departamento de Agricultura dos Estados Unidos, estima a produção argentina em 63 milhões de toneladas, enquanto a Bolsa de Rosário aponta 68 milhões. As exportações do país são projetadas em 45 milhões de toneladas, ante 29 milhões em 2024-25. Esse volume pode superar os 43 milhões previstos para o Brasil, estimativa que apresenta viés de queda e acirrar a disputa entre os dois países. Nos Estados Unidos, a colheita pode resultar na segunda maior produção da história, embora a produtividade já seja projetada abaixo da temporada anterior. Cerca de 19% da área cultivada nos Estados Unidos está sob seca, ante aproximadamente 9% do ano passado, o que reforça o risco de ajustes negativos nos rendimentos caso o clima não melhore em agosto. As exportações norte-americanas já somam 86,3 milhões de toneladas, acima da estimativa de 84 milhões e meio do USDA, e seguem como importante fator de sustentação dos preços na Bolsa de Chicago. Parte desses volumes registrados, porém, pode migrar para o ciclo seguinte na virada do ano comercial. Na União Europeia, a deterioração das lavouras francesas pode abrir espaço para outros fornecedores. Apenas 41% das áreas de milho da França estão em condições boas ou excelentes, enquanto 31% são classificadas como ruins ou muito ruins. A perspectiva de novos cortes na produção e de aumento das importações europeias, movimento que pode beneficiar Brasil, Argentina, Estados Unidos e Ucrânia. Dessa forma, o momento é de cautela e de necessidade de acompanhamento constante dos fatores, tanto climáticos quanto de oferta e demanda, já que vários números-chave ainda estão em aberto e podem alterar o equilíbrio dos mercados nos próximos meses, concluiu a consultoria. E a seguir, o comentário da semana com Ivan Ramos. Hoje com o tema, o agro continua andando. Aguardem.

0: Fato em Destaque, o comentário da semana com Ivan Ramos.
1: A frase "o agro não para", utilizada durante a pandemia, ressaltava que, enquanto diversas atividades econômicas e profissionais tiveram que interromper ou reduzir suas operações, o setor agropecuário continuou atuando. Mesmo com as restrições e dificuldades na cadeia de suprimentos, as atividades no campo não poderiam parar, especialmente por serem responsáveis pela produção de alimentos para a população. Foram dias difíceis para o agro, mas o setor não parou e teve um papel importante na retomada das demais atividades no período pós-pandemia. É voz corrente que o setor agropecuário, juntamente com todas as atividades que integram a sua cadeia, é responsável por uma parcela significativa da movimentação da economia do país, refletindo também em diversas atividades econômicas urbanas e na geração de tributos. Aqui em Santa Catarina, a movimentação da economia também tem forte ligação com o agro, que caminha em parceria com o cooperativismo. Os números divulgados recentemente demonstram a importância das cooperativas, especialmente no setor produtivo. Se avaliarmos os eventos promovidos pelo agro, principalmente na região oeste do estado, veremos que o setor é uma verdadeira mola propulsora da economia. Mesmo dependendo do comportamento do clima e dos mercados para viabilizar resultados e permanecer na atividade, o agro continua avançando e gerando riquezas. Os sucessivos eventos realizados em Chapecó são uma demonstração clara da importância do agro e do cooperativismo. Os calendários estão fortemente ligados à atividade agropecuária, mas seus reflexos alcançam o comércio, a indústria, a prestação de serviços e o turismo de toda a região. Nesse período de agosto e setembro, importantes eventos ligados às atividades agropecuárias estão acontecendo ou serão realizados, alguns com abrangência estadual e até nacional. Um deles é o 35º Congresso Nacional de Milho e Sorgo, que ocorrerá de 31 de agosto a 3 de setembro no Centro de Cultura e Eventos Plínio Arlindo Denez, em Chapecó. Trata-se de um tema que precisa ser discutido por todos aqueles que têm relação com as cadeias produtivas de grãos e proteína animal. Afinal, a produção de carnes depende dos grãos, principalmente do milho utilizado na fabricação de ração. Como Santa Catarina é deficitária na produção desse cereal, considerado o grão de ouro para as cadeias de carne e leite, torna-se necessário discutir e ampliar o uso de tecnologias capazes de proporcionar maior produtividade nas áreas disponíveis no estado. Portanto, o agro continua avançando e precisamos valorizar iniciativas que discutam assuntos de interesse do setor. A programação do Congresso prevê inúmeros temas e palestras renomadas que estão compartilhando conhecimento com o público participante. Para continuarmos liderando importantes atividades agropecuárias em Santa Catarina, precisamos trabalhar juntos para viabilizar e valorizar o nosso setor. Outro evento importante aconteceu na semana passada, dessa vez voltado ao cooperativismo. O Departamento de Cooperativismo da OAB Santa Catarina promoveu o FICOP Conecta, fórum que abordou o cooperativismo, seus produtos e serviços. Palestrantes de diferentes áreas trataram de assuntos relevantes para o movimento, com destaque para a intercooperação. Dois importantes líderes cooperativistas, Roberto Rodrigues e Neivor Canton, participaram da programação e compartilharam suas experiências com o público. Foi um fórum importante, embora tenha contado com uma participação pequena das cooperativas, diante do nível da programação apresentada. A iniciativa da OAB foi valiosa ao abrir espaços para discutir com outros segmentos da sociedade temas que contribuem para a valorização do sistema cooperativo. Cabe também cumprimentar a advogada Sônia Gabiati, que liderou a organização do evento. Foi mais uma iniciativa externa ao próprio sistema, reconhecendo a importância do cooperativismo para a construção de uma sociedade mais justa. Essa é a minha opinião. Pense nisso.
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2: Nota de falecimento. A família Endler, de São João do Oeste, comunica com profundo pesar o falecimento de Blasio Endler, aos 79 anos de idade, ocorrido ontem em sua residência. O corpo está sendo velado no salão paroquial de São João do Oeste. Atos de encomendação e sepultamento dar-se-ão hoje, às 9h30, na igreja, rumando logo após para o cemitério de São João do Oeste. Serviços fúnebres a cargo da funerária São João. A família Endler, de São João do Oeste, comunica com profundo pesar o falecimento de Blasio Endler, aos 79 anos de idade, ocorrido ontem. A família enlutada, as nossas condolências.

0: No Extremo Oeste são 7 horas. Sindicato alerta para a necessidade de ajustes na declaração do ITR. Oktoberfest de Itapiranga terá novidades na programação e ingressos mais acessíveis. Prefeitura de Campo Eri está com inscrições abertas para processo seletivo de estágio remunerado. Tudo pronto para a escola festejar 50 anos de fundação. Dia da Família na Escola acontece hoje em Mondaí. Morador de Iporã do Oeste relembra impactos da grande nevasca de 1965, que completou 61 anos ontem. A administração amplia ações e prevê avanços em diversas áreas até final do ano. Baile regional reuniu idosos de 23 municípios em grande confraternização. São os destaques do RPN deste sábado, que começa agora. Muito bom dia, são 7 horas 1 minuto. Temperatura de 7 graus em São Miguel do Oeste. Tempo é bom, sol aparecendo. Começando mais uma edição neste sábado do RPN 22 de agosto de 2026. São conosco as emissoras afiliadas à Rede Peperi de Comunicação. Rádios Itapiranga de Itapiranga, Atalaia de Campo Erê, Peperi de São Miguel do Oeste, Cedro de São José do Cedro e também a Rádio Oeste de Iporã do Oeste. 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No oferecimento da Top Mart Planeta Moda, vamos agora com a previsão do tempo, direto da Climaterra, onde está Ronaldo Coutinho, e a previsão do tempo. Como vai se comportar o tempo neste sábado e final de semana, Coutinho? Bom dia!
1: Bom dia! É, o dia começa frio na região, deu uma boa queda na temperatura. Olha, nas baixadas nós temos aí temperaturas variando de 0 a 3 graus. No alto está um pouquinho maior, um pouquinho melhor, está na faixa aí de 3 a 5 graus. Então varia muito de ponto para ponto. Na baixada é bem frio e no alto um pouquinho mais quente. Aí em São Miguel também, no alto ficou entre 5 e 7 graus, na baixada entre 2 e 4. Pode até ter tido alguma geada pontual, mas é mais amanhã. À tarde não vai passar muito dos 15 graus. Amanhã teremos tempo frio, pode ficar entre 1 negativo a 3 positivos nas baixadas, com formação de geada, e de 3 a 5, 4 a 6 no alto. E à tarde, provavelmente, não passa muito dos 17, 18 graus. Também bem frio na segunda-feira, parecido com domingo, e agradável à tarde. Na terça já esquenta um pouco. Ainda fica abaixo de 7, 8 graus, mas pode passar dos 22, 23. Pequena chance de chuva na terça-tarde. A tendência maior de chuva é a partir de quarta até o dia 30, 31. Lá pelo dia 31, primeiro, parece que entra outra massa de ar frio. Da Climaterra, Ronaldo Coutinho.
0: 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Vamos agora com os indicadores econômicos, oferecimento Clínica Doutor Hérnia. De acordo com o Banco Central, o dólar está cotado a R$5,14. O euro está valendo R$6. O peso argentino está cotado em R$0,36. 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Sete horas, 5 minutos, temperatura de 8 graus em São Miguel do Oeste. Chegou o momento dos destaques agora do setor do agronegócio, né? Com os produtos que é trazido do mercado agrícola, os preços do mercado agrícola, lembrando que são preços médios pagos ao produtor, de acordo com um levantamento realizado pela Ipagre todos os dias, que chegam no oferecimento da Compuense ISC, que é especialista na coleta e destinação correta de carcaças bovinas. O serviço é 100% pago pela prefeitura. Nos municípios de Itapiranga, São João do Oeste, Mondaí, São Miguel do Oeste, Bandeirante e Princesa. Em Guaraciaba, a prefeitura paga 60% do serviço e o produtor 40%, ou seja, R$244,59. Em São José do Cedro, 70% é pago pelo município e 30% pelo produtor, sendo o valor de R$183,44. Valores estes pagos para a prefeitura. Chame a Compuense ISC no WhatsApp 49-991-42-5391. 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E dê o destino correto das carcaças bovinas e o meio ambiente, claro, agradece. Segundo a Ipagre, o milho vale R$60 a saca. Soja industrial, R$127 a saca. Trigo superior, pH 78, R$74 a saca. Feijão preto, R$187 a saca. Feijão carioca, R$277 a saca. Preços agropecuária, boi gordo, R$343,65 a arroba. Vaca gorda, R$303,70 a arroba. Suíno vivo, produtores integrados, R$4,80 o quilo. Leite, produção de junho, pagamento, aliás, pagamento julho, pagamento em agosto, R$2,71. São os preços do mercado agrícola, de acordo com o levantamento da Regional da Ipagre de São Miguel do Oeste, que chegaram no oferecimento da Compuense ISC, que é especialista na coleta e destinação correta de carcaças bovinas. 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Em Guaraciaba, a prefeitura paga 60% do serviço e o produtor 40%, ou seja, R$244,59. Em São José do Cedro, 70% é pago pelo município e 30% pelo produtor, sendo o valor de R$183,44. Valores estes pagos para a prefeitura. 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Agora são 7h09, temperatura de 8 graus em São Miguel do Oeste. 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O portal da Piperina Internet traz agora as seguintes informações em destaque. Dança Catarina reúne estudantes e atrai grande público em São Miguel do Oeste. Foi ontem, sexta-feira, recebeu a primeira etapa meso-regional do Festival Escolar Dança Catarina 2026. O evento reuniu estudantes de diferentes municípios da região e movimentou grande público em São Miguel do Oeste. As apresentações tiveram início às 18h30 e contaram com entrada gratuita. O evento foi promovido pela Fundação Catarinense de Esporte Fisporte, onde o Dança Catarina integra esporte, cultura e educação. Também é destaque no portal: Berço Nacional intensifica preparativos para a 47ª Oktoberfest. Medidas de combate à dengue em Tunápolis mantém casos zerados em 2026. Tunápolis moderniza tratamento de água com novo sistema. São João do Oeste amplia equipamentos agrícolas para o uso dos agricultores. Mulher que fingia ter 12 anos é condenada por estelionato e falsa identidade em Santa Catarina. Contran estabelece novas regras para fiscalização da lei seca no país. Também, Corrida do Soldado reúne 1.000 inscritos neste domingo em São Miguel do Oeste. Por falar na Corrida do Soldado, a 4ª Corrida do Soldado será realizada neste domingo e com 1.000 inscritos, e a largada está prevista para acontecer 8h30 da manhã na Praça Balbir Botaro Daniel. Outro detalhe bem importante em relação à Corrida do Soldado é justamente sobre as alterações das ruas que teremos em São Miguel do Oeste. Entre os locais afetados está a Avenida Salgado Filho, que terá bloqueio em grande parte de sua extensão. Também haverá alterações na Rua Duque de Caxias até a Rua Barão do Rio Branco. No trecho entre a Rua Barão do Rio Branco e Marechal Floriano, e também na Almirante Tamandaré, e também na Rua Dom Pedro II, até Marcílio Dias. Eu trago esse destaque justamente porque neste domingo teremos também as provas do concurso público do município de São Miguel do Oeste, na UNOESC. E a Avenida Salgado Filho é uma das avenidas que dá acesso à UNOESC, em direção à Rua Iapoque até a UNOESC. Ou seja, teremos alterações no trânsito, porque o concurso ocorre 8 horas da manhã, com abertura dos portões, até 8h40. A prova da Corrida do Soldado é às 8h30, ou seja, teremos grandes alterações no trânsito em São Miguel. Então, atenção, você que for fazer o concurso público em São Miguel do Oeste, na UNOESC, cuidado com o trânsito e também com o tempo também. Agora são 7h13. 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Daqui a pouco a gente volta com a reportagem da PPRE.
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0: ensino, turno e demais dados acadêmicos.
1: Conforme Tainara, é responsabilidade do candidato manter atualizadas as informações sobre o curso, instituição de ensino, turno e demais dados acadêmicos. A seleção será feita com base na média escolar ou acadêmica, conforme os critérios estabelecidos no edital. Em caso de empate, serão considerados a maior idade e, posteriormente, a ordem cronológica de inscrição. O resultado final está previsto para ser divulgado no dia 4 de setembro. A convocação dos candidatos ocorrerá conforme a necessidade da Prefeitura de Campo Herê, com classificação de acordo com a área de atuação e curso escolhido. O processo seletivo para os estudantes de arte, educação física, pedagogia e psicologia terá validade de 1 ano, podendo ser prorrogado por igual período. De Campo Herê, Caroline Souza.
2: Obrigado, Caroline, pelas suas informações. Agora são 7:27, temperatura de 8 graus em São Miguel do Oeste. 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Vamos agora para a região de Iporã do Oeste, onde está o repórter Vilmar de Souza. Dia da Família na Escola acontece hoje em Mondaí. Vilmar.
3: O município de Mondaí, através da Secretaria Municipal de Educação, promove hoje o Dia da Família na Escola. A programação começará às 14h na rua coberta ao lado da Praça Central, com homenagem aos pais e atividades para estudantes e familiares. De acordo com o secretário municipal de Educação e Cultura, Júlio César Dotto, o evento terá uma abertura oficial e apresentações culturais com a participação de alunos da rede municipal. Júlio César Dotto destaca que a programação terá homenagens pela passagem do Dia dos Pais e atividades de integração entre professores, crianças e famílias. O secretário discorre agora sobre esse assunto.
4: Nós temos por praxe já organizar todos os anos as programações do Dia da Família na Escola. Quanto mais a gente tem a família próxima da vida escolar dos seus filhos, a gente sabe que melhor funciona. Então, nós já tivemos no mês de maio essa programação do Dia da Família na Escola com homenagem e comemoração ao Dia das Mães, e dessa mesma forma agora nós faremos no dia 22 de agosto. Então a gente vai ter aí apresentações de homenagem ao Dia dos Pais, que é com algumas atrações da cultura. Então a gente vai incluir aí algumas atrações com participações dos nossos próprios alunos aí, que vem se destacando nas escolas, na organização até pro nosso Festival da Canção desse ano, que ele vai estar com uma qualidade e uma assim um nível melhor já. E esses alunos estarão então lá fazendo uma homenagem ao Dia dos Pais. Em seguida, a programação segue até às 17 horas, se divertindo com as crianças, interagindo com as famílias nessa programação que é tão importante aí, que é alusiva em comemoração também ao Dia dos Pais.
3: A atração principal será a intervenção de rua Lá Vem a Bonita, apresentada gratuitamente por um grupo teatral contratado pelo município. O secretário preferiu não antecipar detalhes da apresentação, pois se trata de uma surpresa para o público. Júlio César Dotto, secretário municipal de Educação e Cultura do município de Mondaí, destaca que as famílias poderão acompanhar a programação até às 17h. Para as crianças, haverá brinquedos infláveis. Os professores também vão participar das atividades. O secretário municipal de Educação e Cultura do município de Mondaí, Júlio César Dotto, orienta as famílias a levarem suas próprias cadeiras para acompanhar o evento. Conforme Júlio César Dotto, o evento integra as ações do Dia da Família na Escola, uma iniciativa realizada anualmente pela Secretaria Municipal de Educação e Cultura. Do jornalismo da Rádio Oeste, repórter Vilmar de Souza.
2: Obrigado, Vilmar, pelas suas informações. 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Agora são 7:29, a gente faz o segundo intervalo comercial e daqui a pouco a gente continua com as informações regionais.
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10: Agora são 7:33, 7:33, estamos de volta com o RPN para você começar o seu sábado muito bem informado. São conosco as emissoras afiliadas à Rede Peperi de Comunicação, rádios Itapiranga de Itapiranga, Atalaia de Campoerê, Peperi de São Miguel do Oeste, Centro de São José do Centro e também a Rádio Oeste de Iporã do Oeste.

0: 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Retomando com as informações, agora por Itapiranga, onde está o repórter Delmar Cláudio. Oktoberfest de Itapiranga terá novidades na programação e ingressos mais acessíveis. Delmar Cláudio, bom dia.
1: Muito bom dia, meu amigo Ricardinho. Bom dia, amigos ouvintes da programação do RPN deste sábado. A Comissão Central Organizadora preparou novidades para a 47ª Oktoberfest. As comemorações começam em setembro, com eventos na cidade e abertura oficial em Presidente Becker no dia 26. As soberanas da Oktoberfest estão intensificando a divulgação e com estratégia de estarem presentes nas festas comunitárias. Conforme a integrante da Comissão Central Organizadora, Fernanda Gil, no Complexo Oktober, o evento será nos dias 9, 10 e 11 de outubro. O clima festivo na cidade começa antes. No dia 3, véspera da eleição, terá grande evento na Praça das Bandeiras, no centro da cidade, além do tradicional desfile típico, reunindo dezenas de entidades de Itapiranga e municípios vizinhos. Fernanda chama atenção que neste ano não terá o Café Colonial no Complexo Oktober. O prestigiado cardápio típico alemão será servido no dia 3 de outubro na Sociedade Imigrantes, no centro da cidade. No período que acontece, que antecedem os dias oficiais da festa, ocorrem Bierwagen e atrações no centro da cidade. Fernanda Gil destaca que entre as novidades deste ano também está a venda antecipada de ingressos mais baratos, além da escolha das soberanas da próxima edição, já no dia 11, o domingo de encerramento da festa na cidade. Neblina aqui no Vale do Rio Uruguai, sem sol nesse início de manhã de sábado aqui em Itapiranga. Temperatura neste momento na cidade em 8 graus. Um ótimo fim de semana a todos e até segunda-feira.
0: Obrigado, Delmar Cláudio, pelas suas informações. 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Tudo pronto para a escola festejar 50 anos de fundação. Estênio Aldo, bom dia.
2: Bom dia, Ricardo. Conforme Larissa Riboli, orientadora educacional da Escola Estadual Emílio Médici de Campo Herê, só faltam pequenos detalhes para o evento que vai receber ex-professores e ex-diretores e a comunidade no dia 6 de setembro, um domingo. Há mais de 90 dias, a direção do estabelecimento trabalha a organização das homenagens no centro do evento, 10 horas da manhã. Depois disso, as pessoas vão se dirigir ao bairro São Francisco para almoço. Conforme Larissa, a Médici chega ao cinquentenário com ótima estrutura e excelentes profissionais. Na sua avaliação, a Médici é uma instituição fundamental na sociedade. Sempre tenho que melhorar em qualquer setor. O comentário é da Larissa Riboli, orientadora educacional da Escola Emílio Médici. A dinâmica é necessária para melhorar cada vez mais o ambiente escolar. Ela explica por que caiu bastante o número de alunos. Teve época em que o educandário contava com cerca de 800 alunos, mas isso foi quando faziam parte de Campo Herê as comunidades, hoje municípios de Saltinho, São Bernardino e Santa Terezinha do Progresso. Com relação à evasão escolar, Larissa salienta que a Médici não é diferente de outros estabelecimentos. Finalmente o sol brilha em Campo Herê. O final de semana começa com bastante sol, quase sem nuvem, só que está frio. A temperatura marca 4 graus no centro da cidade. Bom sábado, bom domingo e até segunda.
0: Obrigado, Isidro Aldo, pelas suas informações. 7:39, a reportagem da Peperi Fala deste bloco no oferecimento do Bono Free Shop. Vamos agora para a região de São José do Cedro, onde são repórter André Talheimer. Baile regional reuniu idosos de 23 municípios em grande confraternização. André, bom dia.
3: Bom dia, Ricardo. Bom dia, ouvintes. Evento do Dia dos Pais reúne mais de 1.300 pessoas no município. A informação é da coordenadora dos idosos de São José do Cedro, Laides dos Santos. A programação especial em homenagem ao Dia dos Pais, promovida pela administração municipal, em parceria com o Centro dos Idosos, foi considerada um sucesso pela coordenação dos idosos. A informação é da coordenadora Laides dos Santos. Segundo ela, o evento registrou mais de 1.300 entradas e contou com uma confraternização especial, incluindo almoço para os pais participantes. Ao meio-dia, foram servidos 532 almoços aos idosos, em uma programação organizada especialmente para a data. O município destinou mais de R$8.000 para alimentação, além de investimentos na decoração e na ornamentação do espaço. Laides destaca que os investimentos fazem parte das ações realizadas anualmente pela administração municipal em datas especiais para os idosos, proporcionando momentos de convivência, lazer e integração. Entre os eventos de maior expectativa ao longo do ano estão também a confraternização do Dia das Mães e a programação de Natal, que costumam reunir um grande número de participantes e fortalecer a integração entre os grupos de idosos e do município. Baile do Dia dos Pais reúne grupo de idosos de 23 municípios da região. A informação é da coordenadora dos idosos de São José do Cedro, Laides de Souza. Além do almoço, a programação do Dia dos Pais contou com um matiné durante a tarde, aberta também para a participação de grupos de idosos de outros municípios. Ao todo, mais de 23 grupos de idosos da região estiveram presentes no evento realizado em São José do Cedro, participando de uma tarde de música, dança e confraternização. De acordo com a coordenação, a participação do grupo faz parte de uma tradição de visitas entre os municípios. Os grupos de São José do Cedro participam de eventos promovidos em outras cidades e posteriormente recebem os visitantes durante as próprias programações. O matiné do Dia dos Pais proporcionou um momento de lazer e descontração aos participantes, além de fortalecer os vínculos entre os grupos de idosos de diferentes municípios da região. A atividade complementou a programação especial preparada para a data e ampliou o movimento de convivência, integração e troca de experiência entre os idosos. De São José do Cedro, repórter André Luiz Talheimer. A temperatura na marca dos 9 graus. Tenham todos um bom dia, um ótimo final de semana a todos.
0: Obrigado, André, pelas suas informações. Agora são 7:42. A gente vai para a região agora de Iporã do Oeste, onde está o repórter Arley Silveira. Morador de Iporã do Oeste relembra impactos de grande nevasca de 1965, que completou 61 anos ontem. Bom dia, Arley.
4: Bom dia, Ricardo. Bom dia, ouvintes do RPN deste sábado. A grande nevasca registrada nos dias 20 e 21 de agosto de 1965 completou 61 anos como o evento climático mais marcante da história de Iporã do Oeste e ainda está viva na memória de moradores da região. O fenômeno, provocado por uma massa de ar polar de intensidade histórica, cobriu o município de branco e transformou completamente a paisagem local. Em entrevista à Rádio Oeste, Marino Miller, natural de Santo Antônio, no interior de Itapiranga, hoje morador de Iporã do Oeste, contou que aos 8 anos precisou caminhar na neve e no frio intenso para voltar para casa depois da escola. O fenômeno atípico cobriu lavouras, residências e estradas com uma espessa camada de gelo que alterou a rotina dos moradores do município. Marino Miller, que atualmente é vice-presidente do Conselho Municipal dos Idosos e presidente do Grupo 4, relatou que a nevasca começou por volta das 9 horas da manhã. Ele conta que poucos alunos chegaram à escola na manhã daquele dia. Com o frio intenso, algumas crianças choravam e já não sentiam mais os pés. A professora Hilda Heck levou os estudantes para casa e colocou os pés deles em água quente para tentar aquecê-los, relata Marino. Por volta das 11 horas da manhã, os alunos foram liberados para retornar às comunidades onde moravam. Marino contou ainda que caminhou cerca de 1 quilômetro descalço e de calças curtas, sem conseguir continuar, e ele outros estudantes pararam junto à estrada para aquecer os pés e uma água corrente. Um vizinho, identificado como Léo Miller, encontrou o grupo e levou as crianças para casa sob o poncho. Em pouco tempo, a neve acumulada bloqueou os caminhos de terra entre o centro e as comunidades do interior. A ausência da rede elétrica e a limitação dos meios de comunicação da época mantiveram famílias isoladas durante o pico do frio. O entrevistado também recordou as dificuldades enfrentadas pelas famílias naquela época. Segundo Marino, faltavam roupas adequadas, transporte e atendimento médico. O impacto na agricultura causou prejuízos imediatos. As temperaturas negativas queimaram pastagens e destruíram culturas de subsistência. Os produtores rurais precisaram criar abrigos de emergência para evitar a perda do gado. A neve demorou cerca de 3 dias para derreter completamente. Registros de moradores mostram que em alguns pontos do município, o acúmulo da camada de neve chegou a atingir 30 centímetros. Os registros fotográficos mais famosos daquele dia foram feitos pelo fotógrafo Nelson Flores. As imagens mostram locais como a atual Esquina Gaúcha e o trevo de acesso a Iporodoeste totalmente coberto de gelo. Essas fotografias históricas e a máquina utilizada na época estão expostas para preservar na Biblioteca Municipal. Passados 61 anos, o episódio permanece vivo na memória de Marino Miller, dos moradores mais antigos e nos registros históricos locais. A nevasca de 1965 segue como a principal referência de frio extremo na história do extremo oeste catarinense. Ricardo, e por falar em frio, uma massa de ar polar derrubou as temperaturas no sul do Brasil. E para o oeste amanheceu neste sábado com temperatura típica para esta época do ano. Agora, no centro da cidade, a temperatura é de 7 graus e o dia amanheceu aí com algumas nuvens. O tempo é seco e o sol tende a brilhar durante todo o final de semana, Ricardo. Um bom sábado a todos e até segunda-feira.
0: Obrigado, Arley, pelas suas informações. 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Aqui no estúdio, Vilmar Bigelmaier. Os principais destaques do esporte do final de semana. Bom dia!
5: Bom dia, Ricardo, ouvintes do RPN, edição de sábado. Hoje será aberta a 24ª rodada do Campeonato Brasileiro Série A. Rodada começa 16 horas com Fluminense e Remo. Às 18h30, o Inter busca a reabilitação diante do Atlético Mineiro no Beira-Rio. Pouco mais tarde, às 20h30, Cruzeiro e Flamengo. Domingo, 16 horas, o Grêmio encara o Bragantino em Bragança Paulista. No mesmo horário tem Vitória e Bahia, Chapecoense e São Paulo na Arena Condá em Chapecó. Também amanhã, às 18h30, Santos e Mirassol. 19:30, Coritiba e Corinthians, e na segunda-feira, fechando a rodada, Botafogo e Atlético Paranaense às 20 horas. Pela Série B do Campeonato Brasileiro, os dois catarinenses jogam amanhã. O Avaí encara a Ponte Preta, 16 horas em Campinas, e às 18:30, o líder Criciúma enfrenta o Fortaleza no Heriberto Hilse. Nesse sábado começa o estadual de amadores, o Campeonato Catarinense de Futebol Não Profissional. Hoje, às 15 horas, jogam 7 de setembro e Floresta, em Braço do Norte. Em Concórdia, União Pinhal recebe o Vila Nova. Em Jaraguá do Sul, João Pessoa e Bela Vista. E amanhã, às 15 horas, a estreia do Cometa Itapiranga, que é o representante da nossa região, jogando em Palhoça contra Unidos MRS. O jogo da volta é no dia 5, num sábado, às 15 horas, no Estádio da Montanha, em Itapiranga. Portanto, a partir de hoje, a fase estadual do catarinense não profissional, competição que agora reúne os melhores de todas as regiões de Santa Catarina. Ricardo.
0: Obrigado, Vilmar, pelas suas informações. 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Agora a gente faz mais um intervalo comercial. Na sequência, a gente volta com mais.
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0: 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Responsável técnico, Dr. Rafael Kiesa Sutil, CRO 13542. 7 de setembro se aproxima e um dos maiores desfiles militar e também civil acontece aqui em São Miguel do Oeste. Quando me refiro ao maior da região extremo-oeste catarinense. A gente recebe a partir de agora o secretário de Cultura, que é uma das pastas responsáveis pela organização do desfile cívico-militar e também civil em São Miguel do Oeste. Anderson Pellegrini, uma satisfação estar te recebendo. Como é que está a organização por parte do município? Está tudo pronto para o desfile cívico 2026? Bom dia.
1: Bom dia, Ricardo. Bom dia, ouvintes da Peperi. Exatamente, a gente está na fase final da organização ainda. Tem algumas coisas em relação aos históricos e algumas entidades que a gente está buscando. Mas, basicamente, o desfile já está com o croquis pronto, organizado, desenhado. A gente já está com os ofícios todos prontos para encaminhar para a Cotrasmo, para a polícia, para os bombeiros e tudo mais em relação à organização final do desfile. Mas está tudo encaminhado já.
0: Como nos anos anteriores, é um desfile com a participação de entidades e também com as forças de segurança. Quantas entidades estão confirmadas, forças de segurança, como ele vai funcionar na prática?
1: Então, Ricardo, aos modos de 2025, esse ano o desfile vai ser cívico-militar, como você já colocou, né? A gente tem todas as forças militares, né? Contando com o 14º RCMEC, bombeiros, polícia, a civil, a DEAP, todos eles vão participar, além das entidades da educação, né? A gente tem contar junto com as entidades a Secretaria Municipal de Educação, com todas as escolas do município. Contamos também com as escolas do estado. Algumas particulares vão participar de forma menos intensa, mas também vão participar as escolas privadas e as entidades do município, aquelas que compõem tanto no esporte quanto na cultura e são fazedores de cultura ou de esporte na cidade. Então, a gente tem aí cerca de 80 entidades que já estão no croquis previstas, mas com a possibilidade de algumas outras entrarem ainda, que são entidades que não confirmaram ou que não nos mandaram o mapa ou não mandaram o histórico. Mas, então, a gente tem, acredito, na cerca de 80 entidades mais ou menos já previstas.
0: Como vai funcionar a organização do desfile? Qual rua, onde começa, onde termina e como que será a dinâmica desse ano? Mantém os mesmos moldes tradicionais?
1: É isso, Ricardo, perfeito. Mantém o mesmo modo do último ano. A única variação que a gente colocou é algumas ruas a mais de fechamento, porque a gente tem a intenção de incorporar mais pessoas, né? O ano passado a gente teve cerca de 3.500 pessoas participando do desfile e esse ano a intenção é chegar aí a 5.000 pessoas. Por conta disso, a gente aumentou o número de ruas de fechamento, inclusive a rádio aqui a rua da frente da rádio vai estar fechada também, por conta de comportar os veículos militares. E aí, em relação ao desfile, a organização, a gente fez em três grandes blocos, né? Então, forças militares vão ser, a abertura do desfile é pelas forças militares, é um acordo que a gente já teve com as entidades militares, com a polícia, com o exército e bombeiros. Então, começa as forças militares, na sequência vem a educação, primeiro as escolas, as creches infantis, aí sim por diante na sequência, e por último as entidades então, civis organizadas, né? Que são Lions, Rotary e outras tantas entidades que vão participar conosco. São três blocos para facilitar a nossa gestão e também para poder valorizar o todo do nosso município do desfile, né?
0: Ainda falando sobre desfile, que horas ele começa e também existe a possibilidade de chuva ou pode acontecer de chover. Como que o município vai manter essa programação ou cancela o desfile?
1: Então, em relação ao cancelamento, em caso de chuva, sim. A gente tem a previsão que, se caso realmente ocorra o cancelamento por causa da chuva, a gente cancela o desfile, porque a gente tem toda aquela estrutura de logística de som, é um dispêndio de recurso, né, que a gente tem que pagar para as entidades, para as empresas que fazem, e ficaria um valor altíssimo para nós investir em dois dias seguidos. Mas, então, a priori, a gente vai cancelar o desfile, tá? E qual a outra pergunta que tu fez?
0: Em relação relação ao horário do
1: início. O horário, então, assim, a programação prevista da Semana da Pátria, todos os dias, às 8 da manhã, nós temos horário cívico, né? Então, a gente tem aquela hora cívica com apresentações culturais. No dia 7, da mesma forma, a gente vai ter 8 horas da manhã o hasteamento da bandeira, né? E a questão da hora cívica. Então, possivelmente, o desfile vai começar em torno de 8h30 da manhã. A gente tem a ideia, não muito mais que isso, por quê? O exército vai desfilar em outras cidades também, então eles têm que enviar guarnições para fora. E como a gente já está com o momento cívico montado, já ali organizado, então a gente começa o desfile cedo para o pessoal ser liberado mais cedo também, né?
0: Você comentou Semana da Pátria. Tem data para começar e qual a programação no sentido que envolve as forças de segurança? Está organizado isso?
1: Sim, a realidade da Semana da Pátria vai ser dia 1º, né? De 1º a 7 de setembro, na terça-feira. Todos os dias a gente vai ter, às 8 da manhã, o hasteamento da bandeira com o horário cívico. Esse horário cívico, as escolas do município vão fazer as apresentações, e às 18 horas todos os dias também a gente vai ter o arremesso da bandeira, né? Ao longo do dia, a guarda do fogo simbólico durante o dia vai ficar a cargo das entidades, né, das associações do município, que já está completo lá o nosso quadro. Todas as entidades, associações puderam se inscrever ou deixar um momento, um horário, uma hora e meia, duas horas, três horas, cada uma delas já fez isso. E à noite as forças militares, né, de segurança, que vão fazer a guarda do fogo a partir das 22 horas até as 8 da manhã. Então, todos os dias, durante o dia, as entidades, e à noite, após as 22 horas, aí seria o exército, bombeiros, o DEAP, a Polícia Civil, cada noite vai fazer, uma delas vai fazer a guarda do fogo, até as 8 da manhã, quando a gente tem a troca da guarnição e também o momento cívico.
0: A Semana da Pátria, ela acontece independente em caso de chuva, né?
1: Sim. Semana da Pátria, ela sim, porque na área coberta da praça, a gente já tem um espaço preparado lá, com a pira já montada, com espaço para as bandeiras também, embaixo da área coberta também. A gente vai usar a sala de vidro lá da praça para o pessoal poder ficar, descansar, quando tem mais pessoas participando. Aos modos de 2025, foi bem tranquilo a guarnição ali, a guarda em si. Acho que foi bacana pela participação das entidades. Muitas entidades que não participavam puderam participar, puderam colocar pessoas ali. Também é um momento de, além de fazer a guarda do fogo simbólico, de confraternizar, de tomar um chimarrão, de conversar, de fazer com que as crianças participem, né? Aos casos dos escoteiros que ficam lá em guarnição mesmo. Então, a gente tem bastante atividades que podem ser produzidas além da guarda em si.
0: Ainda há possibilidade de entidades se inscreverem ou para participarem do desfile de 7 de setembro?
1: Assim, ó, a nossa previsão era até quarta dessa semana a entrega dos históricos e também do mapa. Porém, como a gente sabe que tem entidades que depende, às vezes, de um presidente, de uma pessoa responsável, a gente vai aceitar, sim, com certeza, até porque a gente tem um tempo hábil, desde que seja organizado, né? Que tenha já o histórico pronto para nós, com até 300 caracteres, que já tem o mapa, né? A gente já definiu algumas coisas em reunião, por exemplo, as escolas, né? Eles vão ter livre acesso à quantidade de pessoas para participar. As entidades civil organizadas, até 40 pessoas e até 20 veículos, que é o caso, né? A gente tem o motoclube Canto do Asfalto, a gente tem também os carros antigos, que vão colocar até 20 veículos. As demais entidades é até 40 pessoas. Por quê? Para não alongar muito o desfile, a gente quer representatividade, né? Quer que essas pessoas participem, mas que a gente não se alongue também. O desfile vai muito além à tarde também, né?
0: Anderson, muito obrigado. Parabéns pelo trabalho. Conte-se com a Rede Peperinho.
1: Obrigado, Ricardo.
0: 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Ponto final no RPN, primeira edição. A gente volta na segunda-feira, a partir das 7 horas. Um abraço e até lá.
2: Oito horas e seis minutos, muito bom dia, tá na boa, tá na Oeste, essa é a Rádio Oeste FM 94,5, rádio afiliada à rede Piperi de Comunicação, feita pra você, alegria da nossa gente. Nesse sábado gostoso, já começa pra você o nosso Sábado Alegre, então fica ligado e participa. 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
2: Olá, muito bom dia. No ar o informativo da Este deste sábado. 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As regionais Noroeste e Extremo Oeste recebem o Rod Show Voz Única no dia 3 de setembro em São Miguel do Oeste. O encontro reunirá empresários, lideranças setoriais e candidatos a deputados estaduais e federais na sede da ACISMO, às 19 horas. O evento apresentará as demandas prioritárias das duas regiões para o desenvolvimento de Santa Catarina. A iniciativa aproxima o setor produtivo dos candidatos e fortalece o debate sobre ações para a economia e a infraestrutura regional. A reunião consolida as reivindicações do meio empresarial e busca integrar as pautas locais às propostas dos futuros parlamentares. Foi o informativo Oeste, a Associação Empresarial de Santa Helena e Tunápolis. 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Gratos pela audiência de todos, excelente final de semana e até o próximo sábado.
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0: trabalho.
1: Alô, cidade.
0: Alô, cidade. Alô, interior.
1: Muito bom dia pra você. Estamos começando mais uma edição do nosso, do meu, do seu.
0: Estamos juntos.
1: Sábado Alegre.
0: Meu programa é show e vai te mostrar.
1: É, o Sábado Alegre tá no ar a partir de agora.

0: claro, e participa conosco pelo nosso WhatsApp. O nosso WhatsApp 9, anota aí, 9188-1715, ou então arroba Rádio Oeste FM 94.5.
1: Ligue, fale comigo, faça um pedido, deixe um beijo no ar.
0: Muito bom dia pra você, tá no ar o Sábado Alegre da manhã desse sábado pela West FM 94,5, rádio afiliada Rede Peperi de Comunicação. 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
1: Alô, alô, meus queridos ouvintes.
0: Alô, você.
1: Muito obrigado, amigos, pela sua.
0: Obrigado pela tua sintonia, obrigado pela tua companhia nesta manhã de sábado gelado, frio, né? Não tão frio assim. Agora em média aí 8, 9 graus na manhã de hoje. A tendência é que esse final de semana seja bastante frio, mas também com tempo seco, né? O sol vai imperar, vai brilhar forte durante todo o final de semana. Eu já tenho ouvintes participando conosco. Muito bom dia para os amigos ligados aqui na Oeste FM. A Lisa Brutcher tá ligada conosco desde cedinho. Muito obrigado, muito bom dia, minha querida. A Maria também tá pedindo música aqui pra gente pelo nosso WhatsApp. Obrigado pela companhia, assim como ela, assim como elas, você também pode participar e eu te espero nesta manhã. Depois de trazer o RPN Notícia, informação pra você na manhã da USFM, tem boa música. 8 horas agora, 16 minutos, e para abrir a programação musical do nosso Sábado Alegre, eu tô trazendo a banda 0800.

0: Aí, banda 0800 abrindo a programação musical do Sábado Alegre da manhã de hoje. Você pode participar com a gente. 8h20 agora. 8 graus de temperatura.
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0: gente vai seguindo por aqui, atendendo o pedido do ouvinte que tá ligado com a gente. O Alberto tá ligado, pede música pra o SFM, lá de São Miguel do Oeste, ligadinho na programação.
1: Bom dia, meu amigo locutor, tudo certo?
0: Tudo beleza.
1: É o Beto aqui do bairro Santa Rita, São Miguel do Oeste.
0: Tá bom, Beto, e o que tu pede?
1: Aí manda aquela música bem caprichada pra nós.
0: Oi. Diga aí.
1: Diga, locutor. Valeu, um abraço.
0: Tá bom, meu querido, do musical São Francisco, Diga, locutor, vou trazer pra você daqui a pouquinho, já, eu tô trazendo aí pra ti que tá ligado conosco, tá bom? 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GE Sistema de Irrigação, ao lado do produtor rural quando ele mais precisa. 8:26, tem musical São Francisco na sequência, atendendo o pedido do ouvinte, e você também pode participar conosco, viu? Basta enviar aí a tua mensagem de texto ou de áudio para o nosso WhatsApp 49 99188 1715. Manda aí, pede teu sucesso, pede a tua música, interage conosco. Musical São Francisco, atendendo o pedido do ouvinte, Diga, locutor.

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0: Diga, locutor.
1: Diga, locutor.
0: 8:30, musical São Francisco. Diga, locutor, cantando aí pra ouvinte ligado na programação 10 da UFSM. Obrigado pela audiência, obrigado pela companhia, viu? E deixa eu mandar um alô aqui lá pra Tunápolis, o pessoal lá no bairro Progresso, acompanhando a nossa programação. Obrigado, daqui a pouquinho eu trago o sucesso que pediram. Um grande abraço pra minha amiga Anitta, ligada na sintonia da UFSM. 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
0: 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Ambrósio, bom dia, meu querido. Tá ligado também na programação aqui da UFSM. Tá pedindo música aqui com os Reis do Baile. Vou trazer já daqui a pouquinho pra você, tá bom? Grande abraço, obrigado pela companhia, obrigado pela audiência, obrigado pela sintonia. 8:33.
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Muito bem, 8 horas e 35 minutos. 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Olha, o Ambrose pede música, o pessoal de Tunápolis tá ligado com a gente, pede música também. A Maria também pediu música aqui pra gente com a Paraíso Musical, vou trazer pra ela na sequência, então, a Alegria do Vale. Maria, bom dia! A Neuza de São Miguel também tá ligada conosco, já já tem música pra ela.

0: Tesouro na Tela, banda ESA com a participação do Negão, né? Ex São Marino, cantando pra você. 8:43, não esquece não, viu? 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

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Quem tá ligado com a gente aqui, deixa eu mandar um alô pro Edgar, tá ligado com a gente? A Selma pediu música, vou tocar daqui a pouquinho também. Quem mais tá por aqui? A Edi, o Ambrósio também, e inclusive eu vou trazer música agora na sequência. Essa vai lá pra São Miguel do Oeste. A Neuza pediu e vai ouvir Que Lindo Dia É Hoje com os Montanari.

0: Aí os atuais, Morena de 15 anos pro Ambrose que pediu. Aí os reis do baile cantando pra você.
1: Morena, deixa-me ver.
0: Olha, acontece hoje em todo o país o dia D de multivacinação. E claro, Iporã do Oeste também está realizando.
2: 1,5!
0: O dia D de multivacinação para você manter a caderneta da vacinação em dia, né? A vacinação é uma das formas mais eficientes de proteger crianças, adolescentes e toda a comunidade contra diversas doenças. Então não esqueça de levar a caderneta de vacinação para que a equipe de saúde possa verificar as doses e atualizar o esquema vacinal se necessário, tá bom? A sala de vacina da Unidade Básica de Saúde atende das 8 ao meio-dia, das 8 às 4 da tarde. Sem fechar o meio-dia, tá bom? Das 8 às 4 da tarde, sem fechar o meio-dia. Confere aí na cidade onde você mora, você que está nos ouvindo pela internet. Confere aí na cidade onde você mora, né? Qual é o horário de atendimento da sua unidade base. Vacinar é um gesto de cuidado, proteger é responsabilidade. Então, já sabe. Hoje, dia D de vacinação. Banda Arpejo canta pra você a Dama do Bailão. Daqui a pouquinho tem música lá pra Tunápolis. Os amigos ligados na nossa programação. Tem música pra Edir, tem música pro Adair, tem música pra muita gente que tá ligado com a gente.

0: 8:56, tá na boa, tá na Oeste.
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Coisa boa! É o nosso Sábado Alegre aqui pela UFM. 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Olha, você que tá ligado com a gente, obrigado pela sintonia, o pessoal aí tá ligado pedindo música aqui pra gente. E o... cadê que o Adair tá agradecendo, né? O pessoal que encontrou a sua carteira e devolveu a carteira. Muito obrigado aí por ter nos dado esse feedback também. Parabéns a você que devolveu, né, a carteira aí pro Adair, encontrou e devolveu. O Edgar tá tomando um bom chimarrão, convidando a gente aqui pra matear com ele. Obrigado, meu querido. A Selma Guedes tá ligado também, pedindo música. Aguarda aí, Selma. Daqui a pouquinho eu toco teu sucesso, viu? Já já tem música também pra Edi. A Edi pediu aqui a música com Terceira Dimensão. Já já eu vou trazer também. Pessoal lá de Tunápolis ligado conosco. Daqui a pouquinho tem a boa música pra eles também com a banda Nativos. Deixa eu mandar um alô aqui pro pessoal que tá viajando, olha só, né? A dupla Alex, tudo de bom, né? Essa dupla é tudo de bom, né? A dupla Alex, a Alessandra e o Alexandre. Eles estão se deslocando de São Miguel do Oeste, vão em direção aí a Itapiranga, Barra do Guarita. Comemorando o aniversário do Miguel, né? Passeando, aproveitando esse final de semana lindíssimo, né? Um dia maravilhoso. Estão passeando aí também com a Maria. Maria, obrigado pela audiência aí então do Miguel, do Alexandre, da Maria e da Alessandra. A dupla Alex, tudo de bom, essa família linda que tá passeando e curtindo a nossa programação, tá nos levando de carona. Obrigado por nos levar aí com vocês, viu? Já sabe, passou em frente à Rádio Oeste, dá aquela buzinada. Independente, você que tá nos ouvindo aí no seu veículo também, viu? Você que tá no seu caminhão, tá cruzando por aqui, já sabe, passa em frente à Rádio Oeste, dá aquela buzinada pra gente saber que você tá na nossa companhia. E que a gente tá na sua companhia também. Vamos seguir com o sucesso, então, atendendo o pedido do ouvinte. Terceira Dimensão, vem aí!

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0: Outra alegria de viver no Sábado Alegre. 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
2: Nove horas e 20 minutos, tá na boa, tá na Oeste, é o nosso Sábado Alegre. 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

pra gente, Amado Batista, eu vou trazer já já, viu, Roseline? Continua aí na sintonia, viu? Acompanhando aí a nossa programação, daqui a pouquinho eu trago o teu sucesso por aqui, viu? 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O telefone tá tocando, já já eu vou atender o ouvinte por aqui. Agora eu atendo o pedido de quem aqui que pediu, hein? Pediram aqui o Alemão Faceiro, foi a Selma, é isto? Pediu o Alemão Faceiro, eu tô trazendo na sequência a música Isabela. 9 horas e 21 minutos, tá na boa, tá na Oeste, é o Sábado Alegre.

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1: Aí a banda Coringão, a Rica e o Pombre, com a participação do Vanderlei Rodrigo. 9:31, você na boa, tá na Oeste FM, esse é o Sábado Alegre. 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Hora certa da USFM, 9:32.
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O Sábado Alegre da Oeste FM, 9 horas e 37 minutos. O tempo passa, o tempo ruge. 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Tenho vários pedidos musicais aqui ainda pra atender. O Egon Meinhardt tá ligado com a gente também, tá pedindo aqui Marquinha de Ouro, vou trazer já já. O sucesso dele com a banda do Garrafão, a bandinha do Garrafão, né? Vai cantar pra gente. A Roselane pediu, vai ouvir já já Amado Batista também na Manhã da Oeste. 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Tem sucesso na sequência, banda não, né? Amado Batista, Olhos Verdes, depois tem a Cosmo Express 2.

Aí, tu, Cosmo Express, na manhã da Oeste FM, tá? Então, atendendo o pedido do ouvinte também, né? Vamos trazer na sequência a barquinha de ouro, né? Pra quem pediu aqui, a bandinha do Garrafão, vem cantar na sequência lá pro Egon Myhart.

0: 9:47.
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Seguindo por aqui, olha, a Lizete tá na escuta da programação, oferecendo toda a programação para ela, que homenageia o esposo e marido, Agostinho Kiss, que está completando 49 anos. A ele, muitas felicidades, saúde, conquistas e tudo de bom sempre, Lizete, e o filho Matias. E também pede música por aqui, é o Joel Nirta, oferecendo música para a esposa Daniela Camargo, que está de aniversário hoje. Daqui a pouquinho mais a gente toca o teu sucesso, tá bom, meu querido? A Salete também tá por aqui. 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Diffenbachs vem na sequência da programação.

0: 5 minutos faltando para as 10 da manhã.
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0: Muito bem, de volta por aqui, agora 10 horas em ponto em Iporo do Oeste, extremo oeste de Santa Catarina, você na boa, curtindo a boa programação do Sábado Alegre. Olha, vem aí nesse sábado, Baile de Kerb em linha Vale Pio, São João do Oeste. 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Seguindo com música por aqui, já já eu atendo o pedido do ouvinte aqui. Ah, quem é que tá por aqui? Deixa eu ver. Quem é que pediu música pra gente? A Lizete também tá ligada conosco. É, tá aqui então. Daqui a pouquinho eu vou atender o pedido do Joelnir. Agora tem a banda do Ná, o amigo João, lembra dele? Aí o sucesso na manhã da USFM.

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2: Vamos que vamos seguindo os 10:07, a temperatura subindo um pouquinho mais, deixa eu conferir por aqui quanto que tá a temperatura agora em Porã do Oeste, na faixa aí dos 14, 15 graus, temperatura até bem agradável, né? O Chopão vem novamente cantar pra você, Loirinha do Sul, com a participação do Cleiton Borges. Pra quem pediu Cleiton Borges aqui, tá chegando sucesso com a banda Chopão.

0: 10 horas, 12 minutos, 15 graus e a temperatura em Ípero do Oeste, extremo oeste de Santa Catarina.
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2: Horas e 15 minutos. Olha, o pessoal tá com fome por aqui, né? Eu quero saber que horas que vai ser feita a divisão desse bolo de vocês aí, hein? Pois muito bem. Olha, o Sábado Alegre com o sistema de irrigação GE e S Silagem tá trazendo mais sucesso, mais música pra você. Coisa boa, porque vem aí música bacana, bandinha do Garrafão viralizou. É o sucesso que a gente traz na manhã da Oeste FM. Pra aquecer ainda mais o teu sábado, já sabe. Olha, arreda a cadeira, o sofá, a mesa. Levanta a mãozinha e dança. E manda uma fotinho pra gente dizendo que tá dançando.

0: 10:18, tá na boa, tá na Oeste.
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que está de aniversário hoje, completando mais um ano de vida. Ela e o filho Matias estão parabenizando, então, o filho. Também por aqui, né, parabenizando o Miguel, a Alessandra, o Alexandre e a Maria. Parabenizando também o Miguel, está de aniversário. Estão passeando aí pela região. Parabéns, felicidades. Quem também está homenageando a esposa é o Joelnir, tá homenageando aqui a Daniela Camargo, que está de aniversário hoje também. Pedindo música, inclusive, desejando a ela muitas felicidades. E a gente está trazendo Mato Grosso e Matias, que ele pediu para todos os nossos aniversariantes felicidades. Muitos anos de vida. Enquanto o sol brilhar, Mato Grosso e Matias cantam.

0: Aí o sucesso de Mato Grosso e Matias para todos os aniversariantes. Luiz Anoto também está participando da programação, também está homenageando. Diga aí, Zanotto.
1: Bom dia, meu amigo. Tô tudo certinho, tranquilo?
0: Opa, diga.
1: Cuidado um aí, pro meu filhão, o Luiz Felipe Zanotto. Tá de aniversário hoje.
0: Opa, parabéns aí pelo filho.
1: Cuidado pra ele. Feliz aniversário com JM.
0: Tá bom, meu querido.
1: Mais uma aí da escolha do teu programa.
0: Tá bom, valeu. Certo.
1: Um bom final de semana e um abraço.
0: Tá bom, meu querido, obrigado. Parabéns aí pelo filho também, viu?

Muito bem, gente, não tem mais tempo para nada. Eu agradeço a audiência de todos. Quero agradecer aqui também a Sistema de Irrigação GE e a S Silagem, que estiveram conosco nesse Sábado Alegre, levando boa música e informação para você nesta manhã de sábado. Estarei de volta com o Sábado Alegre no próximo sábado, claro, a partir das 8 da manhã e daqui a pouquinho ao meio-dia com o Globo em Foco da UFSM. Convido você a continuar ligado por aqui, viu? 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Tô ficando por aqui, deixando música bonita pra você. Condenado a Viver. Bom sábado a todos, um bom final de semana. E até logo mais, meio-dia, com o Globo em Foco da UFSM.

0: 10:29.
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0: Programa Fé e Vida da Paróquia de São João Berichmans. Aos radiovintes, nossa cordial saudação. Que a paz e a alegria de Jesus estejam conosco e com todos os nossos familiares.
1: A graça de nosso Senhor Jesus Cristo, o amor do Pai e a comunhão do Espírito Santo estejam com todos os ouvintes. A liturgia do final de semana nos traz uma mensagem muito significativa. Precisamos situá-la no contexto daquela época. Jesus deixa a região da Galileia, onde realizou a multiplicação dos pães e alimentou uma multidão faminta, se dirige à região de Cesareia de Filipe. Naquele tempo, ainda não havia meios de transporte. Jesus tinha um costume de caminhar de uma localidade para outra, rodeado e acompanhado pelos seus discípulos. E aproveitava estas caminhadas para instruí-los e prepará-los para serem os continuadores de sua obra e missão. E chegando à Cesareia de Filipe, Jesus faz uma dupla pergunta aos discípulos. O que os homens pensam a respeito do Filho do Homem? Surgiu uma grande diversidade de respostas. Para os seres humanos daquela época, Jesus é um profeta, um homem justo e extraordinário, mas não reconhece nele sua identidade divina como Filho de Deus. Daí Jesus faz uma segunda pergunta, desta vez diretamente aos discípulos. Justamente eles, que já conviveram com ele algum tempo. Quem sou eu para vocês? Pedro, em nome do grupo, responde: Tu és o Messias, o Filho do Deus vivo. Esta afirmação é reconhecida até hoje como a confissão de Pedro e é considerada o ponto alto dos evangelhos. É fruto de uma fé num Deus presente na pessoa humana de Jesus. Uma fé que reconhece Deus agindo na história humana. Portanto, Jesus é ungido pelo Espírito Santo e o enviado de Deus para realizar seu projeto de salvação da humanidade. E Jesus chama Pedro de rocha, isto é, o fundamento sobre a qual Jesus quer edificar a sua igreja. Esta pergunta que Jesus dirige aos discípulos naquele tempo perpassa a história e inquieta os seres humanos até os dias de hoje. Se perguntássemos a nossos conterrâneos quem é Jesus, certamente as respostas seriam muito mais variadas. Para os judeus da época, o imaginário de Messias tinha características de um guerreiro libertador, o qual teria a missão de acabar com a dominação romana e estabelecer a paz. Mas Jesus é o Messias que não destrói povos para triunfar, senão buscando o reino de Deus e sua justiça para toda a humanidade. É por isso que, diante da confissão de Pedro, Jesus só pode felicitá-lo. Feliz és tu, Simão, filho de Jonas, porque foi Deus quem te inspirou isto. Quem é Jesus Cristo hoje? Apesar do secularismo cada vez mais difundido e de um abandono das práticas cristãs e religiosas, é interessante notar como a pergunta continua atual. Para os jovens, Jesus representa a novidade, a contestação de uma sociedade e de um sistema envelhecido e ultrapassado. Para o povo oprimido, Jesus aparece como libertador, símbolo de esperança de uma nova sociedade. E se Jesus fizer esta mesma pergunta para nós hoje, o que nós responderíamos? Quem é Jesus para a minha vida pessoal, na família e na comunidade? Para responder, não basta uma resposta teórica, implica numa fé vivida e testemunhada. Cristo não é um personagem histórico morto no passado. Ele ressuscitou e está vivo. Ele vive em cada indivíduo. Ele vive em nossas famílias e comunidades. Ele vive no coração de todos nós que formamos a sua igreja. E a igreja de hoje é a comunidade dos seguidores que reconhecem Jesus como o Messias, o Filho do Deus vivo. A igreja existe para testemunhar Jesus Cristo e para levar a todos os seres humanos a proposta de salvação que ele veio oferecer para toda a humanidade. E neste domingo, dia dos ministérios leigos, a igreja recorda e louva a vocação de tantos homens e mulheres que se dedicam incansavelmente na construção do reino de Deus em nossas comunidades. Temos um elevado número de leigos e leigas que se encaixam tão exemplarmente em nossas comunidades, seja como catequistas, liturgistas, ministros da Eucaristia, corais comunitários que cultivam o talento das melodias. Outros integram os conselhos comunitários e assumem responsabilidades na administração das paróquias e comunidades. Em todos os movimentos paroquiais e pastorais, deve necessariamente acontecer a inculturação do Evangelho. Todos nós, como batizados em Jesus Cristo, temos a sagrada missão de evangelizar. Felizes as vozes que evangelizam. A todas as vocações leigas, o nosso reconhecimento, nossa prece e nossa gratidão. E para finalizar, vamos proceder à bênção sacerdotal. O Senhor vos abençoe e vos guarde. O Senhor faça resplandecer o seu rosto sobre vós e tenha misericórdia de vós. O Senhor sobre vós levante o seu rosto e vos dê a paz. Em nome do Pai, do Filho e do Espírito Santo. Amém. Louvado seja nosso Senhor Jesus Cristo e para sempre seja louvado.
0: Programa da Paróquia. Hoje, às 15 horas, missa em Macuco. 19 horas, em Chapéu, missa e encontro paroquial de catequistas. 19 horas, na Matriz, celebração da Palavra. Amanhã, domingo, dia das vocações leigas. 8 horas, a missa na Matriz. 9 horas e 30 minutos, em Medianeira, missa e crisma. Quarta-feira, às 19 horas e 30 minutos, na Igreja Matriz, formação para os ministros e liturgistas da paróquia. Quinta-feira, 19 horas, a missa na Matriz. Próximo sábado, 19 horas, na Matriz, celebração da Palavra. 19 horas e 30 minutos, em Fortaleza, missa e crisma. Próximo domingo, dia do catequista. Às 8 horas, a missa na Matriz. Em Itapiranga acontecerá a nona Romaria Vocacional da Arquidiocese. E agradecemos a vocês, radiovintes, que estiveram conosco neste momento de oração e reflexão. Pedimos a intercessão dos santos padroeiros de nossas comunidades que intercedem por nós junto de Deus Pai. E a exemplo de Santo Inácio de Loyola, queremos em tudo amar e servir. E até o próximo sábado, se Deus assim o permitir.

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1: Está começando o programa do informativo do Sindicato da Agricultura Familiar de Iporã do Oeste, com os acompanhamentos de Fernando Kaiser. 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Informativo do Sindicato dos Trabalhadores Rurais, Agricultores e Agricultoras Familiares de Iporã do Oeste. Um bom dia aos nossos associados e ouvintes desse nosso informativo sindical. Estamos hoje, dia 22 de agosto, e temos uma onda de frio em nossa região. Ainda estamos no período de inverno, que vai até o dia 22 de setembro, onde inicia o início da primavera. Estamos no período que as frutíferas estão todas florescendo. Época da poda de pessegueiros, da uva e das árvores de sombra. Também é época para quem quer plantar as frutíferas para renovar o seu pomar. Porque para os agricultores em geral, o pomar é fundamental na propriedade. Isso é qualidade de vida, é saúde para a família. Estamos na época do início do plantio do milho e até agora não se teve muitos dias bons com o solo enxuto para fazer o plantio. Esperamos que as condições melhorem. É fundamental que se tenha uma boa germinação para se ter uma boa safra. Já que os preços dos insumos estão bem elevados, precisa-se ter um bom rendimento para que não se tenha uma safra com prejuízo. Estamos durante essa semana na renovação das declarações do ITR. Então, durante o mês de agosto, serão renovados todos aqueles que têm feito no ano passado no sindicato. Não precisa se preocupar, só no mês de setembro serão entregues. Só se precisar por outros fins, podem ser feitos antes. Estamos verificando que o preço do leite está se mantendo favorável ao produtor, com alguns aumentos, mas não se tem segurança nenhuma que vai continuar assim. Estamos vendo alguns órgãos que estão se articulando para defender os produtores. Isso é muito bom, para que o setor do leite não se pode parar de lutar, mesmo que os preços estão um pouco melhor.

0: Avisos. Teremos alguns pacotes de semente de milho para venda durante essa semana. Milho comum ou crioulo. Durante o mês de setembro e outubro, iremos abrir inscrições para o Terra Brasil. Vamos ver se tiver demanda e se alguns dos jovens poderá se enquadrar no novo sistema. Mesmo que esse ano eleitoral não se tenha muita chance de haver fundo para o crédito fundiário. E assim termina mais um informativo sindical. Agradecemos a sua companhia e convidamos para estarem ligados no próximo sábado no mesmo horário. A todos um excelente final de semana. Fique com Deus e até lá. Bom sábado a todos. 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

Olá, bom dia! Este é o programa da Prefeitura de São João do Oeste. Aqui você fica bem informado sobre as ações, serviços e recados da administração municipal. Aproveite também para seguir as redes sociais da Prefeitura no Facebook, Instagram e acessar o site oficial. Hoje é dia 22 de agosto de 2026 e no programa de hoje temos a participação da coordenadora da biblioteca e bibliotecária Juliane Steffen. Aliás, a Biblioteca Pública Padre Afonso Hansen passou a partir dessa semana a integrar oficialmente um seleto grupo no Sistema Nacional de Bibliotecas Públicas do Ministério da Cultura. E esse também será um dos assuntos que vamos abordar a seguir. Mas antes da entrevista com a coordenadora da biblioteca, vamos aos principais recados e informes da administração municipal. A Secretaria de Saúde reforça que, durante a campanha de multivacinação, não serão aceitas fotos das cadernetas de vacinação enviadas pelo WhatsApp. Para conferir e atualizar as vacinas, é necessário levar a caderneta original até a sala de vacinas. A medida garante mais segurança e precisão na conferência do histórico vacinal, permitindo identificar possíveis doses em atraso. A campanha segue até 1º de setembro e atende crianças e adolescentes menores de 15 anos. O dia D está ocorrendo no dia de hoje. Hoje à tarde, o atendimento junto à Unidade Básica de Saúde ocorre das 13 às 17 horas. O município publicou o edital que abre processo seletivo público para a contratação de estagiários e formação de cadastro de reserva. As inscrições começaram nesta segunda-feira e seguem até o dia 15 de setembro, exclusivamente pelo site do CIE. Para participar, o candidato precisa informar sua média escolar ou acadêmica e anexar a documentação exigida no edital. A Sala do Empreendedor, em parceria com a Prefeitura, Sebrae e CRAS, promoveu na tarde de terça-feira a capacitação Mulheres Inspiram Mulheres. O encontro ocorreu no auditório da Câmara de Vereadores e proporcionou momentos de troca, aprendizado e inspiração. Já a próxima capacitação vai ocorrer nesta quarta-feira, dia 26, com o tema Faça sua estratégia de vendas para fidelizar seu cliente. A atividade vai ocorrer no auditório da Prefeitura, das 8 às 11h30. A Secretaria de Agricultura informa que os incentivos com pagamento previsto para 31 de julho já estão disponíveis pelo cartão, exceto os de metro quadrado construído e metro cúbico armazenado. Os beneficiários já podem retirar o cartão na secretaria. Os produtores com incentivo aprovados para pagamento em 31 de agosto, incluindo o bônus agrícola, já poderão retirar o cartão. Mais informações na Secretaria de Agricultura. E o Campeonato Municipal de Futebol de Campo terá sequência na tarde de hoje, sábado, com a realização da quarta rodada. Serão 4 confrontos nas categorias principal e aspirante. Na cidade, o Ipiranga enfrenta o Colonial. Em Cristo Rei, o São José recebe o Colorado. O Guarani estará de folga. As partidas da categoria aspirante iniciam às 13h30, enquanto os jogos da categoria principal começam às 15h30. Portanto, na tarde de hoje, logo mais, ocorre mais uma rodada do Municipal de Futebol de Campo. E conforme a agenda de eventos, na noite de hoje, sábado, ocorre baile de Kerp em linha Vale Pio, com início às 21 horas. Portanto, todos no convite.

0: E no programa de hoje temos a participação da coordenadora da biblioteca e bibliotecária, Juliane Steffen. Seja bem-vinda, Juliane. Bom dia e uma satisfação. O espaço está aberto para deixar sua saudação aos munícipes e ouvintes, Juliane.
1: Bom dia, Evandro. Bom dia a todos os ouvintes que estão nos acompanhando. É sempre uma alegria poder conversar um pouquinho sobre a nossa biblioteca e principalmente sobre aquilo que está acontecendo por lá. E hoje eu trouxe algumas novidades bem especiais para compartilhar com vocês. São assuntos que têm tudo a ver com a biblioteca, com a leitura, com a educação e principalmente com a nossa comunidade.
0: Justamente isso, Juliane. Essa conquista que veio nessa semana, que é a certificação da biblioteca no Sistema Nacional de Bibliotecas Públicas. O que isso significa?
1: Então, Vandro, essa é uma conquista que nos deixou muito felizes e que tem uma história por trás. A nossa biblioteca já era cadastrada no Sistema Nacional de Bibliotecas Públicas. O que nós ainda não tínhamos era essa certificação. E nós já vínhamos trabalhando para isso, só que aí, os processos anteriores sempre aparecia alguma coisinha que precisava ser melhorada, algum ajuste que precisava ser feito. E biblioteca é assim mesmo. A gente está sempre procurando algo para melhorar. Então, neste ano, nós decidimos olhar tudo com bastante atenção, fizemos os ajustes necessários, organizamos aquilo que precisava ser organizado e conseguimos. Quando chegou a confirmação da certificação, foi uma sensação de muita alegria. E eu acho que essa conquista é importante justamente porque ela representa um reconhecimento de um trabalho que já vem sendo feito há bastante tempo.
0: Juliane, faço essa pergunta e muitos aí de casa podem estar pensando o mesmo. O que muda isso na prática para a biblioteca?
1: Bom, muda na prática principalmente porque amplia as nossas possibilidades. A certificação, ela fortalece a nossa biblioteca dentro dessa rede nacional e pode facilitar a participação em programas, projetos, capacitações e editais voltados para as bibliotecas públicas. E isso pode significar, no futuro, mais recursos, mais projetos, melhorias no espaço, aquisição de livros e novas oportunidades para os nossos leitores. Mas eu sempre digo que não queremos olhar para a certificação como um ponto de chegada. Eu vejo como uma porta que se abriu. Nós comemoramos, claro, mas agora queremos aproveitar esta oportunidade para continuar melhorando.
0: Juliane, há poucos dias teve lançamento de livro de uma professora da rede municipal e também uma homenagem por parte de professores. Como foi esse momento?
1: Foi uma noite realmente muito linda e emocionante, Evandro. Tivemos o lançamento do livro O Que Eu Perdi, da professora Marlise Klum, e foi um momento especial também para podermos viver esse momento junto com ela e com outros professores. A Câmara de Vereadores estava lotada e uma coisa que chamou muito a nossa atenção foi que na sua grande maioria eram educadores. E isso acabou tornando a noite ainda mais significativa, porque muitos daqueles professores fizeram parte da caminhada da Marlise, acompanharam sua trajetória e estiveram junto com ela em diversos momentos. Então, aproveitamos esse encontro para fazer também uma pequena homenagem aos professores que estavam ali. Foi uma maneira simples, mas muito carinhosa de reconhecer estas pessoas que fazem parte da história da educação e que também fazem parte da caminhada da própria professora Marlise. E eu acho também que foi justamente esta mistura, o lançamento de um livro, a presença dos amigos, dos colegas, dos professores e das pessoas que acompanharam a trajetória dela, que tornou aquela noite muito especial. Foi uma noite de celebrar a literatura, mas também de celebrar a amizade, a educação, as pessoas que acompanharam e caminharam junto com a gente. Saí de lá muito feliz e emocionada, porque foi realmente daqueles momentos que a gente guarda com carinho na memória. E acredito que para a Marlise ter aquela câmara cheia, cercada de tantos colegas e pessoas queridas, tornou o lançamento do livro ainda mais especial.
0: Juliane, a biblioteca com frequência recebe visitas técnicas de outros municípios. Há poucos dias, teve visita de uma delegação do município de Cordilheira Alta. Como foi essa visita?
1: Foi muito boa. Já tivemos outras visitas técnicas durante o ano de outros municípios e dessa vez foram as profissionais de Cordilheira Alta que vieram conhecer nosso trabalho. A organização da biblioteca, os projetos, as atividades que desenvolvemos e a maneira como trabalhamos com a comunidade e com as escolas. E eu acho muito interessante quando isso acontece, porque às vezes a gente está aqui fazendo o nosso trabalho todos os dias e nem percebemos que aquilo que estamos construindo pode servir de inspiração para outras pessoas e outros municípios. E também é uma troca. Elas vieram conhecer o nosso trabalho, mas nós também aprendemos muito conversando com ela. A biblioteca não precisa trabalhar sozinha. Eu acredito muito nessa troca de experiências. Se uma biblioteca encontra uma maneira que funciona, ela pode compartilhar com outra. E essa outra biblioteca pode melhorar aquela ideia e compartilhar novamente. No final, quem ganha é sempre o leitor.
0: Juliane, sobre os bons índices de São João do Oeste no IDEB, você imagina que há uma relação com o hábito da leitura?
1: Eu acho que essa é uma questão muito importante. Primeiro, nós temos que comemorar os bons resultados de São João do Oeste. É motivo de orgulho para toda a comunidade. Mas eu gosto de pensar que por trás de um índice como o IDEB também existem muitas outras coisas acontecendo. Existe o aluno, existe a família, existe o professor, existe a escola e existe a Secretaria da Educação. E existem também espaços que contribuem para este processo. E aí entra a biblioteca. A leitura não é uma atividade isolada, ela está na base do aprendizado. Quando uma criança lê, ela não está apenas aprendendo português, ela está desenvolvendo interpretação, vocabulário, concentração, criatividade, capacidade de compreender uma informação e de fazer perguntas. Isso vai aparecer em todas as áreas. Por isso eu acredito que quando falamos de bons resultados na educação, precisamos falar também da importância de criar uma cultura de leitura. E aí a biblioteca tem um papel enorme. Nós temos que fazer o livro chegar até as crianças. Temos que fazer ela descobrir que ler pode ser prazeroso, que existem histórias que vão fazê-la rir, outras que vão fazê-la pensar e outras que vão ajudá-la a entender alguma coisa que está vivendo. E quando conseguimos despertar esse gosto pela leitura, estamos contribuindo para a formação daquela criança muito além da prova ou do índice.
0: Muito bem, chegando ao final do programa, mais algum recado ou mensagem que queira deixar aos ouvintes?
1: Eu gostaria de deixar um convite, que as pessoas conheçam a nossa biblioteca. Às vezes alguém pensa, mas eu não vou à biblioteca porque eu não preciso pegar nenhum livro. Mas mesmo assim, venha. Venha conhecer o espaço, venha olhar os livros, venha trazer seus filhos, seus netos. Participe das atividades que a gente promove, porque a biblioteca pública não é só um lugar que ficam livros, é um espaço da comunidade. E eu acho que todas essas coisas que conversamos hoje, a certificação, o livro da professora Marlise, a homenagem singela aos professores, a visita de outros municípios e os resultados da nossa educação têm uma coisa em comum. Mostram que quando a gente investe em conhecimento, investe em leitura e em educação, estamos investindo no futuro da nossa comunidade. E então, Vandro, muito obrigada pelo espaço e um abraço muito especial a todos os ouvintes. E fica o convite. A biblioteca está de portas abertas para vocês.
0: Agradecemos a participação da coordenadora da biblioteca e bibliotecária Juliana Steffen. Muito obrigado pela sua audiência. Um grande abraço e até o próximo programa.

0: Muito bom dia, ouvintes. Está começando mais uma edição do programa informativo da Prefeitura Municipal de Santa Helena. Um espaço dedicado a levar até você as principais ações, projetos, investimentos e acontecimentos que movimentam o nosso município. No programa de hoje, vamos conversar sobre um assunto muito importante para os munícipes de Santa Helena, o REFIS, o Programa de Recuperação Fiscal. Para explicar como funciona o programa, quem pode aderir, quais são as condições e os benefícios para quem deseja, recebemos o responsável pelo setor de tributos do município de Santa Helena, Marco Gustavo Baumgratz. Marco, seja muito bem-vindo à nossa programação. Então, para começarmos, poderia explicar para os nossos ouvintes o que é o REFIS e qual é a importância desse programa?
1: Muito bom dia, Brenda, às nossas emissoras que transmitem nosso programa e a todos os radio-ouvintes, especialmente aos munícipes de Santa Helena. Eu sou Marco, fiscal de tributos e responsável pelo setor aqui na Prefeitura de Santa Helena. Apresentando o nosso programa, a Lei Complementar número 120, de 17 de agosto de 2026, instituiu o Programa de Recuperação Fiscal, o REFIS, que já existe em muitos municípios, mas que Santa Helena nunca havia feito até hoje. É uma alternativa que nós encontramos na cobrança da dívida ativa. É recomendado a todos os municípios do nosso estado, através do Tribunal de Contas, que sejam adotadas maneiras efetivas de cobrança das dívidas, para a gente reduzir os valores devidos, evitar prescrição e arrecadar os tributos para custear principalmente os serviços públicos. Hoje a nossa dívida ativa total do município ela ultrapassa os R$350 mil, tudo que é de antes de 31 de dezembro de 2025, né? Tudo isso que está escrito em dívida ativa. O município, através do nosso setor de tributos, já havia iniciado os processos de cobrança extrajudicial, ou seja, através do protesto em cartório, em 2024 e principalmente em 2025, onde os contribuintes são notificados e, posteriormente, caso eles não optem por pagar ou parcelar os seus débitos, como sempre havia essa opção, então, sim, o município efetuava esse envio dos títulos ao cartório para protesto, para cobrança. E, ainda assim, não pagando, o município tem autorização para judicializar, que é uma outra maneira da gente cobrar as dívidas ativas. Como forma de facilitar e da gente reduzir esse montante total, sendo que desses 350 mil, R$107.687,40 são só de multas e juros. Então a gente sabe que para alguns contribuintes esses valores somam quantidades grandes, o que supera a capacidade contributiva. Como forma da gente facilitar e também de auxiliar os contribuintes a quitar suas dívidas, a gente então instituiu esse programa de recuperação fiscal. Não é nenhuma forma de deixar de cobrar, mas sim auxiliar o contribuinte a quitar suas dívidas e regularizar a sua situação, né? Que é o nosso esperado é que todos os munícipes consigam regularizar, então a partir de agora a gente ter uma situação fiscal melhor para o nosso município, né? E a gente também não vai deixar de cobrar as dívidas ativas através dos mecanismos de cartório e judicial, só que a gente, antes de cobrar, até o dia 30/11, que é o prazo final para aderir ao programa, a gente vai estar oferecendo essa possibilidade. A gente vai notificar os contribuintes, oferecer essa possibilidade de parcelamento com incentivo, mas se mesmo assim o munícipe não quitar a sua dívida, será sim utilizados todos os mecanismos de cobrança para a gente recuperar esses créditos tributários.
0: Quem pode aderir ao REFIS? O programa é destinado somente à pessoa física ou também contempla empresas?
1: O REFIS é destinado tanto para pessoas físicas, CPF, tanto para pessoas jurídicas, CNPJ. Tanto aqueles que residem em Santa Helena, quanto aqueles que não residem em Santa Helena, mas que possuem pendências aqui em nosso município. Qualquer pessoa pode estar entrando em contato com o setor de tributos para regularizar as suas dívidas. Só que tem um pequeno diferencial nesses quantitativos. Uma pessoa física pode ter parcelas com valor mínimo de R$100 e a pessoa jurídica com valor mínimo de R$200 por parcela. Então, também, consequentemente, as dívidas precisam ser no mínimo esse valor, que é de uma parcela.
0: Quais são os benefícios oferecidos ao contribuinte que optar pelo Refis? Existe uma possibilidade de parcelamento dos débitos? Como funciona essa opção?
1: O Refis oferece oportunidades para pagamento da dívida que são muito atrativas. Entre elas estão: para pagamento à vista da dívida ou em até 5 dias após a assinatura do termo de adesão, garante 100% de desconto em juros e multas, ou seja, você não paga nada em juros e multas, somente o valor do tributo e a correção monetária, que é uma oportunidade muito boa para você regularizar os seus débitos. Se preferir parcelar de 2 ou até 4 parcelas, você ainda assim garante um desconto de 90%. Se você parcelar em 5 vezes, terá 80% de desconto em juros e multa. Se parcelar em 6 vezes, 70%, em 7 vezes, 60%, ou 50% de desconto de multa e juro em até 15 vezes. Sendo que para parcelamentos superiores a 10 vezes, aí é necessário ter uma dívida de no mínimo R$5.000. Mas ainda assim você consegue ter essa possibilidade de parcelar em até 10 vezes com o valor da parcela mínima, né? Que é para pessoa física R$100 e pessoa jurídica R$200 por parcela. São oportunidades muito boas de você quitar a sua dívida. Então é sempre a primeira parcela vence em até 5 dias após a assinatura do termo e as outras uma vez por mês você paga esse valor se você aderir até o prazo final do programa. Tá bom? Aí você garante até o final. Porém, se você atrasar uma parcela, você perde esse benefício. Então, é sempre muito importante você estar se aproveitar esses benefícios e estar sempre a par do pagamento pontual dos seus parcelamentos.
0: E para quem possui uma dívida mais antiga ou já inscrita em dívida ativa, também é possível participar do programa?
1: Olha, o programa ele se estende para todo tipo de dívida ativa, exceto, claro, as parcelas de programa habitacional. De resto, todo tipo de dívida que é de 2025 para trás podem ser parcelados e estão incluídos nesse programa. Inclusive aqueles que já foram parcelados, aqueles que já foram protestados, já foram judicializados. Todas essas dívidas estão dentro do Refis e é sim possível você regularizar, tá? É uma baita oportunidade para todo mundo participar, todo mundo que tem dívida e pretende regularizar pode participar. É uma condição imperdível e que não há previsão de ser feito novamente, justamente porque essa é uma prática excepcional, sendo que o município sempre priorizará a cobrança extrajudicial e judicial. Essa é só uma possibilidade de você evitar a judicialização do seu título. Então é muito importante que a gente tenha essa adesão da população devedora para colaborar junto com o município, visto que o município também está colaborando para arrecadar esses recursos e evitar futuros problemas para a cobrança desses débitos. O contribuinte que tiver interesse em participar do programa ou quiser consultar se possui débitos em dívida ativa justamente para aproveitar esse benefício, poderá estar comparecendo presencialmente na Prefeitura de Santa Helena, no setor de tributos, na Rua Dom Feliciano 476, ou então entrando em contato através dos meios digitais aqui com o setor. WhatsApp 49-3633-0010 ou site santahelenasc.atende.net ou também no e-mail tributacão@santahelena.sc.gov.br, que a gente vai estar então efetuando essa consulta dos débitos e verificando se há sim essa possibilidade de você participar do Refis e então estar podendo fazer o termo de adesão, que será feito presencialmente aqui no setor, assinando e então podendo regularizar os seus débitos. Mas é muito importante a gente frisar que o prazo final para adesão ao programa é 30 de novembro de 2026. Esse é o último dia que terá para aderir. Então é muito importante que a adesão seja feita quanto antes para que os contribuintes possam aproveitar esse programa que não tem previsão de ser feito novamente. É um programa único, um programa exclusivo feito para a gente agilizar a cobrança desses débitos e evitar outros tipos de cobrança maiores que serão adotados após o término desse programa para os contribuintes que ainda não tiverem pago todos os seus, as suas pendências ou a sua dívida ativa. Então a gente pede a colaboração da população e estamos à disposição para o atendimento de todo mundo.
0: Muito obrigada, Marco, por compartilhar essas informações importantes com os munícipes de Santa Helena. Atenção aos informativos! O Sindicato dos Trabalhadores e Trabalhadoras Rurais de Santa Helena avisa que já está fazendo a declaração do ITR 2026 para sócios e não sócios. Também está prestando serviços como encaminhamento de aposentadoria rural, auxílio-doença e auxílio-maternidade. Também fazendo licenciamento veicular e outros demais serviços. Este foi o programa semanal da Prefeitura Municipal de Santa Helena. Agradecemos a sua atenção e desejamos a todos um ótimo final de semana. 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

0: constrói o presente e o futuro da nossa cidade. Fique agora com as notícias da semana. Na última sexta-feira, dia 14, foi encerrada mais uma competição de tiro ao alvo, marcada pela integração, habilidade e espírito esportivo entre as equipes participantes. A classificação final ficou: primeiro lugar, Avante; segundo lugar, Pitangueira; terceiro lugar, Soraste B; Braço de Ouro, Ivonei Brás. Parabéns aos vencedores e a todos os atletas e equipes que participaram da competição. O município de Tunápolis fortalecendo o esporte e fortalecendo nossas comunidades. Atenção, mulheres agricultoras de Tunápolis! A Secretaria Municipal de Agricultura e Pecuária convida para o projeto Uma Tarde no Campo, resgatando memórias, saberes e afetos. O primeiro encontro será no dia 2 de setembro, na comunidade de Linha São Jorge, das 14 horas às 16 horas e 30 minutos. Será uma tarde especialmente preparada para as mulheres agricultoras, proporcionando um momento de encontro, conversa, troca de experiências e valorização das histórias e saberes do nosso campo. Não fique de fora! 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
1: O município está investindo no plantio de flores para embelezar os principais acessos aos centros. O setor do urbanismo iniciou no dia 12 de agosto, após criar mudas no viveiro, o plantio de flores e mudas ornamentais ao longo do trecho da SC-496 em Tunápolis em direção ao estádio municipal Nilo Spies, que estarão contribuindo para o embelezamento e a valorização dos espaços públicos do município. A ação contemplou áreas às margens da rodovia, com o preparo dos locais e o plantio de espécies que, além de trazer futuramente mais cor ao ambiente, ajudam a tornar a entrada e os espaços urbanos mais agradáveis e acolhedores. O trabalho integra as ações de manutenção do setor do urbanismo, o cuidado e o paisagismo dos espaços públicos, reforçando a importância de conservar e valorizar os ambientes que fazem parte do dia a dia da população. Com o desenvolvimento das plantas e as futuras floradas, os trechos contemplados ganharão ainda mais vida e beleza, contribuindo para uma cidade mais bem cuidada e agradável para moradores e visitantes. Em breve, mais algumas mudas serão replantadas, destaca o responsável do setor, Marcelo Lenhoff. A ideia é florir os principais acessos ao centro do municipal, desde os pórticos até o centro. Teremos um sistema florido de acolhimento e recepção das pessoas ao nosso município, destaca o prefeito Marino. No dia 4 de agosto, produtores de Tunápolis participaram de uma viagem técnica a Castro e a Carambeí, no Paraná, com foco na bovinocultura leiteira. A viagem foi organizada pela Secretaria Municipal de Agricultura e Pecuária, que também custeou o transporte dos participantes. A programação incluiu visitas técnicas às três propriedades rurais, onde o grupo conheceu diferentes sistemas de produção e experiências de sucessão familiar, além da visita à Agroleite, acompanhando a exposição do gado leiteiro, desfile de novilhas e atividades relacionadas à ordenha. A viagem proporcionou troca de experiências e contato com novas realidades, trazendo conhecimentos que podem contribuir para o fortalecimento da atividade leiteira e para o desenvolvimento das propriedades rurais de Tunápolis.
0: A administração municipal informa que o Bônus Agrícola 2026 continua com os encaminhamentos durante o mês de agosto. Nesse mês, devem comparecer os produtores com CPF de final 0, 1, 5 e 6 para encaminhar.

benefício, é necessário apresentar documentos comprobatórios das despesas realizadas, como contas de energia elétrica, materiais de construção, aquisição de implementos, equipamentos e máquinas agrícolas. Também são aceitos comprovantes de serviços de máquinas, como retroescavadeira, escavadeira hidráulica, trator de esteira e demais serviços congêneres. Não esqueça de levar a senha do bloco do produtor, o cartão do banco e os relatórios de compras de insumos e medicamentos veterinários. Lembrando que é necessário comprovar despesas no valor de 5 vezes o benefício recebido. Em caso de dúvidas, procure a Secretaria Municipal de Agricultura e Meio Ambiente, Prefeitura de Tunápolis, investindo no campo e valorizando quem produz. E assim chegamos ao final de mais uma edição do Tunápolis em Sintonia. Agradecemos a você que esteve conosco, acompanhando as principais informações, ações e novidades da Administração Municipal de Tunápolis. Para continuar bem informado, acompanhe os canais oficiais do município e acesse nosso site www.tunapolis.sc.gov.br. Eu sou Isabel Hanauer Bordin, responsável pela assessoria de imprensa e comunicação, e agradeço pela sua companhia. Um grande abraço, uma excelente tarde a todos e até o nosso próximo encontro. 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

0: Muito bom dia, ouvinte de Belmonte e região. Esse é o programa da Prefeitura Municipal de Belmonte, deste sábado, dia 22 de agosto. E você acompanha agora as principais notícias da semana na municipalidade. Prefeito assina ordem de serviço para execução de obras de reforma e ampliação na creche Pingo de Ouro. Na última terça-feira, dia 18, o prefeito do município de Belmonte, Jair Jumbelli, recebeu em seu gabinete representantes da empresa vencedora do processo licitatório para assinatura da ordem de serviço que autoriza a realização da primeira etapa das obras de ampliação da Pingo de Ouro. Na primeira etapa, compreendendo melhorias na cobertura e forros, melhorias no hall de entrada da escola, nivelamento do piso e adequações em salas e banheiros. O investimento desta primeira etapa é de aproximadamente R$125 mil. As melhorias visam proporcionar conforto, segurança e qualidade à estrutura que atende às crianças do nosso município. Na entrevista de hoje, trago aqui a secretária de Educação, Marisete Trevisan, para comentar um pouco sobre a importância e o significado desta obra. Marisete, muito bom dia, seja bem-vinda à nossa programação. Primeiramente, eu quero lhe questionar sobre as melhorias que essas obras vão representar no dia a dia das nossas crianças.
1: Então, a reforma da creche Pingo de Ouro proporcionará melhorias importantes no dia a dia das crianças e dos profissionais. As adequações garantirão um ambiente mais seguro, confortável, organizado e adequado para as atividades de cuidado, aprendizagem, brincadeiras e convivência. Para os profissionais, a melhoria dos espaços proporcionará melhores condições de trabalho, mais segurança e funcionalidade, contribuindo para um atendimento de maior qualidade. A obra é fundamental para atender às necessidades atuais da creche e oferecer melhores condições às crianças. Para os pais, representa mais tranquilidade, confiança ao saber que seus filhos estão sendo acolhidos em um espaço adequado e seguro. Para a comunidade, então, significa um investimento na educação infantil, no bem-estar das famílias e na qualidade dos serviços públicos oferecidos pelo município.
0: Marisete, e qual é a importância dessa obra para a comunidade como um todo? A gente sabe que a Pingo de Ouro é uma escola que atende muitas crianças, teve melhorias, mas ainda necessita de algumas adaptações e melhorias. O que que essa obra vai representar para a comunidade, pais, professores no geral?
1: A reforma da creche Pingo de Ouro proporcionará melhorias importantes no dia a dia das crianças e dos profissionais. As adequações garantirão um ambiente mais seguro, confortável, organizado e adequado para atividades de cuidados, aprendizagem, brincadeiras e convivência. Para os profissionais, a melhoria dos espaços proporcionará melhores condições de trabalho, mais segurança e funcionalidade, contribuindo para um atendimento de maior qualidade. A obra é fundamental para atender às necessidades atuais da creche e oferecer melhores condições às crianças. Para os pais, representa mais tranquilidade e confiança ao saber que seus filhos estão sendo acolhidos em um espaço adequado e seguro. Para a comunidade, significa um investimento na educação infantil, no bem-estar das famílias e na qualidade dos serviços públicos oferecidos pelo município.
0: Marisete, muito obrigado pela sua participação no nosso programa. Saúde realiza nesse sábado dia D de multivacinação. A Secretaria Municipal de Saúde está realizando hoje, sábado, o dia D de multivacinação na Unidade Básica de Saúde. Os atendimentos vão até às 17 horas. A campanha contempla crianças e adolescentes de 0 a 15 anos incompletos, ou seja, 14 anos, 11 meses e 29 dias, e ainda munícipes em geral que possuem vacinas em atraso. A equipe orienta que os munícipes se dirijam até a unidade de saúde munidos de um documento com foto e a caderneta de vacinação. Município recebe novo rolo compactador para reforçar a infraestrutura rural. O município de Belmonte segue investindo no fortalecimento da infraestrutura do município. Na última quarta-feira, a Secretaria Municipal de Agricultura recebeu um rolo compactador da marca Liu Gong, que comporta 13 toneladas e irá reforçar os trabalhos de melhoria nas estradas do interior. Adquirido por meio do consórcio Conder, o maquinário representa um investimento de aproximadamente R$ 395 mil e chega para ampliar a eficiência dos serviços realizados nas comunidades. Com o novo equipamento, a secretaria ganha mais agilidade e qualidade na recuperação de estradas, proporcionando melhor trafegabilidade e segurança aos moradores, além de proporcionar mais eficiência no escoamento da produção agrícola do município. Quartas de final do Comunitário de Futsal ocorrem na tarde de hoje. Após dois finais de semana com cancelamento de rodadas devido à umidade das quadras, a Secretaria Municipal de Esportes realiza nesta tarde de sábado os jogos das quartas de final do Campeonato Comunitário de Futsal na categoria livre, em partidas que serão disputadas na linha Peperi. Às 15 horas se enfrentam Esporte Clube Lajinha e Clube Peperi, e às 15h50, Nacional A contra Baile de Munique. Os vencedores desses confrontos enfrentam o Esporte Clube Cerro Azul e Arsenal Belmonte, equipes que se classificaram direto para as semifinais. Setor de Vigilância Sanitária reforça o uso de containers para coleta seletiva. Recentemente, o Setor de Vigilância Sanitária do município de Belmonte realizou a instalação de 5 containers para uso exclusivo da coleta seletiva. O setor reforça à população que os containers devem ser utilizados somente para lixo da coleta seletiva, que ocorre 2 vezes por mês, na primeira e na terceira quinta-feira de cada mês. Ainda, as outras lixeiras espalhadas pela cidade podem ser utilizadas como ponto de descarte deste tipo de lixo. Prefeitura divulga programação em alusão à Semana da Pátria no município. Nesta semana foi divulgada a programação da Semana da Pátria no município de Belmonte, que irá contar com diversas ações, horas cívicas e um grande desfile com a presença de diversas entidades. A abertura ocorre no dia 1º de setembro na área coberta da Praça Municipal às 8 da manhã, no período matutino, e às 15h30 no período vespertino. As horas cívicas ocorrem nos dias 2, 3 e 4 de setembro nas escolas, com os horários a serem definidos pelas diretorias. Já no sábado, dia 5 de setembro, ocorre o tradicional desfile cívico, com presença da fanfarra de descanso e diversas entidades, com início às 9 horas, saindo da frente da prefeitura em direção à Praça Municipal. Facibel tem suas datas confirmadas para janeiro de 2027. Na última quinta-feira, a Comissão Central Organizadora da Facibel confirmou oficialmente as datas de realização da terceira edição da feira. O evento será realizado nos dias 8, 9 e 10 de janeiro de 2027 e faz parte das comemorações em alusão aos 35 anos do município de Belmonte. Nesta edição, a programação será diversificada, contemplando todos os estilos musicais, além de ampla praça de alimentação e espaço de exposição. Nos próximos dias, a comissão irá definir o calendário para a abertura de venda de estandes e demais ações. Esse foi o programa da Prefeitura Municipal de Belmonte deste sábado. Um grande abraço e até o próximo final de semana.
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1: Um muito bom dia, Descanso. Bom dia, região. Está no ar mais uma edição do programa semanal da Prefeitura de Descanso. A partir de agora, acompanhe as principais notícias e avisos da municipalidade. O município de Descanso formalizou parcerias com entidades locais por meio de termos de fomento com recurso de emendas impositivas dos vereadores e repasses diretos destinados a investimentos nas áreas esportivas, culturais e sociais. Entre os beneficiados estão o Motoclube Lameiros do Sossego, com 20 mil destinados pela vereadora Marilei Bortoluzzi, o Grupo Escoteiro Macaco Branco, com 22 mil reais dos vereadores Rodrigo Knob e Volmir Adelar Casagrande, o CTG Candeeiro do Oeste, contemplado com 26 mil e 700 reais, provenientes das emendas dos vereadores Robson Zapani e Marilei Bortoluzzi, além de um repasse direto do município no valor de 35 mil reais para custeio das atividades culturais. Também receberam recursos o grupo de patinação Magia Sobre Rodas, com 25.395 reais provenientes das emendas dos vereadores Valdecir Casagrande, Paulo Henrique Burim e Marilei Bortoluzzi, além de outro repasse de 25 mil para custeios das atividades. A Associação Esportiva Bela Vista do Urigon foi contemplada com 28.848 reais destinados pela vereadora Marlise Lovatel. O grupo de pais e amigos da Bocha de Itajubá, com 27 mil reais destinados pelo vereador Valdecir Casagrande, e o Lions Clube Descanso Mulher, com 19.924 reais provenientes da emenda da vereadora Odete Nora. Os investimentos serão aplicados em melhorias estruturais, aquisição de equipamentos e materiais, manutenção das atividades e a ampliação dos serviços prestados pelas entidades à comunidade. A Administração Municipal de Descanso convida toda a população para prestigiar as comemorações à Independência do Brasil. A programação será realizada no dia 7 de setembro com a alvorada cívica feita pela Fanfara Municipal Cristo Redentor às 6 horas no Morro do Cristo, e o desfile cívico com início às 9 horas e 45 minutos na Rua da Prefeitura. Ao meio-dia, o CTG Candeeiro do Oeste estará servindo o tradicional costelão. Também haverá brinquedos infláveis gratuitos para as crianças, e em caso de chuva, a programação será realizada no ginásio municipal. A Secretaria de Agricultura e Meio Ambiente de Descanso informa a todos os tutores que inscreveram seus animais no projeto de castração e microchipagem que o castramóvel estará no município no dia 1º de setembro, das 7 horas às 11 horas, no Salão Comunitário do bairro Jarosesc, para atender os animais inscritos pelo programa. Os tutores devem respeitar o jejum orientado, chegar no horário agendado e transportar os animais com segurança, os cães em guia e os gatos em caixa de transporte. Também é necessário levar uma cobertinha para o pós-operatório. A Secretaria Municipal de Agricultura de Descanso informa aos produtores rurais que estão abertas as inscrições para as cotas de semente das culturas de verão. Para receber o subsídio, os produtores devem dirigir-se presencialmente na secretaria, munidos das notas fiscais de aquisição das sementes. Têm direito ao benefício os produtores que não utilizaram as cotas de serviços de máquina e também aqueles que não utilizaram as cotas de sementes de inverno. A Prefeitura de Descanso informa que o trecho da Estrada Geral de Acesso à linha Burim está interditado em razão do início das obras de calçamento da via. Como rota alternativa, os motoristas devem utilizar o acesso pela linha Cruzinhas, ao lado da Big John. A orientação é para que os condutores redobrem a atenção e utilizem a rota alternativa durante o período de execução das obras. E está em andamento a campanha nacional de multivacinação 2026 e segue até o dia 1º de setembro. A campanha tem como objetivo atualizar a caderneta de vacinação de crianças e adolescentes com idade até 14 anos, 11 meses e 29 dias que estejam com alguma vacina em atraso. Na Unidade de Saúde Central, o dia da mobilização acontece hoje, sábado, até às 17 horas, sem fechar ao meio-dia. Já na unidade do Distrito de Itajubá, o dia D será no dia 29 de agosto, das 8 às 11 horas e 30 minutos. Será necessário levar a caderneta de vacinação, o CPF e o cartão do SUS. E hoje conversamos com o prefeito Juliano Casper, que traz as informações do governo municipal. Bom dia, prefeito, seja bem-vindo.
2: Bom dia, Suzy, mais uma vez, voltando ao nosso informativo da Prefeitura Municipal de Descanso, trazendo sempre a boa informação a toda a população de Descanso e região, a tudo que vem acontecendo aí na administração pública. Então, Suzy, vamos falar hoje pela manhã, a gente teve aí a vacina anti-raiva em cães e gatos, né? Foi feito então esse programa de vacinação anti-raiva aos cães e gatos. Quem pôde trazer aí seu cão, seu gato para ser vacinado, a vacina totalmente gratuita, organizado aí pela nossa equipe da Secretaria da Agricultura, mais através da nossa veterinária, doutora Beatriz, né? Então tivemos aí inúmeras procuras, né? Tanto de cães quanto de gatos aí. É mais uma vez o município se preocupando com isso, se preocupando em proteger as famílias, dando saúde animal, principalmente aos bichos de estimação aí que tem a convivência, né, junto com as famílias, com as crianças. Então, esse programa a prefeitura executou fazendo, né, essa vacinação e também lembrando que hoje já são mais de 200 inscritos, a partir aí no dia 1º de setembro, nós teremos o Castra Móvel aqui no município de Descanso. Lembrando a todas as pessoas que essa etapa do Castra Móvel é um recurso de um programa do governo do estado chamado PET Levado a Sério, que o município de Descanso se inscreveu e foi contemplado, que isso ajuda muito na prevenção de doenças e também na proliferação de animais. Então, dia 1º, Castra Móvel vai estar aqui em Descanso, né? As castrações serão gratuitas, né, através do programa PET Levado a Sério, e a gente vai organizar mais uma etapa. Nós temos algumas emendas de vereadores também, né, que serão para a próxima etapa, então, que a gente pretende fazer antes do final do ano, mais uma etapa de castração de animais. Também temos o programa de cotas de sementes disponíveis na Secretaria de Agricultura, né? Esse é um programa de cotas de semente, onde o agricultor vem, traz a nota da compra de sementes, né? E a Secretaria da Agricultura, então, faz o pagamento dessas sementes. Também falar um pouquinho, Suzy, a respeito do 7 de setembro, que vem sendo organizado aí através da Secretaria de Educação. Esse projeto que a gente implantou no ano passado, reativando a nossa fanfara municipal, que está sendo um grande sucesso. Parabenizar aí toda a equipe da Secretaria de Educação, resgatando o patriotismo, a comemoração, né, aí do 7 de setembro, que vai ser um evento muito lindo aqui no nosso município, assim como foi o ano passado. E a gente aí está convocando novamente as entidades, as instituições, para vir fazer esse grande desfile novamente esse ano no 7 de setembro. Também, então, teremos aí na próxima quinta-feira, lá na comunidade, no distrito de Itajubá, lá no ginásio do distrito de Itajubá, a partir das 19 horas. Né, contemplando a comunidade do distrito de Itajubá e mais a linha Santa Catarina. Convidar toda a população, todas as pessoas aí do distrito de Itajubá e da linha Santa Catarina, que venham se fazer presentes mais uma vez no nosso Fala Descanso, prestigiar tudo que a administração pública vem fazendo, vem esclarecendo aqui. E falando então da Secretaria de Esportes um pouquinho também, hoje à noite, então, convidar todo o município, toda a população de toda a região para vir aí prestigiar. Temos os mata-matas do futebol de salão, então, dos nossos JADs, Jogos Abertos do município de Descanso. Teremos a fase mata-mata. São 4 jogos, né, aí que será uma verdadeira disputa, uma grande disputa. Também, né, através da Secretaria de Esportes, teremos o início do vôlei de quadra, então, nesse domingo, mais uma modalidade dos nossos Jogos Abertos, que estará sendo dado início, então, nesse domingo, e que é o vôlei de quadra. Também nessa semana, falando da Secretaria de Esportes, a gente teve o Congresso Técnico do Campeonato Municipal de Futebol de Campo, onde serão 10 equipes participantes aí, com 2 chaves de 5 times, que terão fazendo esse ano, então, um grande espetáculo aqui no nosso Campeonato Municipal de Futebol de Campo. E assim, Suzy, vamos sucessivamente dando andamento, né, a todas as nossas ações aí frente à administração municipal, que vem trabalhando aí em todos os setores, seja com nossos idosos lá através da Secretaria do Bem-Estar Social, seja na Secretaria de Transportes, na recuperação constante de estradas. Hoje a gente montou uma força-tarefa agora, né, cortando um pouco os serviços particulares para dar então uma atenção especial nas nossas estradas, onde a gente e toda a população sabe que o tempo não vem colaborando, não vem ajudando, mas a gente tem que aproveitar aí os poucos dias de aberturas de sol, né, e torcer para que o nosso São Pedro dê uma alinhada no nosso tempo e a gente consiga trabalhar efetivamente na recuperação das nossas estradas aí, que a gente sabe que o fluxo é muito grande, né? A nossa agricultura é muito pujante, muito forte, e nós temos um grande fluxo aí de caminhões, carros pesados que trafegam aí no interior do nosso município, e a recuperação das nossas vias rurais aí, elas têm que ser muito constante, bem como, né, os acessos aí aonde o pessoal carrega o frango, carrega o suíno, carrega o leite, que esse também tá dando bastante trabalho, né, porque os caminhões são pesados, então a recuperação nesses trajetos, nesses acessos também são constantes. Agora estamos iniciando o período de plantio, é muito trabalho dentro da nossa agricultura, então que tenhamos uma excelente semana aí, um forte abraço da administração municipal a toda a nossa população de Descanso e a toda a região.
1: E agradeço ao prefeito Juliano Casper pela participação e assim encerro o programa semanal da Prefeitura de Descanso. Muito obrigada pela sua sintonia. Tenham todos um ótimo final de semana. Até mais.
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5: Olá, o informativo desta semana é especial. Hoje vamos fazer um passeio pelos sabores, pelas histórias e pelas tradições que fazem parte da nossa comunidade. Estamos falando do terceiro Festival Gastronômico de Iporã do Oeste, Lembranças da Colonização, que começou no dia 21 e segue até o dia 31 de agosto. São pratos especiais preparados por estabelecimentos do nosso município, cada um trazendo um pouco da nossa história e da nossa cultura. Vamos conhecer um pouco mais sobre cada um deles e descobrir por que esse festival é muito mais do que gastronomia. É uma forma de valorizar e manter viva as nossas lembranças e tradições. Hoje, quem vai falar são os empresários que estão por trás desses sabores. Nossa primeira parada é na Giovânia Maier Biscoitos Decorados, que trouxe para o Festival Gastronômico o K-Strudel, um nome que já chama a atenção e que traz consigo uma forte referência à gastronomia de origem europeia. Queremos saber de onde veio a inspiração para esse prato e quem conta pra gente é a proprietária Giovânia Maier. Seja bem-vinda!
6: A grande inspiração do K-Strudel está na memória afetiva e na herança dos imigrantes europeus, que trouxeram esse doce em seus cadernos de receitas de família, onde transformaram ingredientes simples do campo, como o leite, o queijo e a nata, em uma verdadeira obra de arte da confeitaria artesanal.
5: E agora você já conhece um pouco mais sobre o primeiro sabor do nosso circuito. Agora vamos mudar um pouco o sabor. A próxima parada traz uma combinação que transforma ingredientes conhecidos em uma experiência diferente. O sanduíche de schnitzel, produzido pelo armazém Bar e Burger. Uma proposta que mostra como a gastronomia também pode ser criativa, trazendo sabores marcantes em uma apresentação descontraída e perfeita para aquele lanche. E o que o público pode esperar quando experimentar é o que a Carol vai contar para a gente.
7: Então, o público pode esperar um sanduíche artesanal com bastante sabor. E é muito interessante a textura. Ele é preparado com um pão de baguete e parmesão. O schnitzel é de lombo. Ele é crocante por fora e bem suculento por dentro, porque ele é frito. E para acompanhar, a gente colocou uma salada agridoce e um molhozinho especial da casa. Ele ficou muito saboroso, muito leve. Então, vocês não podem perder, porque é somente 10 dias. E fica um convite especial aqui do armazém para vocês provar o nosso sanduíche de schnitzel.
5: Agora, chegamos a uma parada que certamente vai despertar algumas lembranças. Porque tem sabores que vão muito além da comida. Eles lembram a infância, a casa dos avós, o café da tarde, aquela receita preparada pela família. E é nesse clima que chegamos a dar-lhe doces e salgados, com o bolo de mel e melado. Dois ingredientes que fazem parte de muitas receitas tradicionais da nossa região. Mas queremos saber, essa receita foi inspirada em alguma lembrança ou tradição familiar? Quem conta essa história é a Karine.
7: Sim, Letícia. Essa receita, ela lembra muito a matriarca da família, Celita Gribler. Ela fazia muito esse bolo para os seus filhos, até porque na época o mel e o melado eram ingredientes que tinha em abundância. E era trazido junto na carroça com os colonizadores, armazenado em caixas de madeira. E com isso, então, à tarde, ela fazia esse bolo para dar de lanche para os seus filhos. Receita essa que marcou muito, então, a família, e por isso a gente resolveu trazer e reproduzir ela nesse festival gastronômico. Então, a gente convida todos para que experimentem, sintam aquele gostinho do que os nossos colonizadores trouxeram até nós.
5: E talvez seja justamente essa beleza da gastronomia. O sabor pode trazer uma história inteira de volta à memória. Nossa próxima parada tem um nome que combina perfeitamente com o tema deste festival. No City Estações, o prato escolhido foi os sabores da colonização. Quem vai explicar como surgiu a ideia desse prato e de que forma ele representa os sabores e ingredientes que fazem parte da nossa história e das nossas tradições é a Irmi.
8: O City Estações está trazendo toda uma história através de uma comida. Então, para o dia 30 de agosto, temos essa programação durante o meio-dia, na hora do meio-dia, fichas somente antecipadas e reservadas, onde a gente vai estar trazendo toda a culinária que os nossos antepassados traziam, quando na imigração de Porto Novo. Então, vai ser carne de porco no tacho, torresmo, chucrute, arroz, batata doce caramelizada e muito mais. Além disso, acompanha o suco natural de frutas e também a sobremesa, o doce que as nossas avós preparavam com tanto carinho, o chuchu e a laranja cozinhado no açúcar mascavo.
5: Agora, uma opção que combina muito bem com aquele café da tarde, torta de maçã. A maçã aparece em muitas receitas tradicionais de origem europeia e também ganhou espaço na gastronomia da nossa região. Mas queremos saber o que tornou essa torta a escolha para representar o estabelecimento no festival gastronômico. Quem conta pra gente é a Marinês.
9: Nós da Erva Doce escolhemos a torta de maçã porque ela é uma receita muito especial para nós. Ela combina com a proposta do nosso estabelecimento, tem um sabor que agrada muitas pessoas e também representa um pouco da tradição e da cultura da nossa região. Além disso, é uma torta que fazemos com muito carinho entre os nossos clientes.
5: Mais uma receita que mostra que comida também é memória. Nossa próxima parada é no Lucky Bar e Bilhar. E aqui tem uma opção para quem gosta de peixe, filé de tilápia com mix crocante e molho tártaro. Uma combinação que reúne diferentes texturas e sabores em um único prato. Como surgiu a ideia desse prato é o que a gente quer saber. E quem preparou foi a Rafa, que é sócia proprietária do Lucky.
10: A ideia do prato, filé de tilápia com mix crocante e molho tártaro, surgiu porque quando nós vimos o tema da terceira edição do Festival Gastronômico, que é 100 anos da colonização, nós sentamos para conversar e definir o que nós faríamos e entendemos que esse ano a gente não faria um prato sobre uma cultura apenas. A gente buscou, então, no filé de tilápia representar a adaptabilidade dos colonizadores, independente de qual região eles vieram. E o mix crocante que acompanha batata doce, inhame e banana para representar os povos originários, aqueles que já estavam aqui antes dos colonizadores chegarem. E para a combinação ficar perfeita, o molho tártaro, que é um molho um pouco mais ácido, mais suave, que dá um equilíbrio excelente para o filé de tilápia com um mix crocante. E ainda a possibilidade da caipirinha, a nossa tradicional caipirinha de limão cravo, que é o limão comum, o limão original da nossa terra.
5: Bom, depois dessa explicação, ficou difícil não ficar com vontade de experimentar. Agora sim, chegamos à nossa última parada. E para fechar o circuito, temos mais um sabor que carrega influência da cultura alemã. Schnee, ou então caracol alemão. E quem conta para nós sobre a escolha deste prato é a Mari.
11: Escolhemos o caracol alemão porque ele representa a tradição e as memórias trazidas pelos nossos colonizadores. Ele remete muito às receitas feitas em casa pelas nossas famílias e passadas de geração em geração. É um sabor que resgata nossas raízes e transforma lembranças em afeto.
5: E aí, gostou do nosso circuito? E tem desafio acontecendo. As 30 primeiras pessoas que completarem o circuito de visitar 5 empreendimentos diferentes e ganhar o selo para colar no folder distribuído, ganham uma xícara personalizada do festival. E claro, o nosso informativo não termina por aqui. Enquanto o festival gastronômico movimenta os sabores e as tradições do município, a administração municipal também segue trabalhando em diferentes áreas. Vamos conferir alguns dos destaques dos últimos dias, começando pelo interior do município. Na linha Aparecida, foi assinada nesta terça-feira, dia 18, a ordem de execução para ampliação do ginásio municipal. A obra terá investimento estimado de R$ 607 mil, com ampliação de aproximadamente 400 metros quadrados. O espaço ganhará novos ambientes para festas, reuniões e atividades comunitárias, além de melhorias na estrutura existente. Na última semana, as equipes da Secretaria de Transportes, Obras e Serviços Urbanos realizaram serviços de manutenção e melhorias na comunidade de Linha Vicker, Linha Taipa Alta e Lagoa dos Patos, trabalhando na conservação de estradas, acessos e pontos de escoamento de água. Para os moradores que necessitam de algum serviço dessa secretaria, podem entrar em contato pelo telefone 49-3634-1388 e abrir o seu protocolo. Agora, na educação, uma nova turma do berçário B, matutino, iniciou suas atividades neste mês, ampliando o atendimento às famílias e oferecendo novas vagas para as crianças do município, que já foram preenchidas. E falando em educação, já fica também o convite para as entidades do município que desejam participar do desfile cívico-cultural de 7 de setembro. As entidades interessadas podem procurar a Secretaria Municipal de Educação, Cultura e Desporto, onde serão repassadas todas as informações e orientações para a participação no desfile. E tem mais um evento chegando. No dia 5 de setembro acontece a segunda edição da Feira Livre de Iporã do Oeste, na Rua Balduino Vancher. É a nossa tradicional Rua Coberta. Uma oportunidade para prestigiar os produtores e empreendedores locais, valorizar o que é produzido no nosso município e, claro, aproveitar uma manhã especial de feira. Então, já anote na agenda, 5 de setembro, Rua Balduino Vancher. E assim, inseramos mais um informativo do município de Iporã do Oeste. A você, ouvinte, o nosso muito obrigada pela participação. Um ótimo final de semana e uma excelente semana de trabalho.

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1: 12 horas em ponto em Iporã do Oeste, extremo oeste de Santa Catarina. Senador define relatores das PECs da segurança e do fim da escala 6x1. Sorteio define ordem de veiculação no horário eleitoral gratuito em Santa Catarina. Morador de Iporã do Oeste relembra impactos da grande nevasca de 1965, que completou 61 anos ontem. Dia da Família na Escola acontece hoje em Mondaí. Secretaria Municipal de Educação homologa resultado de bolsas de estudo para o segundo semestre de 2026. Caminhada de conscientização alusiva ao Agosto Laranja aconteceu ontem em São João do Oeste. E ainda, acidentes com motociclistas movimentam bombeiros e SAMU nas últimas horas na região. Homem fica ferido após cair de um chiqueirão de aproximadamente 6 metros de altura. Estes e outros destaques a partir de agora no Globo em Foco da Oeste FM. Doze horas, 2 minutos. O tempo na região do extremo oeste é de tempo bom, com pouquíssimas nuvens. A previsão para as próximas horas é de sol com algumas nuvens. A mínima nas primeiras horas do dia foi de 7 graus. A temperatura poderá chegar aos 18, 19 graus durante a tarde. Agora aqui nos estúdios da Rádio Oeste FM, 16 graus, a umidade relativa do ar está na faixa dos 91%. De acordo com o Banco Central, o dólar começou o dia cotado em R$5,14. O euro está valendo R$6,01. Já o peso argentino está cotado em 0,0034 centavos. 12 horas, 3 minutos. Drones russos atingiram um movimentado shopping da cidade de Kryvyi Rih, no leste da Ucrânia, na tarde de ontem, deixando 15 mortos e quase uma centena de feridos. Outro ataque de drones atingiu a cidade de Tokarivka, no sul da Ucrânia, e matou 4 pessoas, 3 delas crianças. Kryvyi Rih é cidade natal de Volodymyr Zelensky e tem sido alvo de repetidos ataques russos durante a guerra, mesmo estando a cerca de 60 quilômetros da linha de frente. O presidente ucraniano chamou o bombardeio de absolutamente cínico e desprezível e voltou a pressionar os aliados, como fez no dia anterior, após uma intensa ofensiva russa contra Kiev. E a Turquia emitiu uma ordem de prisão internacional ontem contra o primeiro-ministro de Israel, Benjamin Netanyahu. A medida fez parte de uma investigação sobre a detenção de ativistas que participavam da chamada Flotilha para Gaza. O anúncio foi feito pelo ministro turco da Justiça, Akin Gürlek. Segundo ele, o pedido de alerta vermelho foi encaminhado ao Ministério do Interior. O objetivo é permitir a prisão internacional de Netanyahu. Ele já tinha sido alvo de mandados de prisão emitidos em 14 de julho sob acusação de genocídio. As autoridades turcas também os investigam por crimes contra a humanidade, privação de liberdade, agressão, tortura, destruição da propriedade, pilhagem e apropriação de veículos. Os Estados Unidos vão retomar, a partir de hoje, tarifas de 50% sobre produtos importados do Canadá, após as negociações por um acordo entre os dois países falharem. As informações são da Reuters. Segundo o governo do presidente Donald Trump, o governo canadense se recusou a finalizar um acordo que, na avaliação americana, teria reduzido substancialmente as tarifas e oferecido ao Canadá condições mais favoráveis de acesso ao mercado dos Estados Unidos. O primeiro-ministro canadense, Mark Carney, anunciou que, diante da imposição das tarifas de 50% pelos Estados Unidos, o Canadá vai responder com tarifas equivalentes, dólar por dólar, para proteger trabalhadores e empresas do país. 12:06. Na sequência do Globo em Foco, senador define relatores das PECs da segurança e do fim da escala 6x1.
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1: Doze horas, 8 minutos. O representante do Escritório de Comércio dos Estados Unidos, Jamielson Greer, e o ministro do Desenvolvimento, Indústria e Comércio, Márcio Elias Rosa, acertaram uma reunião por vídeo na semana que vem para discutir o tarifaço americano contra produtos brasileiros. Segundo Elias Rosa, os dois trataram do termo logo após a ligação entre Lula e Trump. Em nota, o Palácio do Planalto disse que o presidente dos Estados Unidos concordou com a necessidade de preservar vínculos comerciais fortes e propôs que equipes dos dois países voltassem a se reunir o mais breve possível. Os Estados Unidos aplicaram tarifas adicionais de 37,5% sobre diversos produtos manufaturados do agronegócio e bens industriais do Brasil. O plenário do Supremo Tribunal Federal confirmou por unanimidade a decisão do ministro André Mendonça, que suspendeu por 90 dias a aplicação de multas e outras sanções relacionadas às regras da norma regulamentadora número 1, a NR1, sobre riscos psicossociais no ambiente de trabalho. A norma amplia a responsabilidade das empresas na prevenção de fatores como assédio, estresse ocupacional, excesso de jornada e sobrecarga de trabalho que podem afetar a saúde mental dos trabalhadores. A decisão impede, por 90 dias, que o Ministério do Trabalho e Emprego aplique punições às empresas pela falta de identificação e gerenciamento dos riscos psicossociais no trabalho. O prazo começou a contar em 25 de julho, quando a medida foi determinada e termina em setembro. O presidente da Comissão de Constituição e Justiça do Senado Federal, Otto Alencar, do PSD, acertou com o presidente do Senado, Davi Alcolumbre, do União, os dois relatores das PECs do fim da escala 6x1 e da segurança pública na comissão. O relator da PEC no fim da escala 6x1 será o senador Omar Aziz, do PSD. Já o senador Rogério Carvalho, do PT, será o relator da PEC da segurança pública. As propostas foram encaminhadas nesta sexta-feira para a CCJ. A Alencar vai aguardar o cronograma de trabalho dos dois senadores para checar se será possível aprovar as propostas no próximo esforço concentrado do Senado no final de agosto e início de setembro. Agora são 12 horas e 11 minutos. Na sequência do Globo em Foco, você confere. Sorteio define ordem de veiculação no horário eleitoral gratuito em Santa Catarina.
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1: Doze horas, 13 minutos. A licença ambiental prévia para a construção de um novo porto em Santa Catarina, em Itapoá, foi concedida pelo Instituto do Meio Ambiente. Agora a próxima etapa do licenciamento do terminal de uso privado da Coamo Agroindustrial Cooperativa será a busca da licença de instalação, modalidade que permitirá o início das obras. Em outra frente do licenciamento, o pedido de outorga está em análise da Agência Nacional de Transportes Aquaviários. O planejamento do TUP Coamo estima início das obras em 2027, com conclusão até 2030. O investimento será em torno de R$3 bilhões. O terminal tem previsão de movimentação de 10.900.000 toneladas por ano em momento de plena operação. Mais de 4 mil acidentes foram registrados nas rodovias de Santa Catarina só no primeiro semestre de 2026, segundo a Polícia Rodoviária Federal. De acordo com a polícia, foram 4.221 acidentes nas rodovias catarinenses entre janeiro e junho deste ano. O número é maior do que o registrado no mesmo período do ano passado, quando foram 3.900. Em todo o ano passado, 8.174 ocorrências foram registradas. Entre os acidentes que aconteceram neste ano, cerca de 4.891 pessoas se feriram e 203 morreram. De acordo com os dados divulgados pela Polícia Rodoviária Federal, a BR-101, que atravessava todo o litoral catarinense, é a rodovia que mais registrou ocorrências, com um total de 2.063 acidentes, 66 mortos e 2.234 feridos. Em audiência pública realizada nesta quinta-feira pela Corregedoria Regional Eleitoral do Tribunal Regional Eleitoral, foi definido o plano de mídia do horário eleitoral gratuito para as eleições 2026. A reunião definiu, dentre diversos pontos, a ordem de aparição da propaganda eleitoral. O horário eleitoral gratuito ocorre de 28 de agosto até o dia 1º de outubro nas emissoras de rádio e televisão. Para o primeiro dia do horário eleitoral gratuito, no dia 28 de agosto, a ordem de veiculação para o cargo de governador é a seguinte: o candidato Ralph Zimmer, do PRD, terá 24 segundos. Jorginho Melo, do PL, terá 3 minutos e 8 segundos. Jalson Merizio, do PSB, terá tempo de 2 minutos e 14 segundos. E João Rodrigues terá um espaço de 3 minutos e 11 segundos. 12 horas 16 minutos e meio. Na sequência do Globo em Foco, você confere. Morador de Íparo do Oeste relembra impactos da grande nevasca de 1965, que completou ontem 61 anos. Dia da Família na Escola acontece hoje em Mondaí. Secretaria Municipal de Educação homologa resultado de bolsas de estudo para o segundo semestre de 2026. E ainda, caminhada da conscientização alusiva ao Agosto Laranja aconteceu ontem em São João do Oeste.
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1: Agora são 12 horas e 19 minutos. A Secretaria Municipal de Educação de Ipanema do Oeste homologou o resultado final do Programa Municipal de Bolsas de Estudo para o segundo semestre de 2026. Dos 136 candidatos inscritos, 133 tiveram as inscrições deferidas e 3 foram indeferidos após análise dos recursos. A informação é da assessora de programas educacionais da Secretaria Municipal de Educação, Selmira Schwenber. Os candidatos tiveram os dias 18 e 19 de agosto para apresentar recursos. A comissão analisou os pedidos no dia 20 e manteve o resultado publicado no decreto de homologação. Os 3 indeferidos ocorreram por desacordo com a legislação municipal, que impede a concessão da bolsa a quem já possui curso superior. A partir de agora, os candidatos deferidos devem cumprir serviço voluntário, prazo que segue até o dia 23 de outubro. Quem estuda ou teve bolsa de 1 a 3 dias por semana precisa cumprir 2 horas. Para quem estuda mais de 3 dias, são exigidas 4 horas. O serviço deve ser realizado em um órgão público municipal. Os estudantes podem procurar escolas da rede municipal, Secretaria da Saúde, Prefeitura e setores da cultura e desporto. também há um grupo de WhatsApp onde são divulgadas oportunidades de atividades à noite, nos fins de semana e também nos feriados. Conforme Selmira, assessora de programas educacionais da Secretaria Municipal de Educação de Ipora do Oeste, após cumprir o serviço, o estudante precisa apresentar um recibo e a declaração prevista no edital. Segundo Selmira, o pagamento da bolsa é liberado 15 dias depois da entrega dos dois documentos. A Prefeitura de São João do Oeste e a Cooperativa de Agricultura Familiar iniciaram nesta semana os atendimentos em conjunto para a população. Por meio de uma licitação, a Copafajo foi contratada para realizar os serviços veterinários. Conforme o gerente Dirceu Babic, o impacto é muito significativo para a cooperativa, que passa a atender todo o interior de São João do Oeste. Ele comenta que os serviços eram prestados para clientes e associados, aumentando o leque de parceiros da entidade. Babic menciona que serão dois profissionais auxiliando a prefeitura nos serviços, especialmente

0: às 14h, daqui a pouco, na Rua Coberta, ao lado da Praça Central, com homenagens aos pais e atividades para estudantes e familiares. As informações são do secretário municipal de Educação e Cultura, Júlio César Dotto. Segundo ele, o evento terá uma abertura oficial e há apresentações culturais com participação de alunos da rede municipal. Júlio César Dotto destaca que a programação terá homenagens pelo Dia dos Pais e a atividade de integração entre professores, crianças e famílias.
1: Nós temos por praxe já organizar todos os anos as programações do Dia da Família na escola. Quanto mais a gente tem a família próxima da vida escolar dos seus filhos, a gente sabe que melhor funciona. Então, nós já tivemos no mês de maio essa programação do Dia da Família na escola com homenagem e comemoração ao Dia das Mães. E dessa mesma forma, agora, nós faremos no dia 22 de agosto, então, a gente vai ter aí apresentações de homenagem ao Dia dos Pais, que é com algumas atrações da cultura. Então a gente vai incluir aí algumas atrações com participações dos nossos próprios alunos aí que vêm se destacando nas escolas, na organização até para o nosso Festival da Canção desse ano, que ele vai estar com uma qualidade e uma, assim, um nível melhor já, e esses alunos estarão então lá fazendo uma homenagem ao Dia dos Pais. Em seguida, a programação segue até às 17 horas, se divertindo com as crianças, interagindo com as famílias nessa programação que é tão importante aí, que é alusiva em comemoração também ao Dia dos Pais.
0: A principal atração será a intervenção de rua Lá Vem a Bonita, apresentada gratuitamente por um grupo teatral contratado pelo município. O secretário não antecipou detalhes da apresentação, que será uma surpresa para o público. Júlio César Dotto, secretário municipal de Educação e Cultura em Mondaí, destaca que as famílias poderão acompanhar a programação até às 17h. Para as crianças, haverá brinquedos infláveis. Os professores também participarão das atividades. A Secretaria de Educação orienta as famílias a levarem suas próprias cadeiras para acompanhar o evento. Conforme Júlio César Dotto, o evento integra as ações do Dia da Família na Escola, iniciativa realizada anualmente pela Secretaria Municipal de Educação e Cultura. A grande nevasca, registrada nos dias 20 e 21 de agosto de 65, completou ontem 61 anos como o evento climático mais marcante da história de Ipuã do Oeste e ainda está viva na memória de moradores da região. O fenômeno provocado por uma massa de ar polar de intensidade histórica, cobriu o município de branco e transformou completamente a paisagem local. Marino Miller, vice-presidente do Conselho Municipal dos Idosos e presidente do Grupo 4, natural de Santo Antônio, no interior de Itapiranga, hoje morador de Ipuã do Oeste, conta que poucos alunos chegaram à escola na manhã daquele dia. Com o frio intenso, algumas crianças choravam e já não sentiam os pés. A professora Hilda Heck levou os estudantes para casa e colocou os pés deles em água quente para tentar aquecê-los, relata Marino. Por volta das 11 horas, os alunos foram liberados para retornar às comunidades onde moravam. Em entrevista à Rádio Oeste, Marino Miller, que na época tinha 8 anos, conta que precisou caminhar cerca de 1 quilômetro descalço e de calça curta na neve e no frio intenso para voltar para casa depois da escola.
2: Na minha linha, então, nós estávamos em 6 ou 7 alunos ainda. E nas outras linhas, então, tinha 6, 7 linhas que o pessoal estudava em Santo Antônio. Direção Lia Becker, Popi, São Lugero, Torres Saltinhos, Guabiroba, Conceição. Então, todo esse pessoal tinha os caminhos para ir para casa. Pé descalço, calça curta. E daí nós caminhamos mais ou menos 1 quilômetro, ficamos duro. E daí nós paramos ao lado da estrada, na sarjeta, água corrente, que para esquentar os pezinhos. Quando veio, nós ficamos duro, conseguimos mais caminhar. E a nossa sorte, que veio um nosso vizinho, o jovem, o Léo Miller, que ele estava construindo o salão em Santo Antônio. E daí ele levou nós para casa, arrastando nós debaixo do poncho dele para ir, nós levou para casa. Era bonito de ver o branco, né? Mas o gado no potreiro estava tudo coberto de neve, os poucos gritavam no chiqueiro, tanto frio, os passarinhos caíram das árvores, sabe? Era terrível. Então a gente não sabia mais onde se apegar, porque o fogão só era dentro de casa, não podia ficar, porque tinha que também fazer melado, pegar pasto na roça. Era épocas muito difíceis.
0: O fenômeno atípico cobriu lavouras, residências e estradas com uma espessa camada de gelo que alterou a rotina dos moradores do município. Em pouco tempo, a neve acumulada bloqueou os caminhos de terra entre o cenário e as comunidades do interior. A ausência de rede elétrica e a limitação dos meios de comunicação da época mantiveram famílias isoladas durante o pico do frio. O entrevistado também recordou

0: ou as dificuldades enfrentadas pelas famílias naquela época. Segundo Marino, faltava roupas adequadas, transporte e atendimento médico. O impacto na agricultura causou prejuízos imediatos. As temperaturas negativas queimaram pastagens e destruíram culturas de subsistência. Os produtores rurais precisaram criar abrigos de emergência para evitar a perda do gado. A neve demorou cerca de 3 dias para derreter completamente. Registros de moradores mostram que em alguns pontos do município o acúmulo da camada de neve chegou a atingir 30 centímetros. Os registros fotográficos mais famosos daquele dia foram feitos pelo fotógrafo Nelson Flores. As imagens mostram locais como a atual Esquina Gaúcha e o trevo de acesso à Ipora do Oeste totalmente cobertos de gelo. Essas fotografias históricas e a máquina utilizada na época estão expostas para preservação da informação na Biblioteca Municipal. Passados 61 anos, o episódio permanece vivo na memória de Marino Miller, dos moradores mais antigos e nos registros históricos locais. A nevasca de 1965 segue como a principal referência de frio extremo na história do extremo oeste catarinense. 12 horas 30 minutos. Na sequência do Globo em Foco, você vai conferir acidentes com motociclistas movimentam bombeiros e SAMU nas últimas horas. E ainda, homem fica ferido após cair de um chiqueirão de aproximadamente 6 metros de altura.
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0: Doze horas agora, 32 minutos. Um motociclista de 29 anos escapou sem ferimentos graves após uma colisão com um caminhão no fim da tarde de ontem na SC-163 no bairro Santa Rita, em São Miguel do Oeste. A motocicleta ficou presa sob o rodado do caminhão. Quando os bombeiros e o SAMU chegaram, o motociclista estava fora da pista, amparado por populares. O homem relatava dores pelo corpo, mas não apresentava inicialmente sinais de ferimentos graves. Ele recebeu atendimento da unidade de suporte básico do SAMU e foi levado ao Hospital Regional Terezinha Gaio Basso para avaliação médica. Segundo o motorista do caminhão, o motociclista teria iniciado uma ultrapassagem pela direita. O caminhoneiro afirmou que não percebeu a manobra enquanto fazia uma conversão para o mesmo lado. A dinâmica do acidente ainda deverá ser apurada. Já outro motociclista não teve a mesma sorte e ficou ferido após uma colisão com um Jeep Compass na tarde de ontem no centro de São Miguel do Oeste. O acidente ocorreu na rua 15 de novembro, perto do clube comercial. De acordo com relatos, o motorista do Jeep trafegava pela rua Chuí e ao acessar a 15 de novembro, não teria percebido a aproximação da motocicleta usada para entrega de gás. O carro atingiu a lateral da moto e com a batida, o motociclista caiu e a própria motocicleta atingiu uma das pernas dele. A vítima teve suspeita de fratura. Uma equipe do Corpo de Bombeiros prestou os primeiros atendimentos no local. O motociclista foi imobilizado e levado ao pronto-socorro do Hospital Regional Terezinha Gaiubaço para avaliação médica. A Polícia Militar também foi acionada e registrou a ocorrência. Um homem de 48 anos ficou ferido após cair de um chiqueirão de aproximadamente 6 metros de altura no início da tarde de ontem no interior de Iraceminha. O Corpo de Bombeiros Militar foi acionado para atender a ocorrência. Quando a equipe do Corpo de Bombeiros Militar chegou ao local, encontrou o homem desorientado e com sinais de traumatismo crânioencefálico, chamado TCE. Os socorristas também identificaram suspeita de fratura nos arcos costais e no membro superior esquerdo. A vítima recebeu os primeiros atendimentos ainda no local. O homem foi estabilizado e, após os primeiros socorros, foi conduzido ao Hospital São José de Maravilha para atendimento médico. Doze horas 35 minutos. O Globo em Foco deste sábado encerra aqui e volta na próxima segunda-feira, às 12 horas, aqui pela Rádio Oeste FM, emissora afiliada à rede Peperi de Comunicação. Feita para você, alegria da nossa gente. Vem aí na sequência as nossas comunicações e logo depois o informativo hospitalar.

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8: Nota de agradecimento. A família enlutada e consternada pelo falecimento de Bernardo Hoffmann, pai, sogro, avô e bisavô, vem manifestar sua sincera gratidão a todos que, neste momento doloroso de despedida, estiveram presentes, oferecendo palavras de conforto, carinho e solidariedade. Católico devoto, Bernardo ensinou à família o valor da fé e os princípios de uma vida pautada na crença em Deus e na Sagrada Família. Em 2014, já enfermo, enfrentou a perda de sua esposa, Gertrudes. Nos últimos 6 anos e 11 meses de vida, permaneceu acamado, necessitando de cuidados e assistência familiar 24 horas por dia. A família expressa especial gratidão aos familiares que se dedicaram aos cuidados de Bernardo pelo carinho, dedicação e companheirismo ao longo deste período. Nosso agradecimento também à Secretaria Municipal de Saúde, ao Hospital de Tunápolis, médicos, enfermeiros e demais profissionais pelo pronto atendimento, acompanhamento e constantes visitas domiciliares. Aos motoristas da saúde, pela dedicação no transporte. À Paróquia Santíssima Trindade, ao Pároco Padre Ademir, aos ministros da Palavra de Eucaristia, pelas visitas domiciliares e pela presença no momento da despedida, na celebração de corpo presente, levando palavras de fé e esperança. Aos cantores, nosso reconhecimento pelos cânticos de profunda reflexão que ajudaram a acalmar e amenizar a dor da despedida. Agradecer a todos que trouxeram coroas e flores para enfeitar sua última morada e a todos que se fizeram presente na reza e nos 3 noites posteriores. Bernardo faleceu aos 93 anos, deixando enlutados os 7 filhos, além de genros, noras, 11 netos e 5 bisnetos. Estamos de luto e sabemos que seu lugar jamais será preenchido. Bernardo, descanse em paz ao lado de Deus. O amor e a gratidão da sua família por você serão eternos. Descanse em paz. A família Busa da comunidade de União da Serra e Ípora do Oeste informa que está vendendo nozes de excelente qualidade. A venda é fracionada na qualidade, na quantidade de quilos que o cliente desejar, ao preço de R$ 25,00 o quilo. Interessados podem fazer a aquisição direto na propriedade da família ou pelo WhatsApp 49-99109-7146 com Anadete Busa. São nozes de excelente qualidade e ótimo preço. Aproveite. 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
8: Informativo hospitalar em Iporã do Oeste, internados 3, com uma alta, internados 3 e uma alta. Em descanso, internados 2, nenhuma alta. E na ala da saúde mental, 20 pacientes. Em Mondaí, internados 1, nenhuma alta. E na ala da saúde mental, 19 pacientes. 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Vem aí na sequência, Christian Kaiser e o Show de Bola deste sábado.
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12: Hora de falar de esporte, hora de Show de Bola. É, tá começando na programação da Oeste neste sábado, dia 22 de agosto, mais um programa e vamos destacando o principal do que vai ocorrer nesse final de semana aqui em nossa região. Tem estreia nesse final de semana de campeonato, tem definição dos colocados aí, dos classificados aí para a próxima fase do Regional Veterano, além de jogos de inverno, né? Tem muita informação bacana. Municipal de Campo aí em São João do Oeste também segue o campeonato nesse final de semana, tem futsal por Santa Helena, além, claro, né, do Brasileirão Série A e Série B, o que movimenta o esporte local e profissional agora por aqui. E a começar, a gente trata do Municipal de Campo em Tunápolis. Começa amanhã a edição 2026 e vamos ter na competição 8 equipes participantes. Flamengo de São Sebastião, Atlético, né, de São Pedro, o Real da Linha Real, o Estrela aí de Pitangueira, também o 25 de julho, o Fronteirista, o 13 de maio e o Aimoré. E então, nessa primeira rodada, os jogos serão realizados todos na mesma praça esportiva. Linha Pitangueira amanhã terá 4 jogos, a começar já de manhã cedo, né? O campeonato começa com a partida entre 25 de julho e o Real, 8 da manhã, amanhã, em Linha Pitangueira. Às 10 da manhã tem o Flamengo contra o 13 de maio, 10 da manhã. À tarde, mais 2 jogos. Às 14 horas, Fronteirista contra o Estrela. E às 16 horas, para finalizar, o Aimoré contra o Atlético. Então, amanhã, início do Municipal de Campo em Tunápolis, edição 2026. Hoje não haverá rodada do Municipal de Campo, categoria sênior aqui em Iporã do Oeste, devido nesse final de semana a realização da primeira Eucaristia aqui em Iporã do Oeste. Então a rodada do sênior
10: foi postergada para a semana que vem. Inclusive, amanhã tem o jogo do Regional Veterano, então também não vai ser possível os jogos que seriam hoje serem realizados amanhã. Então, para quarta-feira, dia 26, está programada a realização da última rodada dessa primeira fase. E os jogos serão pela parte da noite e serão aqui na cidade, no campo do Grêmio União. E União da Serra e Palmeiras de Barra Grande se enfrentam às 19 horas e na sequência às 21 horas tem o Saturno contra o Pinhal. O Cruzeiro é o líder com 12, Canarinho vem com 10, em terceiro Palmeiras 9 pontos, em quarto Saturno com 4, Pinhal e União da Serra um ponto conquistado cada. Falando do Regional de Veteranos, nós teremos então amanhã, pela manhã, às 10 horas em São João do Oeste, Aliança e Canarinho, último jogo que falta para finalizar a primeira fase da competição. Amanhã, a arbitragem será de Josemar Carlos Signor, assistentes Gilton Glass e Eduardo Rosanelli. Quarto árbitro será o Marcelo Stirmer. E então, o campeonato irá para a próxima fase. Na sequência, o primeiro e segundo colocados vão para a semifinal direto e o terceiro ao sexto colocado vão então para as pré-semifinais. Falta definir, né? Por enquanto, a Harmonia é o líder com 14, Guarani é o segundo com 13. Porém, o Aliança vem terceiro com 12. Se caso o Aliança vencer, assume a segunda posição da tabela e vai direto para a semifinal. Se caso empatar, a depender dos critérios de desempate, ou caso o Canarinho vencer, então o Aliança vai para as pré-semifinais. Canarinho tem 9 pontos, então vai ficar aí nas pré-semifinais mesmo se vencer. Ainda permanecendo por São João do Oeste, vamos ter a quarta rodada do Municipal de Campo, categoria aspirante e também principal. Aspirante às 13h30, o principal às 15h30. Na cidade, o Ipiranga recebe o Colonial e, em linha Cristo Rei, o São José recebe o Colorado. No aspirante, né, passam 4 para a próxima fase, 1 fica de fora. No aspirante, Guarani líder com 7, São José 7. Em terceiro, Colorado 3 pontos, Ipiranga ainda não pontuou e o Colonial também não pontuou ainda. Pela categoria principal, a história é um pouco diferente já, né? Também passam 4 times para a próxima fase. O líder no principal é o São José com 5 pontos. Em segundo colocado, o Ipiranga vem com 4. Em terceiro, Colonial 3 pontos. Em quarto, Colorado 3 pontos. Em quinto, Guarani 1 ponto. Né? Na categoria principal já está um pouco mais equilibrado. Campeonato Municipal de Futsal em Santa Helena segue no dia de hoje. Ontem já tivemos jogos aí pelo Veterano e também Sub-7, Sub-9, né? Hoje, então, nós teremos a partir das 15h30, tudo no Ginásio Municipal. Do Sub-12 a 14 anos masculino, 15h30, Dragon Unitar contra Gurizes FC. Às 16h10, pelo masculino livre, Harmonia contra Brondes. 17 horas, Brondes Balada contra Palmeiras. 17h50, Juventus contra Resenha. 18h40, Águia FC contra 20 Colônias. 19h30, União FC contra Fênix, pelo feminino livre. Às 20h20, pelo masculino, Amigos do Pombo Bela Vista contra Cantina. E pelo masculino livre, finalizando às 21h10, Inter Santanense contra Chapecoense FC. Não podemos esquecer, nesse final de semana começa a etapa estadual do Estadual de Amadores, né? Quartas de final, e aqui na nossa região temos o Cometa e também o União Pinhal, representando o Oeste Catarinense. Então, neste domingo, Cometa entra em campo, vai até Palhoça, né? Enfrentar o Unidos, jogo domingo às 15 horas, e teremos também aí o União Pinhal recebendo o Vila Nova. Esse jogo será hoje às 15 horas. João Pessoa e Bela Vista se enfrentam hoje também às 15 horas, jogo lá em Jaraguá do Sul, né? Palco da final aí do último estadual de amadores, inclusive. 7 de setembro, em Braço do Norte, recebe o Floresta, jogo hoje também às 15 horas. Somente o jogo do Cometa é amanhã às 15 horas. Esses são os jogos de ida e os jogos da volta, então, ficam para dia 5 de setembro, a princípio, sábado, né? Data exatamente a se definir ainda, mas vai cair naquele final de semana aí do 7 de setembro, né? 7 de setembro cai numa segunda-feira e dia 5, sábado, né? Vai ter então um feriadão pela frente. Porto Nápoles tem mais competição rolando. Neste final de semana nós teremos então os jogos de inverno, chegando já às fases semifinais no futsal. Ontem tivemos aí pela categoria semifinal masculino sênior e livre, e hoje segue os jogos pelo feminino livre e também pelo masculino livre. São estes os jogos. A partir das 18 horas, no Ginásio Municipal Cacildo Freles, começando pelo feminino livre, Flamengo contra Real. Na sequência, Real contra Panela Futsal pelo masculino. Pelo masculino também, na sequência, Resenha FC contra 13 de maio. E o último jogo da noite será no feminino livre, Pitangueira contra Profit Treinamentos. Esses jogos, então, hoje, a partir das 18 horas. Pelo handebol, os jogos serão amanhã, as semifinais. Pelo feminino, Elite Polar contra Profit Handebol. E depois tem Velha Guarda e Cia contra Rancho Queimado pelo masculino. É, o primeiro jogo, então, é às 17 horas, o segundo jogo às 18 horas. Pelo voleibol, então, amanhã, a partir das 18h40, semifinais. Pelo masculino, Tunas Piscina Clube contra Pitanga. E depois tem as Fridas contra a loja Schemberger pelo feminino. E aí, depois do intervalo, Série A e Série B.
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10: Ok, depois do recadinho dos nossos parceiros, agora Série A em destaque. Hoje, às 16 horas, Fluminense e Remo. 18h30 tem Internacional em campo, recebendo o Atlético Mineiro. Tem também hoje, às 20h30, jogo exclusivo na Amazon, Cruzeiro contra Flamengo, repetindo o jogo aí da Copa do Brasil que tivemos aí nos últimos dias, né? Tem domingo, 16 horas, Palmeiras recebendo o Vasco. O Grêmio joga fora de casa contra o Bragantino, domingo, 16 horas. Mesmo horário para Vitória e Bahia, clássico baiano. Tem às 18h30, amanhã, Santos e Mirassol. 18h30, amanhã, Chapecoense recebe em casa o São Paulo. Domingo, 19h30, Coritiba contra Corinthians, jogo no Couto Pereira. E a 24ª rodada se encerra na segunda-feira, às 20 horas, com Botafogo e Atlético Paranaense. Atualmente, então, o líder Palmeiras tem 48 pontos, mas tem um jogo a mais que o segundo colocado, que é o Flamengo, com 45. Em terceiro, o Atlético Paranaense, 41. Em quarto, Fluminense, 38 pontos. Dupla Grenal só lá na ponta de baixo da tabela mesmo, né? Infelizmente. O São Paulo é o 13º com 27 pontos. 14º, Santos, 25. 15º, Grêmio, 25 pontos. 16º, Inter, 24 pontos. E aí a gente entra no Z4. Mirassol 23, Remo 23, Vasco 22 pontos, a Chape, a Lanterna 11 pontos apenas. E na Série B, hoje às 18 horas, Ceará contra Londrina, 18:30 Cuiabá contra o Goiás, amanhã 16 horas, Ponte Preta e Avaí, mesmo horário para São Bernardo e Náutico. Domingo, 18 horas, Operário e Vila Nova. 18:30, Criciúma recebe em casa o Fortaleza. E a rodada segue semana dentro, né? A segunda-feira e também na terça-feira se encerram os jogos aí pela 24ª rodada. O Juventude vai jogar na terça às 19:30. Criciúma é o líder, 44. Em segundo, Juventude, 42. Os dois classificados para a Série A. Do terceiro ao sexto, a repescagem para definir as duas vagas que restam. Vila Nova está em terceiro com 40, em quarto Novo Horizontino 37, mesma pontuação do quinto Fortaleza, o CRB sexto tem 36 pontos. O Avaí atualmente está na 16ª posição, 26 pontos, abrindo o Z4, Ceará com 25 pontos, Londrina 21, América Mineiro 11 pontos e a 20ª colocada Ponte Preta 10 pontos. Assim a gente encerra o programa de hoje, lembrando que amanhã então começa o Municipal de Campo em Tunápolis, amanhã tem o último jogo da primeira fase aí do Regional de Veterano, além de diversas definições aqui em nossa região. Já já, Paulo Simes com você, o melhor da música de bandinha nas ondas da Oeste FM. Um excelente sábado.
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17: Está no ar mais um programa da Paróquia Nossa Senhora das Mercês. Saúdo a todos vocês, lideranças, e todo o povo das comunidades da paróquia que está em sintonia conosco. Meus irmãos e minhas irmãs, neste final de semana celebramos em nossa igreja o chamado vocacional de todos os leigos e leigas, chamados a serem sal da terra e luz no mundo, transformando a sociedade com o evangelho. Recordar esse chamado em especial e trazer presente tantas lideranças que atuam na família, no trabalho, na igreja e na política, levando a fé ao cotidiano e participando ativamente da igreja em comunhão com nós, ministros ordenados. Obrigado pelo sim de vocês em meio às comunidades da paróquia e que Deus os abençoe com muita saúde, paz, amor, força e coragem junto de vossas famílias. E que bom que vocês estão dando o sim de vocês, que bom podermos trabalhar juntos. Vocês são muito importantes em nossa igreja, vamos trabalhar com fé, esperança e amor e rezar sempre para que o Senhor da Messe desperte mais leigos e leigas, mais vocações em nossa igreja. Você que já escutou o chamado de Deus, nossa gratidão. E quem ainda não escutou, escute o chamado de Deus, dê o seu sim e venha participar conosco, servindo a Jesus em meio às comunidades da paróquia. Quero nesse programa partilhar com vocês o Evangelho de Mateus, capítulo 16, versículos 13 a 20, a qual vamos celebrar nesse final de semana em nossas comunidades. Ouçamos com atenção a mensagem do Evangelho. Naquele tempo, Jesus foi à região de Cesareia de Filipe e aí perguntou a seus discípulos: quem dizem os homens ser o Filho do Homem? Eles responderam: alguns dizem que é João Batista, outros que é Elias, outros ainda que é Jeremias ou algum dos profetas. Então Jesus lhes perguntou: e vós, quem dizeis que eu sou? Simão Pedro respondeu: tu és o Messias, o Filho do Deus vivo. Respondendo, Jesus lhe disse: feliz és tu, Simão, filho de Jonas, porque não foi um ser humano que te revelou isso, mas o meu Pai que está no céu. Por isso, eu te digo que tu és Pedro, e sobre esta pedra construirei a minha igreja, e o poder do inferno nunca poderá vencê-la. Eu te darei as chaves do reino dos céus. Tudo o que tu ligares na terra será ligado nos céus. Tudo o que tu desligares na terra será desligado nos céus. Jesus então ordenou aos discípulos que não dissessem a ninguém que ele era o Messias. Amados irmãos, amadas irmãs, o evangelho que ouvimos nos coloca diante da pergunta profunda de Jesus, dirigida à primeira igreja: e vós, quem dizeis que eu sou? Pedro responde com fé: tu és o Messias, o Filho do Deus vivo. É a revelação que sustenta a igreja e a nossa vida cristã. Não é apenas conhecimento humano, mas dom de Deus que nos permite reconhecer Jesus como o centro de toda a nossa fé. Ser igreja hoje significa assumir esta mesma missão: ligar e desligar na terra, com amor e justiça, conforme o coração de Deus. Pedro, que hoje é sucedido pelo Papa Leão, é sinal de liderança servidora, e cada cristão é chamado a assumir sua vocação de testemunho no mundo. Deus quer que vivamos com coragem e fidelidade, sabendo que a igreja, edificada sobre Cristo e animada pelo Espírito Santo, jamais será vencida. Nossa fé é compromisso diário de reconhecer Jesus como Senhor e de agir no mundo como instrumentos da sua vontade, confiando que Deus guia cada passo de nossa vida. E em homenagem aos leigos e leigas em nossa igreja que celebra o seu dia nesse final de semana, vamos ouvir um bonito canto do Padre Zezinho que tem como título: Pela Graça de Deus. Cantemos juntos.

Atenção para as celebrações nas comunidades da paróquia. Hoje, sábado, 16 horas, nós teremos celebração eucarística com a primeira Eucaristia na Matriz. Lembramos que não haverá missa hoje, 19 horas, na Matriz, mas somente agora, logo depois, às 16 horas. 19 horas, celebração eucarística com crisma na comunidade União da Serra. Domingo, dia 23, amanhã, 8 horas e 30 minutos, celebração da palavra na Matriz. 9 horas, celebração eucarística com crisma na comunidade Macucuzinho. 19 horas, celebração eucarística com a presença especial da catequese na Matriz. Terça-feira, dia 25, 19 horas, celebração ecumênica na PAI. Quarta-feira, dia 26, 14 horas, celebração eucarística na comunidade Pirapó. Quinta-feira, dia 27, 19 horas e 30 minutos, celebração eucarística na comunidade Piraju. Sexta-feira, dia 28, 19 horas e 30 minutos, celebração eucarística na comunidade Quilombo. Sábado, dia 29, 14 horas e 30 minutos, celebração eucarística na comunidade Aparecida. 19 horas, celebração eucarística na Matriz. Domingo, dia 30, 8 horas e 30 minutos, celebração da palavra na Matriz. E também domingo, dia 30, nós teremos Romaria Vocacional Arquidiocesana em Itaperanga. Atenção para outros comunicados importantes de nossa paróquia. Em sintonia com o Congresso Vocacional, a Arquidiocese Chapecó irá realizar no dia 30 de agosto, na paróquia São Pedro Canizio de Itaperanga, a nona Romaria Vocacional, que terá como tema: Comunidades Vocacionais Fazem Parte da História. A paróquia irá proporcionar ônibus para conduzir os jovens, catequizandos do catecumenato até a Romaria. Por isso, estimadas catequistas, motivem caravanas em vossas comunidades e participe de mais essa Romaria Vocacional com os seus catequizandos. Inscrições na Secretaria Paroquial até o dia 25 de agosto, trazendo junto o nome e o RG das pessoas que irão participar da Romaria Vocacional. Escolha dos novos conselheiros das comunidades paróquias. Conforme definimos nos encontros do CEP, junto dos membros dos conselhos das comunidades, lembramos da importância da escolha dos novos membros dos conselhos, agora até no final do mês de agosto, e a entrega das folhas preenchidas na Secretaria Paroquial até o dia 30 de agosto deste ano. Lembramos que os conselhos são o coração das comunidades, por isso, peçam ao Espírito Santo que os iluminem nesta missão. Obrigado pela compreensão e colaboração. Qualquer coisa, nos procurem. Lembramos que se alguma família quer ou precisa da presença do padre ou ministro das comunidades da paróquia para visita aos doentes, bênção nas casas, atendimento, procurem a Secretaria Paroquial ou as lideranças de sua comunidade para o agendamento e combinação. Aos poucos e conforme necessidade, vamos visitar todos vocês. Rezemos juntos a oração que o próprio Cristo nos ensinou. Pai nosso que estais no céu, santificado seja o vosso nome. Venha a nós o vosso reino, seja feita a vossa vontade, assim na terra como no céu. O pão nosso de cada dia nos dai hoje, perdoai as nossas ofensas, assim como nós perdoamos a quem nos tem ofendido. E não nos deixeis cair em tentação, mas livrai-nos do mal. Amém. Rezemos também uma Ave Maria, pedindo a intercessão de Nossa Senhora Aparecida, Nossas Mercês, pela vocação dos leigos e leigas, para que continuem firmes na missão em meio às comunidades, e que o Senhor da Messe desperte mais vocações para o serviço missionário em nossa paróquia. Ave Maria, cheia de graça, o Senhor é convosco. Bendita sois vós entre as mulheres, e bendito é o fruto do vosso ventre, Jesus. Santa Maria, Mãe de Deus, rogai por nós, pecadores, agora e na hora de nossa morte. Amém. Maria, Mãe das vocações, rogai por nós.
Obrigado, leigos e leigas, pelo sim de vocês. Parabéns pelo dia de vocês. Vamos continuar firmes, a exemplo de Maria, servir em meio às comunidades da paróquia e junto construir o reino de Deus. O Senhor esteja convosco. Ele está no meio de nós. Através da intercessão de todos os santos e santas, padroeiros e padroeiras das comunidades da paróquia, abençoe-vos, ó Deus Todo-Poderoso, em nome do Pai e do Filho e do Espírito Santo. Amém. Celebrem com muita fé, esperança e amor em vossas comunidades.

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Boa tarde, estimados ouvintes do programa Mensagem em Seu Lar. Sou a pastora Sandra, quero te acolher nesta tarde do dia 22 de agosto com a palavra da carta a Tiago, no capítulo 3, onde assim está escrito: de uma só boca procede bênção e maldição. Meus irmãos, isso não deveria ser assim. Com esta palavra eu te acolho, te desejo que você seja bem-vindo, bem-vinda, e que nós tenhamos um momento especial de meditação na palavra de Deus. Estimados ouvintes, quero te convidar a refletirmos nesta tarde de sábado com a palavra de Atos dos Apóstolos, capítulo 5, versículo 29, onde assim podemos ler: mais importa obedecer a Deus do que aos homens. Essa palavra nos fala da profunda convicção dos apóstolos de Jesus. Sua fidelidade deveria ser, acima de tudo, em Deus. Eles haviam sido perseguidos e proibidos de anunciar aquilo que tinham aprendido com Jesus. Foram presos, mas as grades não conseguiram impedir o agir de Deus. Libertados pelo anjo do Senhor, voltaram ao templo e continuaram anunciando o Evangelho. Mesmo diante dos riscos, afirmaram com coragem: mais importa obedecer a Deus do que aos homens. Não era fácil ser discípulo e discípula de Jesus. Embora suas mensagens falassem de compaixão, de partilha, de inclusão, de perdão, de justiça e amor, esse novo modo de viver incomodava aqueles que estavam presos às estruturas de poder e de exclusão. Quem testemunhava o reino de Deus podia enfrentar calúnias, perseguições e rejeição. Estimados ouvintes, quero te convidar a nós refletirmos hoje a partir do texto de Atos dos Apóstolos, capítulo 5, versículo 29, onde está escrito assim: mais importa obedecer a Deus do que aos homens. Essa palavra mostra uma profunda convicção. Ainda assim, os frutos começaram a aparecer. Pessoas que viviam na solidão encontraram acolhimento. Quem sofria recebeu consolo. Quem carregava a culpa encontrou o perdão. Muitos experimentaram cura e esperança e passaram a fazer parte da comunidade de Jesus. Também hoje não é fácil testemunhar o amor de Deus revelado em Jesus Cristo. Um amor grande, acolhedor, inclusivo, que pode incomodar e desafiar as nossas certezas. É justamente esse amor que fundamenta a nossa obediência a Deus, acima das pressões humanas. Vivemos tempos marcados por divisões, mentiras, discursos de ódio e desrespeito à dignidade das pessoas. Somos, muitas vezes, influenciados por muitas vozes, mas também por informações que precisamos aprender a perceber e ver se estas estão de acordo com o Evangelho. Por isso, vale sempre de novo perguntar: a quem nós estamos obedecendo? A voz que fala mais alto ou a voz de Deus, que nos chama ao verdadeiro amor?

nossos pensamentos, palavras e atitudes? Como tratamos as pessoas no dia a dia? E como nos comportamos diante das redes sociais? Nosso modo de falar e agir revela o amor de Cristo ou apenas serve para alimentar conflitos, julgamentos e divisões? Obedecer a Deus não significa simplesmente seguir regras religiosas. Significa assumir um compromisso com a justiça, a paz, o amor, o perdão e a vida digna para todas as pessoas. Que Deus nos dê coragem para permanecer fiéis ao Evangelho, mesmo quando isto for difícil. Que sejamos pessoas capazes de ouvir sua voz, romper as grades que nos fazem prisioneiros e seguir Jesus, que é o caminho de vida, liberdade e esperança. Que assim o cuidado de Deus esteja com todos nós.

0: Desejam lembrar alguns comunicados para este final de semana? Hoje, sábado, em Iporã do Oeste, às 14 horas, culto com o batismo. Hoje, sábado, em Linha Tigre, às 19 horas, culto. Amanhã, domingo, em Vicente Dutra, às 9 horas, culto com Santa Ceia. Em Linha Cabeceira do Taquarussu, às 19 horas, culto. Em Iporã do Oeste, às 19 horas, casais reencontristas. Quero também lembrar alguns avisos para a próxima semana. Segunda-feira, dia 24, plantão ministerial com a pastora Sandra. Terça-feira, dia 25, em Iporã do Oeste, às 18 horas e 45 minutos, ensaio de cantos. Em Iporã do Oeste, às 19 horas, celebração ecumênica na PAI. Em Mondaí, às 19 horas e 30 minutos, casais reencontristas. Quarta-feira, dia 26, em Iporã do Oeste, às 14 horas, encontro da UASE. Quinta-feira, dia 27, em Mondaí, às 19 horas, ensaio de canto. Sexta-feira, dia 28, em Linha Taipa Baixa, às 19 horas e 30 minutos, encontro de jovens. Sábado, dia 29, em Vila Laju, às 14 horas, culto. Em Itapiranga, às 19 horas, culto. Domingo, dia 30, em Iporã do Oeste, às 9 horas, culto. Assim, peço que Deus possa nos conceder a sua bênção. Que o Senhor te abençoe e te guarde. Que o Senhor levante o seu rosto sobre ti e tenha misericórdia de ti. Que o Senhor sobre ti levante o seu rosto e te dê a sua paz. Em nome do Pai, do Filho, do Espírito Santo. Amém. Lembro e peço que nós possamos estar reunidos nos momentos de culto, mas também que Deus nos permita estar juntos quando Ele assim o desejar, até podermos nos encontrar.
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4: Olá, ouvinte, tudo bem? Eu sou o Cadu Reis, repórter da Rede de Notícias Acaerte, e nesta semana vamos ouvir o presidente do Conselho Regional de Contabilidade de Santa Catarina, Lecir dos Passos Guise. O CRC registra, orienta, disciplina e fiscaliza o exercício da profissão contábil no estado. Como funciona este trabalho, presidente?
5: O Conselho Regional de Contabilidade, nós somos aí em 42 conselheiros, né? Espalhados aí por todo o estado de Santa Catarina, onde cada um presta o serviço voluntário. Então, sempre trabalhando em prol do profissional da contabilidade, né? O registro, a fiscalização, a educação continuada, preparando o profissional da contabilidade no dia a dia. Hoje somos praticamente 24 mil profissionais da contabilidade e também 6 mil organizações contábeis em todo o estado de Santa Catarina.
4: Sediado em Florianópolis, o Conselho Regional de Contabilidade possui uma estrutura com 7 subsedes, além de delegacias espalhadas pelo estado. Quais serviços são oferecidos nestas unidades, presidente?
5: Nas nossas subsedes espalhadas no estado, elas têm praticamente todo o serviço que é oferecido na sede Florianópolis, onde temos ali um próprio fiscal e o auxiliar administrativo que presta todos os esclarecimentos, todas as informações. Já nas delegacias, são mais delegacias de representação, onde temos lá o delegado, que ele está disponível para toda a região que ele representa, podendo representar o Conselho Regional de Contabilidade naquilo que toca na sua região.
4: Presidente, de que forma o CRC tem atuado para preparar os profissionais catarinenses para as mudanças geradas pela reforma tributária?
5: A gente já vem debatendo desde o início do ano, com vários treinamentos, procurando profissionais que estejam bem adiantados na matéria. Já tivemos aí várias palestras com profissionais aí a nível nacional, assim como a gente está preparando um grande evento também daqui para frente, né, fazer essas reuniões regionais, então com palestrantes que possam vir e dar sua contribuição de forma prática, para que ninguém tenha surpresas com esse novo impacto da reforma tributária que já está em fase de implementação, já de testes e tudo, né? Já estamos trabalhando com muito afinco nisso e vamos intensificar cada vez mais, porque o nosso papel é que o profissional da contabilidade ele esteja muito bem preparado para passar tanto para o contribuinte quanto para os empresários, como vem a reforma tributária, para que o empresário também não tenha nenhuma surpresa assim que ela for implementada em definitivo, que vai ser a partir de 1º de janeiro de 2027.
4: Este é o presidente do Conselho Regional de Contabilidade de Santa Catarina, Lessir dos Passos Guise. Ficamos por aqui com o Minuto de Santa Catarina desta semana. Até logo!

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Olá, boa tarde pra você, ouvinte da Oeste FM, it's Ketsuos, mais uma vez aqui na programação da 94,5, sábado em festa deste dia 22 de agosto, está chegando aqui nas ondas da Oeste, com muita festa, alegria, na sua tarde até às 17 horas, na comunicação de Paulo Simes. 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

E antes, cantos hoje por aqui, sábado em festa, chegou sábado, né? Sábado por aqui, é na Oeste FM, sábado em festa mais uma vez no ar, nesse penúltimo já, sábado de agosto. Semana que vem já é a última semana do mês 8, na outra semana já vamos entrar no mês de setembro, daí já é 7 de setembro. Quando vê tem eleições, quando vê é final de ano. O tempo não passa, o tempo voa. E a gente segue na companhia de você, ouvinte, na melhor programação da Oeste, sábado em festa. Pra você com Paulo Simas, já tarde toda, liga pra cá. 3634-1440, vai conversar comigo, pedir sua música, deixar seu recadinho pra quem você quiser, ou mande seu WhatsApp, seu áudio, ou a sua mensagem escrita, 991-88-1715, não se esqueça, manda lá sua mensagem, o pessoal já tá mandando, hein? Manda a sua também, que daqui a pouco eu trago a sua solicitação musical, o seu recadinho, aquele parabéns, aquele alô, aquele abraço, é aquela música que você pede, de banda bandinha, e Gauchesca roda por aqui, galera na live, no Facebook, Paulo Simes também com a gente sempre, lá você dá seu joinha, sua curtida na live, é, não se esqueça, curta a live, compartilha aí com seus amigos, dá aquela força pra gente, e também, através do seu comentário, fala de onde você está falando, aonde você está morando, para quem quer mandar o seu alô, o seu recadinho e também qual música você gostaria de escutar. Se é a banda bandinha ou Gauchesca, roda por aqui porque o Sábado em Festa tá no ar!

É pra ficar de bem com a vida mesmo. Sábado em festa até as 5 da tarde. A festa e a alegria do seu rádio. 13 horas 47 minutos, 13h47. Banda Canova, Popuri de Valsas Alemães. E na sequência, pra começar com o pé direito em terceira dimensão, Na Cor dos Olhos Seus. Enquanto a roda, peça sua, faça sua solicitação musical, que daqui a pouco eu trago a sua música.

Terceira dimensão, na cor dos olhos seus, aqui na West FM. Antes ainda, banda Canova, Pupuri, de valsas alemães. Agora 6 para as 2, a participação no 20 já está chegando, coisa boa demais. E vai mandando a sua participação também, né? Vai mandando aqui, que a gente traz aqui na programação durante a tarde o seu pedido musical, a sua música e o seu recadinho, hein? Manda pra cá no WhatsApp, liga no fone fixo, curta, compartilhe, comenta live, compartilha aí com seus amigos, hein? E vem fazer a festa por aqui nas ondas da Oeste. Um abraço para a Maísa Tainá Albrin, de São José, Tunápolis. Boa tarde, tudo certo? Ela lembrando, dia 6, agora de setembro, tem festa lá em São José. Então tá bom, né? Dado o recadinho. Pediu que vem de Viseu, a casa da vovó. Ah, sim, vamos ter que trocar a música aqui, né? A casa da vovó que ela quer. Então vamos tocar depois, vem de Viseu, a casa da vovó aqui na programação, tá? Abraço! A Tainá Albrin, Maísa Tainá Albrin, lá de São José, Tunápolis, na audiência. Boa tarde, Paulo, tudo bem? É Yasmin, que tá hoje escutando o Sábado em Festa lá de Itapiranga, né? Tá lá, uma vista bonita, foto que mandou pra gente aqui e pediu pra curtir o Perigosa e Linda do Corpo e Alma, que vai tocar com participação de Viseu Pause, lá de 2022, gravada essa, né? Agora o Wagner Schneider saiu do Corpo e Alma, né? Saiu do Corpo e Alma, na minha visão, uma pena, né? Mas fazer o quê? Decisões de cada cantor e banda, né? É o Corpo e Alma sem Wagner Schneider agora em diante, né? A gente vai trazer então pra você sucesso aqui do Corpo e Alma, Perigosa e Linda, participação de Viseu Pause nessa regravação bonita lá de 2022. O Mário Berto lá em São Pedro, Tunápolis, também ligado aqui na programação. Boa tarde, ótimo sábado. O João Léo Gribler, boa tarde. A festa começou agora, começou mesmo e vai até às 5, né? Vai até às 5 nessa festa gostosa do seu rádio. A Lourdes Calai, em Sinop, Mato Grosso, mandando uma música pros familiares Perin e Calai, do Rio Grande do Sul e também Santa Catarina. Ah, mandemos, né? Mandemos até 2, claro que sim, né? Abraço, Lourdes Calai, pessoal do Sinop, Mato Grosso, né? Família Perin e Calai, aqui em Santa Catarina, também Rio Grande do Sul. Obrigado pela audiência. Roselene e Vendelino Sete, lá de Pitangueira, Tunápolis, programa top. Parabéns, Paulo e Suelen. Obrigado pelo carinho, tá? Grandes amigos da gente. A gente carrega vocês no coração, tá? Abraço pela audiência, pela companhia. Lá em Pitangueira, Tunápolis, sempre parceiros de festa, de boa conversa, boa prosa. Abraço, Roselene, Vendo Inocente e a família de vocês toda, tá bom? A gente traz aí agora Corpo e Alma, Perigosa e Linda. E depois tem o Inevisão, a casa da vovó. Deixa eu ver se tem com eles essa aqui na programação, tá? Abraço, pessoal de São José, Tunápolis.

Essa banda modelo agora no final aí cantando, parece que umas festas, quando reúne um monte de amigo, né? Daí vai pra umas tantas, o pessoal inventa começar a cantar, né? Todo mundo acha que é cantor e canta todo mundo ao mesmo tempo, né? Mais ou menos assim, né? Gente boa. 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Posto do Valdir, Miss Bazar e Agropecuária e Agrotunas rodam banda Carisma. Ela chorou de amor.

0: Ela chorou de amor na versão da banda Carisma. Sucesso bom demais nas ondas do sábado em festa pra você, ouvinte da melhor da Oeste FM, emissora afiliada à rede Peperi de Comunicação, feita para você. Alegria nossa gente. Hilário Bezen na linha Ríquia em Itapiranga, curtindo o som da Oeste também, né, Hilário? Aqui um abraço. Obrigado pela audiência, bom final de semana. O Marcel Spest, lá em Itapiranga. Boa tarde, Paulo. Roda a terceira dimensão, se chorar, manda áudio. E banda Sangue Latino, tantas canções. Se possível, né? A gente vai tocar aqui terceira dimensão agora e mais tarde, então, roda outra subestação musical também, tá? Tá certo? Abraço, Marcel Spest, pessoal de Itapiranga, berço nacional da Oktoberfest. E mês que vem, lá pro final do mês, já tem abertura oficial do Oktoberfest lá na linha Becker. Mais um Oktober que vem chegando por aí, né, minha gente? E agora eu quero ir lá pro Paranazão, né? Estado do Paraná, cidade belíssima de Foz do Iguaçu. Boa tarde.
1: Fala, meu garoto, beleza? Boa tarde. Aqui quem fala é o Alexandre, vocalista da banda Anjos de Ouro. Queria que mandasse um abraço aí pra nós, aqui a galera de Foz do Iguaçu, tá bom? Estamos aqui na chácara do Jorge da Leila, comendo uma carne, escutando a melhor rádio. E eu queria que você oferecesse aí uma música do Anjos de Ouro aqui pro Jorge, pra Leila. Tamo na sintonia, tá bom? Um abraço.
0: Um abraço a vocês, meus amigos de Foz do Iguaçu, belíssima cidade do estado do Paraná, que a gente já esteve por lá algumas vezes, né? E pretendo voltar sempre. Abraço, tá? Leiva Maria, meus amigos da banda Anjos de Ouro, obrigado pela companhia, que prazer tê-los conosco na audiência. Vai tocar aqui, a gente escolheu Anjos de Ouro, Fantasia de um Jardim, acho que vocês vão aprovar essa, né? Acho que sim, né? Tá certo? E vamos embora aqui na programação com mais solicitação musical.
2: Boa tarde, Paulo, é a Selma. Eu quero a música Vem Me Amar, Adair Cardoso. Ofereço para minha amiga que está comigo, para nós passar a tarde com chimarrão, bolacha e frutas. Agradeço se eu for atendida. Abraços.
0: Até. Abraços, até mais, Selma Guedes, Vem Me Amar, Adair Cardoso vai tocar na sequência. O alô pra Cecília Kessler, galera na live, ligada aqui na programação através do Facebook, Paulo Simens por lá, você vai curtindo e vai compartilhando, compartilha a live, você também aí, dá aquela força pra gente e deixa lá seu comentário, seu pedido musical, seu alô, da onde você fala, desse Brasil afora e pelos quatro cantos do mundo, né? A Cecília Kessler diz assim: boa tarde, bom final de semana. Uma ótima música a todos os ouvintes e para a filha Rosilene e o genro Vendelino Sete, lá de Pitangueira, Tunápolis, na sua audiência. Valeu! Abraço, Cecília Kessler, pessoal ligado aqui na programação. A Lourdes Calai, eu vou mandar depois a tua música, tá, Lourdes? Vou mandar alô agora pra você não ficar esperando muito, né? A Lourdes Calai antes mandou boa tarde, agora ela escreveu assim, ó: manda a música Pedacinho do Meu Coração para o neto João Pedro Calai Schaurer, que era de Sinop, Mato Grosso, e joga na base do Grêmio em Porto Alegre faz um ano e meio. Olha que bacana. Sucesso pro menino, né? Sucesso e que possamos vê-lo jogar, quem sabe, o Brasileirão e assim por diante futuramente, né? Abraço, Urdes Calai. Um abraço então para o João Pedro Calai Schaurer, que está jogando nas bases do Grêmio em Porto Alegre. Valeu, Urdes Calai. Depois toca, sim. Música linda, né? Um pedacinho do meu coração vai tocar depois, tá? Alanice Houston, boa tarde. Uma tarde de sol, mas friozinho, Campinas Missões. Mas que fica frio, mas que fica o sol, né? Que fica o sol. Tá um dia bonito ontem, um dia lindo hoje. Final de semana vai ser maravilhoso. Friozinho, mas com bastante sol. Tá aproveitar bem, né? Com a família, com os amigos. E a gente vai trazer agora a bloco musical. E daqui a pouco vem com mais participações do 20 por aqui.

É, vem me amar, Adair Cardoso, música bonita demais. Aliás, todas as músicas estão bonitas esse sabadão à tarde, que só vem festa, né? Uma melhor que a outra, né? Pessoal em casa cantando junto, eu tenho certeza que o pessoal em casa está cantando junto, tem aqueles que estão dançando, inclusive, aproveitando, né? Para dançar, se divertir. 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

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Artefatos Fronteira, Sicredi e GW Tintas e acessórios rodam terceira dimensão.

14h30, 14h30. Oeste FM, sábado em festa por aqui. Um abraço pro meu amigo Jorge Landerclock, lá de Tunis.

0: Anápolis, na audiência com a gente, né? 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Abraço, Jorge Tuoc, por lá, sempre, né, que possível, ouvindo aqui a nossa programação da tarde do sábado em festa. A gente traz agora, recadinho musical aqui na programação. Boa tarde, Paulo e Suelen. Aqui é o Zenir Moes de Itapiranga. Quero ouvir uma música da banda Chopão. Estou aqui em casa curtindo com meus filhos. Este final de semana estão comigo. Estou aqui curtindo com meus filhos, que esse final de semana estão comigo. Bacana. Que bom. Que bom. Aproveitem, tá? Aproveite o final de semana maravilhoso aí em Itapiranga, né? Agradável. Itapiranga muito bonita no final de semana também, né? Abraço pra vocês por lá. Vai tocar banda Chopão, um bloco de valsas daqui a pouco aqui, tá? Abraço, Zenir e família vai Itapiranga. O Beto!
1: Boa tarde, meu amigo Paulo Zimmer, Sueli. Tudo certo? É o Beto aqui do bairro Santa Rita, São Miguel do Oeste. Manda aí, Paulo, manda aí uma música do Diguito, cai uma boa aí, um para o papai, e manda aí pra nós aí, valeu? Um abraço e tudo de bom. Que logo mais não tem que fazer uma festa aqui em casa também, né? Comemorar aniversário da minha vete aí. Luza, um abraço.
0: Beleza, vai tocar um poporopopop aqui na programação daqui a pouco do Dieguito, né? Abraço, tá? Beto aí, São Miguel, boa festinha pra tua neta aí daqui a pouco mais, tá? Gente, amiga, olha só.
2: Boa tarde, Paulo. Boa tarde, Suelen. Todo mundo que estão ouvindo a poderosa emissora. É o Garcia aqui do Tigrinho, Santa Catarina. Sempre na sintonia, sempre ouvindo o programa de vocês aí. Gostaria de ouvir hoje com os Montanari a valsa do Nicolau, pode ser. É só bonito. E agradeço, oferecer para todos que estão ouvindo o programa. Um bom trabalho.
0: Obrigado, bom final de semana, Alvadir Silveira Garcia. Vai tocar na programação, daqui a pouco mais toca, tá? O teu pedido musical dos Montanari, sim. Abraço, meus amigos de Tigrinho, Santa Catarina. Boa tarde, Paulo. Agora deve festa na Oeste FM, com certeza. Agora é festa, que festa, até às 5 da tarde, né? É, que tal dar pra nós a música Caneco Quebrado, com a banda nova. Por aqui é o Marlon Miller, de Santa Helena, no estado do Paraná, Oeste Paranaense. Abraço, Marlon Miller, cidade bonita de Santa Helena, Paraná, que conheço, né? Conheço sim, já passei por lá. Abraço, povo querido do Paraná todo, na audiência. E ele dizendo aqui que já foi nos bailão do Anjos de Ouro e diz que canta com uma barbaridade essa galera do Anjos de Ouro aí, tá bom? O pessoal do Foz do Iguaçu escutou essa, né? É, o Marmo Mivra disse que já foi no bailão da Anjos de Ouro e o pessoal toca demais. Diz que a festa é garantida, hein? Abraço, Érico Dilkin, também com a gente. Olha só, mandou foto de churrasco, cervejinha. Aliás, cervejinha nada, chope aqui, ó. Chopinho gelado, churrascão, sábado meio-dia. Pode, claro que pode, né? Abraço, meu amigo Érico Dilkin. Obrigado pela audiência também. O Ivo Formentini, de Porã do Oeste, pediu, mandou o musical Encontro, depois roda, tá aí, Ivo Formentini. Abraço pra ti. Bom final de semana, galera na live no Facebook, Paulo Simes, vai curtindo, compartilha a live aí, você também, compartilha e peça sua, comenta lá, o Sérgio Strack na Praia dos Ingleses em Florianópolis, programa maravilhoso, roda Monte Azul, lembrei de você, daqui a pouquinho roda, hein, Sergião, abraço pra ti, na capital de Santa Catarina, belíssima Florianópolis. A Selma Zimmer, boa tarde, amigos, Paulo e Suelen, estamos na audiência do programa vindo de vocês aqui em Santa Helena, tomando um chimarrão, curtindo a Oeste, coisa boa, companhia boa demais, né? Abração, Mazimer e família, a Ardi Marlene Uiphauper, ela pediu aqui, vou mandar, depois vai tocar a música, ela pediu assim, ó, Paulo, é a Ardi, é aqui o Ardi e a esposa Marlene, é o casal Ardi Marlene Uiphauper, de Três Passos, Rio Grande do Sul, pedimos música do Calmão, Duas Vidas e Um Só Coração. Um grande abraço a vocês da rádio e ouvintes aí de Santa Catarina e de todo o sul do mundo. Abraço, tá? Abraço, Ardi, e também a Marvena Uiphauper, pessoal de Três Passos, Rio Grande do Sul. Depois vai tocar na programação das Vidas no Só Coração, hein? Ana Alves, também bomba, Santa Catarina, boa tarde, Paulo, boa tarde, Suelen. Final de semana por aqui, tempo bom, né? E aqui também, tempo bom. É, abraço, povo de toda Santa Catarina, do sul do mundo também. A gente vem agora com mais bloco musical, daqui a pouco tem mais recadinhos. Chega aí, banda Chopão, depois tem terceira dimensão.

Se for chorar, manda áudio, terceira dimensão. Antes ainda, banda Chopin, que bloco de valsas aqui na programação da Oeste FM. 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Roda agora os Montanari. Essa é a valsa do Nicolau, pra você que quer dançar em casa, lá de 1969, antes da década de 70 ainda. Essa é antiguinha, hein?

0: banda nova, Caneco Quebrado. Tá, antes de trazer as participações do ouvinte aqui, um recadinho da utilidade pública. Acabou de trazer aqui no estúdio um ciclista, né? O pessoal tava pedalando próximo ao Eurofrig e encontrou uma carteira, um porta-documentos, na verdade, tá? É, daqueles que você ganha no despachante, né? Com documentos, tá? CNH, documento de veículo, identidade, tá? Documentos completos de Fernando Luiz Theobald Paul. Tá? Fernando Luiz Theobald Paul, tá? Se alguém conhece o Fernando Luiz Theobald Paul, ou tem o contato, depende, já sabe o que ele tá procurando, ou o próprio Fernando tá na audiência, os documentos estão aqui no estúdio da Oeste FM comigo, tá? Pode passar aqui e retirar agora, final da tarde, também pro Alto Aldir aí, amanhã, domingo, vai estar aqui, tá? Vai estar aqui, quando tem locutor aqui, pode passar aqui e retirar, tá bom? Dado o recadinho aqui na programação, voltamos com os alôs. Boa tarde, Paulo. É a Jaqueline de Cunha Porã. Peço música Marazinha, não sei se eu vou, não entendi certo, a gente não achou que é essa, tá? Mas obrigado pela audiência da Jaqueline em Cunha Porã, pessoal se ligando aqui na Oeste FM. A Vista Brute era em Maravilha, Santa Catarina, disse que estava escutando a live no Facebook, mas sumiu, né? Não sabe se deu alguma coisa? Olha, Vista, por aqui tá tudo certo, a live tá rodando, o pessoal tá curtindo, comentando, tá? De repente deu algum BO no teu celular, algum problema, né? É, mas obrigado pela audiência, pessoal de Maravilha aí, dá uma olhadinha no teu celular que deve sair o problema, tá? Dá uma olhadinha lá, hein? Abraço, Vista Brute, pessoal de Maravilha. E olha o áudio.
1: Boa tarde, Paulo Simi. Tudo bem? Tudo bem. Meroda, música com companhia do baile, dia de festa. É Aricildo aqui de Porã. Agradeço se eu for atendido. Um abraço e fica com Deus.
0: Vamos tocar, dia de festa, companhia do baile, daqui a pouquinho, tá? Abraço, Aricildo, pessoal de Porã do Oeste. Mais um áudio.
2: Boa tarde, Leila de Foz do Iguaçu. Agora eu vou pedir a música do Corpo e Alma, Nós no Bailão. Vou oferecer pro Xande e a esposa dele, dos Anjos de Ouro, que estão aqui na chácara, comendo um churrasco, tomando uma gelada. Nós no Bailão, com Corpo e Alma. Oferecer para eles, que de noite nós vamos no bailinho com eles. Bora lá. Obrigado.
0: Valeu, abraço, Leila. Pessoal de Foz do Iguaçu, Paraná, toda a turma aí da Anjos de Ouro também. Abraço, obrigado pela audiência. Vai tocar daqui a pouco mais, sim, o seu pedido musical. E a noite, bom baile para vocês, tá? Toca a música Cartão Postal. Ofereço para os ouvintes da programação o alô da Helena Nos Schaefer. Obrigado, Helena Nos Schaefer. Vamos trazer depois o cartão postal aqui com a banda Expressão Sul, tá? Obrigado pela audiência, pela companhia de você também aqui na programação da tarde. No Facebook, Paulo Simas, galera, se ligando, vai curtindo, curta a live e você também, compartilha, dá aquela força pra gente, compartilha com seus amigos e deixa lá seu comentário, aonde você mora, pra quem quer sua música, qual é a sua solicitação musical, que banda você quer ouvir. A Agatha Kretz Buerman escreveu: boa tarde, Paulo e Suelen, curtindo ouvindo o programa de vocês, obrigado, tá? Bom final de semana a todos, obrigado igualmente pros ouvintes também, né? É o Donato Kipper, pessoal de Brasnorte, Mato Grosso. Desejo um bom final de semana a vocês, ouvintes da Oeste FM. Ok, tá do recadinho aqui na programação. A Irene Segala, boa tarde, Paulo Suelen. Programa maravilhoso sempre. Obrigado, tá? Final de semana maravilhoso pra você, tá? Irene Segala e família. Obrigado pela audiência. Pessoal do Brasil inteiro escutando a programação e de outros países também. A gente tem audiência internacional na Argentina, no Paraguai, na Alemanha, por tudo que canto deste mundão, né? Vamos lá, seguindo então agora, trazendo aqui, pessoal, tinha pedido antes de já, Calmão, Duas Vidas em um Só Coração, e depois de Guita e Banda, Dobrado Morangueira. Enquanto toca sucesso, vai pedir da sua! Paulo Simas com você, nos embalos da Oeste FM, e é sábado em festa ao vivo, até as 17, hein? Liga pra cá, manda o seu WhatsApp, curta, compartilha e comenta na live. Vem com a gente!

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0: 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Sicoobi Crédito Itapiranga, Feirão do Calçado, Supermercado Veneza e Construtec Soluções, roda um Monte Azul.

Está aí, Monte Azul, bonita música que o Sérgio Strack pediu lá em Florianópolis, né? Monte Azul, lembrei de você, olha, você não tinha escutado, deve ser uma música linda aqui na programação da tarde. Agora 15:06, 15 horas mais 6 minutos, boa tarde, um abraço pro Silvano Dal Bosco, da linha Aurora, São José do Cedro, ele que gostaria de pedir a música da banda Sétimo Sentido, Jogo do Amor, só pra curtir, programação tá nota milhão, obrigado pelo carinho, pelo audiência, tá? Silvana Dal Bosco vai tocar Sétimo Sentido, sim, na sequência, Jogo do Amor, música bonita pra recordar, de 2004, a Verônica Welter, de Sete Capela, Itapiranga, nas barrancas do Uruguai, música Menina Não Corte o Cabelo, em alemão, só pra curtir, seu programa é nota 10, valeu, abraço, Verônica Welter, pessoal em Sete Capela, Itapiranga, obrigado pelo carinho da audiência, lá no berço nacional do 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A Jaqueline pediu agora se podia tocar Perigosa Vinda. Essa tocou no começo do programa, tá? Foi uma das primeiras da tarde que o pessoal pediu. Aliás, foi a segunda ou terceira música, né? Que o pessoal pediu, já rodou aqui na programação. Um abraço, tá? Obrigado pela audiência, pela companhia. Deixa eu ver aqui quem mais tá conosco na programação da tarde. A Selmi Dapper Kikov, também o Ayrton, família Kikov de Cristo Rei, São João do Oeste. Boa tarde, estamos tomando chimarrão. Manda uma música pra nós, um abraço. Vamos tocar aqui pra vocês na programação também. É a Expressão Sul, cartão postal daqui a pouquinho no São Sábado em Festa. Gente amiga, vai pedindo que daqui a pouco toca sua música. Agora 15 horas mais 7 minutos. Temperatura na casa dos 17 graus. Previsão aí. Tem gente falando que amanhã dá geada, né? Vamos ver. Diz que vai esfriar bastante. É pra amanhecer uns 3 graus amanhã cedo na região. Olha, eu só acredito vendo, né? Só acredito vendo. Mas é a última onda de frio forte do ano que passa por aqui. Depois vem friozinho, mas dá demais, né? Vamos lá, gente amiga, então. Trazendo aqui Sétimo Sentido.

Companhia do Baile, em dia de festa, antes ainda Sétimo Sentido, Jogo do Amor, Recadinho da Farmácia Agafarma, lojas em Tunápolis e São Miguel do Oeste, lá no bairro São Jorge, Farmácia Agafarma, 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

Estamos de volta, né? 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A participação do ouvinte, mais uma vez por aqui na programação da tarde do sábado em festa. Deixa eu mandar um abraço aqui para o pessoal que diz assim: boa tarde, Paulo. A Dulce Borchait de Tunápolis manda uma música pro esposo e grande amor da vida, Blasio Borchait, de aniversário amanhã. Manda Geia ver com uma linda música. Parabéns, Blasio Borchait, lá de Tunápolis, pelo seu aniversário. Felicidade, sucesso, muitos anos de vida. Vamos tocar pra ti. Logo mais aqui, Porto do Amor, México Show, para vocês conferirem na programação. Abraço, família Borchait, o Pedro Canizo Binsfeld. Boa tarde, Paulo, tudo bem? Manda uma música para nós aqui em São João do Oeste. Um ótimo final de semana para vocês, um abraço. Tudo certinho, um abraço para você, tá? Pedro Canizo Binsfeld, pessoal, em São João do Oeste. Vai pedindo sua, vai curtindo a live. Curta, compartilha a live aí, você também. Comenta lá, vem fazer festa conosco. O Gilberto Niederle, de Vista Gaúcha, Distrito Bom Plano, lá em Rio Grande do Sul, pediu aqui o Vale do Alto Uruguai ou do México Show, né? Vamos tocar aqui então o México Show, Porto do Amor, de 1900.

ti, tá, Egon? Abraço pra ti, amigos aí de Cunha Porão, ouvintes assíduos aqui na programação também, o Egon Maia, pessoal por lá, ligado com a gente. Vamos trazendo agora música mais uma vez, alô, faceiro, depois tem México Show Porto do Amor, peça sua com a gente.

0: 15h30, 15h30.
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México Show e o Porto do Amor. O vídeo pediu um rodô na programação. 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Posto do Valdir, Miss Bazar e Agrotunas tocam Estrela da Noite, o Andarilho.

0: Estrela da Noite, né? Música bonita, o Andarilho. A participação do 20 por aqui mais uma vez. A Vista Brutcher de Maravilha, Santa Catarina, pediu ouvindo Janete de Mari, um decrente, que vai tocar aqui na programação já já. Daqui a pouco roda, tá? Abraço, Vista Brutcher, pessoal de Maravilha, Santa Catarina. E vem com o áudio aqui da Sibila Jungues. Boa tarde, Sibila.
1: Boa tarde, Paulo Sueli. Sibila, em Federico Westphalen. Esposa Sibila, quero homenagear os aniversariantes do mês de agosto. Meu marido, Vicente João Froza, dia 24 de agosto. Cunhada Soeli da Rosa, dia 23 de agosto. Ela mora em Flor do Sertão, Cunha Porã. Meu irmão de Maravilha, dia 27 de agosto. Ele mora em Maravilha, o Lírio Scherner. Principalmente eu quero oferecer uma música para eles, música Concórdia, Valsa Alegre. Se for atendido, eu agradeço.
0: Tá bom, vamos tocar que Valsa Alegre. É, valeu, Sibila. Parabéns para os aniversariantes do mês de agosto, a sua família, a Ives, felicidade, sucesso e tudo de bom na vida sempre. Boa tarde, Darwin Lapazine. É, de Vista Gaúcha, roda um dobradão pra nós e pra minha esposa Rosa. É que tá na audiência também com vocês. Abraço, Darwin Lapazine. Pra tua esposa Rosa também aquele abraço. Daqui a pouco toca um dobradão bom demais, tá? Aliás, dobradão não tocou hoje tarde, né? Vou ter que trazer um dobradão daqui, vai derrastar o pé a fazer trenzinho no ritmo do Oktoberfest daqui a pouco, hein? Vamos lá então! Banda Expressão Sul, dançando em sobriedade.

The Creel, tá ouvindo, Janete? 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

Diguito e banda, valsa alegre, é sucesso de bandinha que rodou por aqui. Abraço pro meu amigo lá de São José, na Grande Florianópolis, é o Regis, você vê que tá em São José, no litoral de Santa Catarina, tomando alguma coisa, escutando a Oeste FM, sapecando uma carne. Olha, meu amigo, que carne bonita, hein? Me chegou salivar, né? Essa carne, bem no capricho, deve ficar boa demais, hein? O pessoal tem capricho no litoral do estado, né? Ele pediu aqui a proposta do JM, oferece para todo o povo de São Miguel do Oeste, né? Tá tomando aqui alguma coisa diferenciada, uma Amstel, uma cervejinha, tem uma garrafa ali que parece um raiz amargo, nove ervas, alguma coisa nesse sentido, né? Abraço, meus amigos de São José, no litoral de Santa Catarina, o Regis por lá na audiência, vai tocar sem proposta. A Maria Valência Seger, de São José do Nápoles, boa tarde, Paulo, quero homenagear minha neta Liz Bela, que está de aniversário dia 18 de agosto, completando seus 3 aninhos. Esteve de aniversário dia 18 de agosto, né? Completando seus 3 aninhos. Te fiz vida. A Eva, felicidades, saúde, paz e que seja esta linda princesa querida da avó, que ama você muito. Peço uma linda música escolha pra ela. Valeu, abraço, Maria Valência Seger, de São José do Nápoles, com a gente. Alice Weiss Luft, lá de Santa Fé, Itapiranga. Aquele abraço, povo itapiranguense. A Nelce Kerbes, de Beatoroque, São João do Oeste. A Nelce Kerbes, que escreveu assim pra mim. Quero mandar um abraço pras minhas crianças, o Isaac, a Lana, o Lucas, a Valentina, o Jonas, a Thalita e a Tata. Amo vocês. Tá bom, abraço. A Tata ama vocês, não é isso? A Tata ama vocês. Tá bom, abraço, tá? Pras crianças, vá. Que a Nelce Kerbes cuida com carinho, amor, dedicação, né? Cuidado especial. Beatroque, São João do Oeste. Abração pra vocês por lá, tá? É a Maria Lourdes Anchal, também com a gente. Abraço, Maria Lourdes Anchal. Pessoal por aqui, o Anadir dos Santos, em Taquaruçu do Sul, Rio Grande do Sul. Pediu Dançando em Soledade, tocou assim, né, Anadir? Abraço pra ti, meu amigo. Bom final de semana. Eu disse que o final de semana tá bonito demais por lá. Tá bonito mesmo com esse solzão, né? Ô, oh, coisa boa. A Neuza do bairro São Jorge, São Miguel do Oeste, pediu aqui valsa Suíça. Logo toca, com Monte Carlo, tá? O pessoal do São Miguel do Oeste em peso na audiência. A Vera Schons, aqui de Parando Oeste, pediu aqui o G4, Alegria de Viver, só pra curtir, pros ouvintes da Oeste também. Um abraço, Vera Schons, pessoal de Parando Oeste também, na audiência. A gente vai trazendo aqui, agora a bloco musical, enquanto você pede a sua, 5 pras 4 da sua tarde, JM Proposta.

16:02, 16 horas, mais 2 minutos. 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Monte Carlo e a Valsa Suíça.

Abraço bem grande para Marlene Bonen, de Gravataí do Sul, pronta para assistir o Inter Atlético lá no Beira-Rio. É, o meu amigo Chico Valdiceira falou que o Inter vai ganhar e amanhã o Grêmio vai perder. Vamos ver só, daqui uns dias tem Grenal pela Copa do Brasil, né? Eu acho que é quinta que vem, né? Semana que vem vai ter Grenal, tá? Vamos ver quem vai ganhar, hein? Vai ser aquele duelo bonito do sul do Brasil. Abraço, Marlene Bonen, Gravataí Rio Grande do Sul, pessoal na audiência aqui na nossa programação, ouvindo o som do Sábado em Festa. Gente amiga, mais participações por aqui, a família Toiver, o João, a Inácia, a família Toiver de Raigon Alto Nápoles, pediram aqui o Sol Se Põe, dos irmãos Casa Grande, né? Vai tocar na programação também. Boa tarde, quero uma música bem boa para estudar. É o alô do André Leonir Porém. André Leonir Porém na audiência. Música boa para estudar. Vamos tocar aqui um dobradão, então, do Fábio da Banda 0800 para ti, tá? Segura aí que vai sair um sucesso aqui na programação. Deixa eu ver quem mais está conosco aqui no Sábado em Festa, na Oeste. Valmir de Souza. Boa tarde. Geraldo mandou aí uma animação pro pessoal da linha Pirapó e Porã do Oeste, ligada no seu programa. Valeu, abraço, Valmir de Souza. O Alfonso Schmidt. Na minha Fátima, tudo Nápoles, ligou pra mim e disse assim, Paulo, manda um abraço pra minha esposa Solange, filhos Wesley e Letícia, e para os pais Erno e Catarina Schmidt, em São Pedro, tudo Nápoles, né? Abraço, Alfonso Schmidt, família, na minha Fátima, tudo Nápoles, obrigado pela audiência, bom final de semana. O Chico Baldiceira pediu aqui, né, um poupurim, a Recordar e Viver, da banda 0800, né? Isso, pediu aqui na programação. Vai tocar depois, tá? Vai tocar até as 5 toca. Segura aí que toca, né? E ele tá se preparando depois de assistir o Inter de noite, né? Ô, que é isso, né? E eu disse que nem tô assistindo pra não sofrer. E ele disse, tem que assistir, né? Tem que sofrer, tem que ter esperança, né? Então tá certo. Vamos ver, vamos ver. Abraço pra ti, da Chico Baldiceira. O meu amigo Sérgio Strack mandou assim, eu sou gremista, mas o Grêmio e o Inter é lamentável de ver. É por isso que eu falei que nem assisto mais, né? Por isso que eu falei, o futebol tá ruim demais, ambos os times, né? É que o segredo é eu ganhar o menos pior na semana que vem no Grenal, né? Abraço, Sergião. Abraço pra ti, os gremistas colorados. Gente, brinca, né? Brinca. E ainda bem que temos esse futebol bonito aqui do sul do Brasil. Bonito, questão do duelo, né? Entre os times, mas o futebol em si tá feio, né? Coisa feia de ver, hein? Tá feio o futebol em campo, né? Vamos lá, seguindo aqui a programação. Deixa eu ver aqui. A gente vai trazer agora música. O pessoal pediu aí uma animação. Vai tocar o Vaneirão Chacoalhado. Depois foi a Toivra de Tunápolis, pediu, vai ouvir, irmãos Casa Grande, o Sol Se Põe, 16:11.

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Rodam agora da Nube Azul, é bonita e bandida.

É bonita e é bandida. Sucesso da Nubia Azul, a de 2008. Essa todo mundo conhece, né? Boa demais. Eu quero aqui mandar um abraço rápido, né? Pro Jorge Tuoc, lá de Tunápolis, da audiência também com a JK. 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Abraço aqui pro Wesley Schmidt, da minha Fátima Tunápolis, ó, pra toda a família, valeu, família Schmidt, da minha Fátima, Wesley.

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Banda Rota Luminosa, Coração, lá de 2002, para recordar sucesso. Um abraço para Rosane, também o Milton, lá em Beatoroques, São João do Oeste. E para o pequeno Gael, Gael Vink, nossa filhadinha, né, Gael? Tá na casa da avó, ouvindo o programa Sábado em Festa, né? Que coisa boa. Abraço, pequeno Gael Vink, lá em Beatoroques. Abração bem grande para ti, tá? E abraço também para Rosane e Milton, por lá na audiência da programação. Aquele abraço, bom final de semana. 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Meu muito obrigado pela sua audiência, carinho da sua sintonia, pela sua participação, interação. Que programa bonito com a sua audiência, sua companhia hoje à tarde, né? E sábado que vem a gente volta nesse mesmo horário, último sábado do mês, dia 29, já depois já é setembro, né? Aquele abraço bem grande, então, bom final de semana, fique todos com Deus e até sábado que vem, tá? Curta agora a Lua e a Noite do Brilhação, sucessos de banda pra recordar passado, tá? Sangue Latino, tantas canções, Champion, Toma Juízo Menina, KN de Ar de Verão e daqui a pouquinho já tem aí Noção da Oeste, Claudir Bianco no seu final de tarde. Tchau, tchau e até mais!

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0: chegando sempre por aqui, tá começando mais uma vez o programa Misturão Claudine e Bianca. Boa tarde, Bianca. Deixa eu abrir teu microfone, alemão, aqui, vamos lá agora.
1: Boa tarde.
0: Tudo hora cheio? Tá tudo certo?
1: Sim.
0: Aham. Bora lá até as 20 horas?
1: Até as 20.
0: Aham. Então. 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Tô junto com vocês até as 20 horas, Claudinho e Bianca. Indo pros 8 anos, é. E os dias, hein? Setembro, 8 anos de história já. Aqui na Rádio S. Bianca, como é que faz pra participar? Aham.
1: É que tu me larga um alemão ali, eu já fico perdida, né?
0: É, um alemão, e tu tá namorando com quem? Por isso que tu tá perdida, agora que eu entendi! Tá explicado! Diz pra gente aí! Aham.
1: Nosso WhatsApp é o 991-881715 para mandar mensagens texto, áudio, vídeo ou foto. E as ligações somente no fixo 36-34-1440.
0: Participar bastante?
1: Com certeza.
0: Aham. Bora lá, gente. O melhor do boêmio e bandas não regionais, ok? E o flashback, claro que não pode faltar. Chora não, chora não.

0: 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Obrigado pela sua audiência, obrigado pelo seu carinho. 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
0: Baixinho, como é que quem tá participando diz pra gente aí, guria?
2: Boa tarde, gente boa. Abraço, a música escolhe vocês. E a Solange na escuta.
0: Ô, Solange. Somos dois apaixonados. Eu vou tocar pra ela a banda Hello, tá bom? Linha molhada, eita. Quem mais?
2: Opa, Claudir, é o João Vitor Francisco da Silveira. Acha uma música do Diguito e banda e manda pra nós.
0: Vou rodar outra pra ele. Agora é bandas não regionais. Eu vou rodar, por que que eu vou rodar pra ele? Vou tocar aqui. Terceira dimensão, tá bom? Quem mais, guria?
2: Boa tarde, Claudir e Bianca, tudo bem com vocês? Aqui é o Celso Marcelo Velchon, de Sede Capela. Sempre na escuta desse maravilhoso programa. Manda a música Fio de Cabelo pra nós. E um grande abraço.
0: Beijo de manhã, que é. Essa vai pra Solange. Ô, Solange.

0: As melhores terceiras dimensões do seu falso e grupo Hello, você curtiu por aqui. Vamos pro break.
1: 17:28.
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0: 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Quem tá participando, guria?
1: O Anadir dos Santos pediu Amado Batista, Amando Escondido, quer oferecer pra sua pequena lá de Caiçara.
0: Eita! Amando Escondido?
2: Toca pra nós com Amado Batista, desliga a luz. Darcísio de São Lourenço.
0: Darcísio de São Lourenço, desliga a luz do telefone, amor. Quem mais, Bianca?
1: Quem ligou pra cá também foi o Ego Maier e mandou um abraço pra ti.
0: Opa, valeu, Ego. Um abraço pra ti, Ego.
1: Boa tarde, ótimo sábado a todos. É a Silvana de Blumenau na escuta.
0: Ô, Silvana, tudo certo por aí? Essa aqui o Celso pediu.

0: Vamos lá, Rádio S, boa tarde. Rádio S, tudo certo por aí? Eu me atrapalhei tudo aqui agora, vamos lá. Bianca, como é que faz participar? Eu achei que eu tava atendendo a ligação, tava bem fora assim.
1: Os alemão perdido.
0: Os alemão perdido. Aham. Olha que eu tava com a cabeça agora.

0: estava atendendo ligação, cara. Por favor, agora quem me liga aqui, né, pra...
1: não ficar tão feio.
0: Ele não fica tão feio, né? 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

0: Bianca, quem tá participando disso?
1: Boa noite, uma música do Zezé de Camargo e Luciano pro meu marido Marcelo. É a McLady de Mondaí na escuta.
0: Só se for agora. Quem mais?
1: Eita, músicas boas, é a Salete, o Jair e a Nelce lá de São João.
0: Ô, Salete. Valeu, Jair. E a Nelce, um abraço pra vocês, meus amigos.
1: O Nego e a Elisa de Derubadas também na escuta.
0: Fazer o seguinte, primeiro eu vou tocar essa música do Zezé de Camargo Luciano aqui. Para a McLady. Ô, McLady, essa aqui vai pra ti, guria, ó. E pro seu esposo, claro. A próxima na sequência vai lá pra Blumenau, lá pra Silvana. E a última do bloco vai pra Salete, pro Jair. E pra Nelson!

0: coisa linda, hein? Manda carisma! Diz pra gente a hora, Bianca.
1: 3:18.
0: Tá mandando mensagem pro namorado? Ele vai vir hoje ou não?
1: Não.
0: Hoje não vai? Tá trabalhando?
1: Tá plantando, ele tá escutando a gente.
0: Ah, ele tá plantando. Pra deixar, deixa. Mandar um super abraço pro Leucir Alban. Ô, Leucir, um abraço todo especial. Ele tava aí semana passada lá em casa. Quem que não conhece o Leucir Alban, hein, gente? Quem que não conhece? Pelo menos do agro aí, é difícil alguém não conhecer ele. Ele que é representante aí das sementes da Sempre. Inclusive, fiz um pedido com ele, né? Um abraço pra você, Leucir, Agro Alban. Pessoal tá metido, hein? 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Não podia ser diferente, né? 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Rádio S, boa tarde, tudo bem? Quem fala?
2: Opa, boa tarde.
0: Tudo certo, quem fala, meu amigo?
2: É o Gilberto Niederle.
0: Ô, Gilberto, tudo certo por aí, meu amigo?
2: Tudo certo.
0: É de
2: boa. Desses aí não tem coisa melhor.
0: Eita, coisa boa. Obrigado aí pela audiência, obrigado pelo carinho. O que tu manda pra nós, meu amigo?
2: Viu, toca uma dos atuais pra nós aí.
0: Atuais? Qual tu
2: pode
0: quer ouvir?
2: Pode ser a caroneira.
0: Caroneira? Tu quer oferecer a caroneira pra quem?
2: Eu vou oferecer pra Cristiane, minha esposa.
0: Eita, quem mais tá junto com você?
2: Aí o meu filho, o Eduardo, também.
0: Deixa pra mim, eu já vou rodar ela pra você, tá bom?
2: Tá, beleza. Então tá, Claudir. Um abraço pra ti aí, tudo bom aí pra vocês, tá?
0: Obrigado pela audiência, obrigado pelo carinho, tá bom, meu irmão?
2: Valeu, tchau.
0: Valeu, até mais.

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1: Boa tarde, toca uma música dos anos 80 e 90. Sempre na escuta, é o Edmir Lazzarini.
0: Oi, Edmir, tudo certo por aí, meu amigo? Tô com o áudio aqui do final do 68.
2: Vamos lá. Da Fazendista Gaúcha, roda um musicão ali, ó. Aquela de Raul Trevo aí, ó. Nós temos na escuta, eu e minha esposa, a Rosa Maria Piscinino Lapazine, aqui de Vista Gaúcha, Rio Grande do Sul. Se for atendido, muito obrigado.
0: Darley Lapazine, uma de Raul Trevo, deixa pra mim. Eu vou tocar uma música romântica aqui pra ele. Pra segurar, vamos lá. Senhorita. Vamos com outro.
3: Aqui é o Cícero de São Lourenço. Toca pra nós, Milionário José Rico. Qualquer uma deles é boa.
0: Tá bom. Vou procurar aqui sim, tá bom? Dentro da medida eu rodo pra você.
1: Boa tarde, Heroda Músico, pro meu pai Afonso, pra minha mãe Solange, pra minha irmã Letícia, pros avós Erno e Catarina de São Pedro e pros demais familiares que estão sempre na escuta do programa.
0: Dário Eberle, ô Dário!
4: Boa tarde, Claudir. Dário Eberle, de Água do Sul. Estamos aqui na 101, indo pra casa, ou curtindo a Oeste FM. Um abraço. Toca aí pra nós, shot progressista. Um abraço.
0: Ô, garoto! Mandou um vídeo, ó. Mandou um vídeo aí, mas

Darley Lapazine, ele pediu uma de rasgar o CPF. Essa aqui, ó. Apaixonada demais. Essa Rádio Oeste, feita para você. Ligue nessa gente. Vem junto.

Cida, estamos aumentando o volume agora aqui na Oeste FM. Me toca uma no capricho, aquelas de Heraldo Trevo, de passar reto.

E a próxima vai pro Nego. E para Elisa, pessoal de Derubá. Alô, Derubá!

E a próxima vai para Lucas do Rio Verde. Lucas do Rio Verde, Mato Grosso. Em especial pro Arley e sua família. Ô Arley, tudo certo por aí? Escolhi essa aqui, meu irmão.

Boa tarde, Claudir e Bianca. É o Eloy. Oi, Eloy, tudo certo por aí? Passando por Iraí, rumo a Presidente Prudente, São Paulo. Na escuta do programa. Ótima programação. Obrigado. Oi, Eloy. Essa aqui eu escolhi pra você, meu irmão. Eita, segura a boleia.

Obrigado pela audiência, obrigado pelo carinho. Você pode estar mandando seu recadinho pra cá também, muito fácil. Pelo WhatsApp 991-88-1715. Ou ligando pra cá, falando com a Bianca, comigo. 3634-3634-1440. Muito fácil achar. Senhorita, deixe eu ser seu. 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

0: participando e interagindo junto com a gente. Pera aí, agora sim, vamos lá.
1: Chico Baltzeira de Palmitos pediu da banda 0800 Recordar é Viver, só pra curtir.
0: Ok, Recordar é Viver. Quem mais?
1: Opa, boa tarde, manda uma música da terceira dimensão a vocês de coração, é o Hélio.
0: Ô Hélio, tudo certo por aí? Deixa pra mim. Obrigado, Hélio Kuhn e família, né? Vamos aqui com mais, quem mais?
1: Roda Jean Giovanni, cheiro de shampoo, é a Gladys de Três Passos.
0: Eita, valeu, Décio, Gladys, Letícia, abraço pra vocês. O Guinho, o que o Guinho mandou pra gente aqui?
2: Aqui muito pra tarde, que mandei compras de laranjeira. Eu quero pedir uma música, a música com Sandy Júnior para Arthur Souza de Iratim. Interpretar com a música Sandy Júnior para Arthur Souza.
0: Tá bom, Sandy e Júnior, vou procurar. Quem mais?
1: Mandar um abraço pra todo o pessoal que tá lá na casa da avó, que estão na escuta, e também mandar um abraço pra pequena Júlia, que fez seu aniversário. Natalino de Portão, Rio Grande do Sul, toca uma música pro mano José de Pinheirinho do Vale, Monte Carlo, Renovação, abraços a todos.
0: Valeu, povo lá de Portão, Rio Grande do Sul. A Marivone, o que a Marivone mandou aqui? Diz, guria.
3: Boa tarde, Claudir, tudo bem? Queria pedir uma música, tá muito bonito o teu programa.
0: Obrigado.
3: Amor Eterno, só que eu não lembro quem que canta.
0: Eita.
3: Um abraço, tudo de bom pra você e a Bianca, até amanhã escutando o teu programa.
0: Obrigado. Tá muito lindo. Obrigado, guria. Aqui o Final 21 mandou um vídeo, vamos ver o que que é.
4: Ô, Claudir, manda uma musgona pra nós aí, é o Devair, tô aqui na Capricho da Saca, né, fazendo uma saca aqui.
0: Opa.
4: A bichona que eu tô fazendo também. Tá aí escutando esse programa. Manda um aí do milionário José Rico aí pra mim.
0: Opa!
4: Tá o chifre no barranco. Toma aí. A tua escuta aí. Bom programa pra você e a Bianca. Muito sucesso já.
0: Ô, oh, coisa linda, que trabalho bonito que ele tá fazendo. Ele é da onde será? Devair? Ô, oh, Devair, abraço pra ti, meu irmão. Por ti sinto. Ah, ele é aqui de Porã, eu conheço ele. Trabalho caprichado, hein?
5: Chame de amor, senhorita. Me leve que eu vou, senhorita.
0: Vou com essa ligação, depois vamos com música. Rádio S, boa tarde, quem fala?
6: Boa tarde, Romildo.
0: É Romildo, tudo bem por aí, Romildo?
6: É, tudo bem, tudo.
0: Que tu manda pra nós, meu amigo? Fala de onde?
6: Não, o Claudinho tá falando grosso mesmo.
0: Oi?
6: O Barbieri, dá um abraço pro Barbieri, é uma música pra nós, hein?
0: Ah, uma música pro Barbieri, é isso?
6: É isso aí.
0: Ok, que música você quer ouvir?
6: Da coisa de Orco, o que ele mandar.
0: Tá bom então, uma música escolha então, deixa pra nós, eu vou rodar pra vocês aí, tá bom?
6: Valeu, um abração.
0: Valeu, abraço, tudo de bom.
6: É.
5: Senhorita.
0: Vou com mais um áudio aqui.
7: Opa, boa tarde. Aqui é da linha Santa Fé, Iraciminha. É Irena. Quero homenagear o meu esposo Valdir, que hoje estava completando seus 6.2. Para ele, muita saúde. Muitos anos ainda de vida. Tudo de bom para ele, muitas alegrias. De uma linda valsa para eles. Para ele, porque a gente gosta muito de valsa. Um bom fim de semana pra vocês e um abraço.
0: Valeu, Irene! Vou tocar uma valsa ali pra se perder. Vamos com música! Essa aqui, ó.

0: 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Me chame de amor. 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E em setembro, Bianca, nós estamos falando muito das empresas, já é uma coisa que a gente já consolidou. E em setembro a gente vai estar fazendo 8 anos, tá? 8 anos já de Rádio Oeste e 12 anos de programa Misturadão com Claudir. E a Bianca tá quantos anos já? 6 anos, tá velha já, né?
1: Comecei em 2020 na pandemia.
0: Tu já tá indo pra 2 décadas também, né? De vida, né? Tá
1: quase... Nem comenta.
0: Era cara de prefeitura, né? Bom de ano, vai tá. É o trabalho, né? A faculdade tá judiando, né? Tá judiando, né? E em setembro a gente vai escolher 4 empresas que não patrocinam o nosso programa. Vai fazer, cada sábado a gente vai fazer a propaganda de uma empresa de graça, tá? Por que que a gente vai fazer isso? É uma coisa que a gente tá fazendo aí junto com os outros parceiros, patrocinadores, pra gente falar de empresas pequenas, empresas pequenas, tá? Às vezes aqui um cara faz artesanato, ou tem uma mini lojinha aí, tá querendo crescer e não tem condições. E a gente, ou o programa Misturadão aí, vai bancar esse up aí pra dar aquela moral pra aquela empresa. Junto com nossos ouvintes, né? Que eles vão Eles vão pra cima, nossos ouvintes aí, eles são diferentes, né, Bianca? Eles são... É diferenciado.
1: Eles que dão a credibilidade pra nós.
0: É, eles que dão a credibilidade. Vamos lá, fala nas... 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
1: Mas é porque a gente ainda não tinha milho.
0: 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E você pode ter, tiver às vezes uma pequena empresa, faz artefato, artesanato, alguma coisinha pequenininha, sem custo, uma vez, né, no, cada sábado, a gente vai falar a ideia da empresa, pra ajudar, pra dar um up. E pros ouvintes, a gente vai tentar trazer alguns presentinhos. Vamos com participações, guria.
1: Boa tarde, Claudir Bianca. Abraço, Ademar Colombo, de Rondônia, na escuta.
0: Opa, Rondônia, logo aí.
2: Boa tarde, Claudir. É o Valdir Bolfa, daqui no Branco, que tá com Copalski, perigosa e linda.
0: Opa.
2: Seu programa é nota mil. Se eu ficar atendido, eu agradeço.
0: Deixa pra mim. Perigosa e linda, eu vou rodar assim. Senhorita. Deixa aqui o final 78. Vamos ver o que ele manda aqui.
3: Alô, boa tarde, aqui é Vargir do Santo, Santarino do Progresso. Me toca uma música pra nós aqui no bar do Pichaco.
0: Opa!
3: Tomando uma gelada aqui, tem uns companheiros aqui tomando uma gelada, escutando um som daí.
0: Valeu, meu amigo!

0: que diz nesse vídeo, Bianca? O final 18. Luciano Mortari, o que que ele diz lá? Dá pra ler ou não dá, tá ruim a leitura?
1: Às vezes a gente esquece a trilha que leva a nós mesmos. Fazendo os atalhos, caímos, levantamos, mas seguimos com o coração valente de quem não desiste. E as cicatrizes dos aprendizados se tornam um escudo para a alma, que entende que ser feliz também é escolher não deixar aquilo que machuca entrar.
2: Essa terá o trevo. Temos aqui na escuta, aqui em Vista Gaúcha, Rio Grande do Sul.
0: Valeu! Quem pediu o Sandy Júnior? Vai agora. Quem lembra dessa aqui, hein? E na última meia hora do programa de hoje, exclusividade. Só flashback. Última meia hora. Que tal? Que tal?
3: Abre a porta, Mariquinha.

0: estamos de volta. Que hora que é, Bianca?
1: 19 horas.
0: Aham, e a previsão do tempo essa semana? Vai ficar como? Aham.
1: Eu vou falar do Boa Tarde, né? Rádio Oeste, Boa Tarde.
0: Eu tava atendendo uma ligação fantasiosa.
1: Tava prevendo a próxima ligação.
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0: Vamos com ela, Bianca Caroline Heck. Ela que é formada em Harvard na previsão do tempo. Ela que deu aula para Ronaldo Coutinho.
1: Deu uma forçada.
0: O Peter, é Peter Shaw, né? Previsão do tempo, aquele é Peter, acho que é.
1: Peter.
0: Ela que deu aula para esses dois que entendem de tempo. Então é uma previsão, não é uma afirmação.
1: Terminou a introdução?
0: Vamos lá. Nossa senhora. Aham. Vamos lá. Como é que vai ficar o tempo? Aham, amanhã.
1: Amanhã é domingo, entre 6 e 17 graus com sol. Na segunda-feira, entre 7 e 18 graus, também com sol. Na terça e na quarta, também com sol, entre 11 e 24 graus. Na quinta-feira, com uma pequena possibilidade de chance de chuva, entre 17 e 29 graus. Na sexta já esquenta um pouco mais, entre 20 a 30 graus com chuva. E no sábado que vem também com chuva entre 23 e 32 graus.
0: Boa participações aqui do nosso Pipocas. Bianca, quem tá participando e interagindo junto com a gente?
1: Silvana lá de Blumenau, queremos escutar a música Rod in Rose.
0: Rod in die Rose, uma música em alemão. Ô Silvana, eu vou tentar, mas eu acho que eu vou ratear, eu não vou conseguir. O que o Mário mandou? Alexandre! Paulo Bavaresco, ô Paulinho!
2: Bianca! Boa noite, locutor, locutora! Locutor, locutor, tem que ser 94.5, hein?
0: Exato.
2: Manda a próxima música aí! Uma boa tarde de trabalho e continua com esses programas maravilhosos, hein? 94.5, a mais ouvida do mundo.
1: Boa noite, Claudir e Bianca. Toca uma música pra família Toiler, lá de Tunápolis, que também estão na escuta.
0: Valeu! Selma, ô Selma, diz pra gente, guria. Okay.
3: Boa noite, Claudir e Bianca, é a Selma. Eu quero a música Banda Alegre de Três Passos, O Que Tem a Rosa. Agradeço se eu for atendida. Abraços. É.
0: Valeu, Selma! Assim que eu consegui, eu rodo pra você aqui. Agora vamos pra Três Passos, Rio Grande do Sul. Com essa aqui, ó.

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Os melhores! Vou dar um abraço todo especial pra Selma Guedes. Ô, Selma! Eu não vou conseguir rodar aquela música que você pediu com aquela banda, mas eu vou tocar com esses aqui, ó. Eu acho que eles fazem jus. Que tem a Rosa, vem junto!

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0: 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Vamos com participações, baixinha. Vamos já indo pra finaleira do programa. Já já vai começar os blocos aí do flashback, pra quem pediu. Eita, exclusividade.
2: Oi, Claudir e Bianca. Opa. Boa tarde, boa noite.
0: Alex.
2: Viu, Claudir? Gostaria de escutar uma música boa aí, hein? E oferecer pros meus amigos aí, o meu amigo Francisco Marti e a sua esposa.
0: Opa, conheço.
2: E o Avelino de Souza, né, aí da linha São Jorge. Uhum. Né?
0: Conheço também. E
2: tudo de bom pra vocês aí, pra eles também, é um abraço. E a música boa aí pela tua escolha, tá?
0: Eita.
2: Bom,
0: Claudio?
2: Um abraço aí pra Bianca também.
0: A primeira na sequência vai pra ti, meu amigo. A primeira, na primeira agora. Segura a ponta. Quem mais?
1: O Ademar lá de Frederico pediu Christian Ralph Brigas e quer oferecer pra todos os ouvintes, os amigos.
0: Eita,
1: dele.
0: Eita, eu vou tentar, hein? O programa tá indo na finaleira. Quem mais, guria?
1: Boa noite, tudo bem? É a Marilei de Tupandi, toca nos bailando, corpo e alma pra nós aqui. Grande abraço pra todos.
0: Vou tentar, tá bom? Vou tentar. Vou tentando encaixar aqui um pouquinho as coisas, vai dar certo. Vamos lá, quem mais?
1: Boa noite, Claudir e Bianca, tudo bem com vocês aí? Nós estamos ligados aqui no Rio Grande do Sul, apreciando o frio e escutando boas músicas que só vocês tocam. Parabéns pelo programa. É o Clarice e a Mariane e o filho Gabriel, só esperando o meu irmão Alcido pagar uma janta.
0: Eita, nós. Um abraço pra vocês, hein, a Marilei também, ao Clarício, um abraço pra vocês, tá?
1: O Wilson de Cordilheira Alta gostaria de oferecer uma rancheira em bandinhas, a sua escolha, e oferecer pra minha mãe Isolde de Santa Terezinha do Progresso e desejar um feliz aniversário com muitos anos de vida.
0: Opa! Felicidades a ela! Quem mais?
1: Estão pedindo o nome do flashback que tá no fundo.
0: Ah, esse aqui é Joy! Como é que é? Deutsch Bitch. Deutsch! É linda essa música, né? É um remix. 19h24, vamos com música. Essa aqui judia, essa aqui judia.

0: Muito bem, obrigado, gente. Obrigado pela audiência aqui. Que isso, faltou um centímetro pra chegar na lua, Bianca.
1: Brasil!
0: Que loucura, gente. Que coisa linda, hein? Obrigado de coração aí. Sim. Agora nós vamos pra meia hora do programa. Falta mais meia hora. Flashback, pra quem gosta, pra quem é apaixonado,
2: senhorita,
0: pra relembrar aqueles bons momentos. Alô. O Edson da Loja Variedades e da EW Móveis Planejados já mandou aqui. Sim. Eu pedi o Rod Stewart, já vou rodar.
2: Deixa eu tocar.
0: Você pode estar deixando a sua sugestão também no flashback. Tem, eu acho que dá pra botar mais duas músicas aqui, duas ou três.
2: Por ti sinto tanta paixão, tenho desejo.
0: E pra você, nós já temos uma empresa, hein, Bianca? Nós já temos uma empresa pra aquela promoção de setembro. A gente dá uma mão, né? 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É um presente do programa Misturdão dos 8 anos e também da Rádio Oeste. 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Pra gente estar entrando em contato, né? Então nós já temos uma. E vamos fazer de quatro empresas, três empresas, três sábados aí de setembro, né? Bela. Vamos lá, Bianca! 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

0: Tem participação, Bianca?
1: Boa noite, Hilário, Beise de Irique, é na escuta.
0: Vamos com música então agora, essa última hora. 25 minutos, na verdade. Melhor do flashback. Marcaram época, marcaram gerações e ainda marcam. Começar com ela, Tina Turner. Ayrton Senna era fã número 1 de Tina Turner.

0: Aqui uma informação até super importante, né? Um acidente com a banda Modelo, né? Na RS-324, em Ronda Alta. Dos integrantes, todos os integrantes da banda estão bem, graças a Deus, mas segundo informações aí, o condutor da Paraty que invadiu a pista contrária, bateu no ônibus da banda Modelo, todos os integrantes estão bem. Infelizmente, o condutor do carro, né, que invadiu a contrária, veio a óbito no lugar, no local. Banda Modelo, tudo certinho com eles, né? Mas o condutor aí do carro, infelesmente, não deu certo, né? Não sobreviveu. Vamos lá, aqui o pessoal mandou fotos. Ó, oh, coisa chique, hein? Um abraço todo especial aí pro Devair. Baixinha, o programa tá no final. Infelizmente, na sequência, nossa terra, nossa gente.
1: Mandar um abraço pro Marcelo e pra Rose que estão na escuta.
0: Ah, Marcelo. Ô, Marcelão, tudo certo? Quase que eu esqueci de ti, cara. É. Ele sabe que mora no meu coração. Ah. Ai, seu cachorro. Marcelo e a Rose. É. Abraço, Rose. Marcelo também. Tudo de bom pra vocês aí. Quer aproveitar e mandar um abraço pra quem? Mas. Quem
1: manda
0: mas?
1: Um abraço pra todos os ouvintes e pra família.
0: Ah. Então tá. E pro namorado, não?
1: Também pra ele que tá plantando ainda.
0: Ele tá trabalhando aí, tá plantando. Como é que é o nome dele? Como é que
1: Elias.
0: Elias.
1: Prois.
0: Prois. Pessoal de Fortaleza, estão trabalhando. Quantos anos estão namorando já?
1: 3.
0: Ele tem coragem, Pia. Tchau pra você, guria.
1: Tchau.
0: Vou atender a última ligação, Rádio S, boa tarde, quem fala?
2: Boa noite.
0: Tudo bem, quem fala?
2: Me dá, Alfonso.
0: Tudo certo por aí, Afonso? O que tu manda pra nós, meu amigo?
2: Um abraço pra todo mundo. E o que tu falou na Rádio Oeste? Banda Modelo sofreu um acidente.
0: É isso, tá, mas tá tudo certo com eles, tá bom? Afonso,
2: abraço. Um alô ainda pra nós.
0: Tá bom, então. Alô, abraço pra vocês aí. Tá bom, Afonso?
2: Tá, valeu, um abraço.

0: Meus pipocas! Obrigado mais uma vez! Ó, Brasil! Juntos! Mais uma vez!
1: Potência!
0: Que todos vocês tenham uma excelente semana! 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

Na sequência, nossa terra, nossa gente, hoje programa gravado, amanhã 5 horas, Orley Soares, 8h30, transmissão da Santa Missa, e após Laerto Weber, e após o meio-dia, Donato Lauscher, animando o seu domingo. Sábado que vem, a partir das 17 horas. Temos encontro marcado por aqui, nas zonas da mais querida, da mais ouvida, da Rádio Oeste FM, com Claudinho Bianca. Fique!

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0: Oeste FM, a gente ouviu o grupo Girotondo, Dona Pianzona, antes teve Mi Son Tutto Malchapá, e agora virando a língua e lembrando que hoje a gente não tá ao vivo no estúdio, né, Mazeiro? Não adianta ligar, xingar, a gente mandar sinal de fumaça, a gente não vai perceber, né?
1: Você gosta ou não gosta? Já está gravado, né?
0: Já era.
1: Como dizia o Filtrão e a Dona Elza, um abraço pra vocês também, né? Viramos a língua, como diz o Christian, já tem mencionado, né, Christian? Então, mais uma vez, aí nós estamos então com o programa gravado, até porque amanhã, domingo, dia 23, nós do grupo italiano Bela América de Descanso vamos sair cedinho para ir participar numa festa italiana em rodeio bonito no Rio Grande do Sul. E como é um trecho mais longo,
0: ao leste de Frederico Westphalen.
1: Isso mesmo, precisa sair, gente quase diz de madrugada, então vamos ficar mais tranquilo, ouvir uma parte do programa que a gente consegue gravar, então juntamente com o Christian Kaiser, né? 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